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7: Tadeu Matias.
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0: 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Daqui a pouco a gente retoma com mais hits que marcaram gerações. 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
6: Dudu Maia, instrumentista e compositor brasiliense.
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0: E a viagem continua. O Rebobina tá de volta na FURG FM 106,7 com mais músicas que fizeram história. Aquele som que tocava no rádio, você não desligava por nada? Tá tudo aqui, agora.

0: a nostalgia tá boa? Pois pode ter certeza, vem muito mais por aí. Daqui a pouquinho a gente já retoma essa jornada pelos clássicos que nunca saem de moda. Rebobina logo mais aqui na FURG FM. 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
5: Luiz Melodia.
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0: Opa, chegou quem faltava. Que bom ter você de volta aqui no Rebobina. A gente continua essa jornada musical pelos clássicos que marcaram época. 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

0: Uau, que pedrada musical, hein? Mas calma, o Rebobina não para por aqui não. A gente já volta com mais pop, mais rock e aquela nostalgia gostosa. Fica ligado na FURG FM 106,7.
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6: Dom José do Ban.
7: Eu acredito que o rádio deva ter sido a grande motivação para que eu pudesse gostar de música. 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
0: 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Bora pra mais pop, mais rock e mais nostalgia.

0: quantas memórias já voltaram até agora? 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Respira, relembra que já já volta o Rebobina. 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
4: Celso Viáfora, compositor paulista.
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0: Estamos de volta. O Rebobina continua resgatando aquelas canções que nunca envelhecem, só ganham mais significado. Dos anos 80 aos 2010, a história musical segue aqui na FURG FM. 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

0: música dessas conta uma história, né? E a nossa história musical continua logo mais. Aguarda aí que o Rebobina já volta com mais 4 décadas de puro som. 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
8: Jerônimo Jardim.
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0: e a viagem no tempo continua. Mas antes, a gente faz uma paradinha rápida. Fica aí que já já o Rebobina tá de volta aqui na FURG FM 106,7. Mais clássicos, mais nostalgia, mais música boa te esperando.
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0: Descansou? Então volta pra cá que o Rebobina continua. Mais clássicos, mais momentos, mais aquela trilha sonora da sua vida. Segue com a gente na FURG FM 106,7.

0: pausa estratégica para você respirar, pegar aquela água e voltar com tudo. Porque o Rebobina continua daqui a pouquinho com mais hits dos anos 80, 90, 2000 e 2010. Não sai daí, Furg FM 106,7. 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
0: E voltamos! Rebobina tá no ar aqui na FURG FM 106,7. A máquina do tempo musical tá ligada e pronta para continuar essa viagem. Prepara o play da memória que lá vem mais hits.

0: 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Daqui a instantes tem mais Rebobina, com aqueles hits que você não cansa de ouvir. 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
0: 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Cada músico uma lembrança, cada refrão um sorriso. 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
7: O rádio foi fundamental, né? 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
0: 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Tá tudo aqui, agora!

0: aí, a nostalgia tá boa? Pois pode ter certeza, vem muito mais por aí. 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
4: Roberto Menescal.
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0: Opa, chegou quem faltava. Que bom ter você de volta aqui no Rebobina. A gente continua essa jornada musical pelos clássicos que marcaram a época. 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

0: Uau, que pedrada musical, hein? Mas calma, o Rebobina não para por aqui não. A gente já volta com mais pop, mais rock e aquela nostalgia gostosa. Fica ligado na FURG FM 106,7.
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0: 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Bora pra mais pop, mais rock e mais nostalgia.

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0: cada música dessas conta uma história, né? E a nossa história musical continua logo mais. Aguarda aí que o Rebobina já volta com mais 4 décadas de puro som. 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

0: e a viagem no tempo continua. Mas antes, a gente faz uma paradinha rápida. Fica aí que já já o Rebobina tá de volta aqui na FURG FM 106,7. Mais clássicos, mais nostalgia, mais música boa te esperando.
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0: 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Então volta pra cá que o Rebobina continua. Mais clássicos, mais momentos, mais aquela trilha sonora da sua vida. 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

0: Pausa estratégica para você respirar, pegar aquela água e voltar com tudo. Porque o Rebobina continua daqui a pouquinho com mais hits dos anos 80, 90, 2000 e 2010. Não sai daí, Furg FM 106,7. 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
0: E voltamos! Rebobina tá no ar aqui na Furg FM 106,7. A máquina do tempo musical tá ligada e pronta pra continuar essa viagem. Prepara o play da memória que lá vem mais hits.

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0: A FURG que hoje está completando 57 anos de existência. Então, meus parabéns para a Fundação Universidade do Rio Grande, a FURG. Não mais fundação.
1: Não mais fundação, já faz uns anos.
0: Universidade então tá, Federal do Rio Grande. Universidade Federal do Rio Grande. Mas continua com o nome de FURG, né?
1: O F continua.
0: Continua com o nome de FURG. Então tá, a FURG está de parabéns hoje. 57 anos. E nós estamos aqui para parabenizar a Universidade Federal do Rio Grande. Abrindo o programa, abrindo o dia para o seu conhecimento, o programa Primeira Página. A apresentação, Fernando Tubino e Everton Porciúncula. Produção, Raquel Ávila. 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Para entrar em contato com a gente é bem simples. WhatsApp 9711-3077. Segura aí, 53 9711-3077. Instagram, arroba primeira página ponto Furg FM. E o e-mail primeira página arroba furg.br. Bom dia, Everton.
2: Bom dia, Fernando. Bom dia aos nossos queridos ouvintes. Bom dia, Raquel. Tudo bem? Como é que estamos esse dia maravilhoso? Aniversário da universidade, né? Deus, em algum lugar tem sol, né?
1: Em algum lugar tem.
2: Aqui, com certeza.
1: Santa Catarina tem sol. Tem uns amigos que estão lá, tem sol. Bem diferente de Rio Grande. Já foram na viagem filmando, falando bem diferente de Rio Grande.
2: Ah, legal. Fugiram do temporal. Mas ficamos sabendo que o calor vem aí, Fernando. Vem calor, bem em breve.
1: 8 graus?
2: Em dezembro.
1: Dezembro. Calor de 8 graus.
0: Tá chegando perto.
1: Mínima da semana que vem.
0: Tá chegando perto.
1: Verão tá chegando.
0: É, o verão tá chegando. Setembro, né? Setembro já começa a dar uma aquecida, um pouco melhor. É o mês dos ventos, né?
2: Mas eu acho que...
1: Diminui as chuvas e aumentos ventos.
0: Chuvas
2: em setembro.
1: Só pra continuar as comemorações, né? Então, hoje a Assembleia Universitária da FURG começa às 14 horas, no aniversário da FURG, 57 anos. Aqui no SIDEC também vai ser transmitido pelo YouTube, até porque temos vários campos aí, campos, né, que não vão poder estar aqui presente. O que a gente vai comemorar além disso, né? A gente vai ter o título e entrega do Dr. Honoris Causa para Ernesto Alcati, para Lélia Gonçalves. Teremos também mérito institucional Amigas do HU e a Prefeitura de Santo Antônio da Patrulha. Mérito universitário para Maria de Lourdes Louze, Abel Varela da Silva, Cláudio Moss, uma lista grande. Professor emérito Jussara Maria Silveira. Temos também Isabel Cristina de Oliveira. O professor Péricles Gonçalves também vai receber. Então é uma tarde intensa aí no SIDEC. Todos estão convidados, comunidade local, comunidade acadêmica, para participar e comemorar junto com a gente no aniversário aí de 57 anos da FURG. E hoje também faz aniversário o CCMAR. Então, nosso convidado hoje é o Gui, escolheu a data especial para estar aqui com a gente.
0: Gui Barcelos vai estar por aqui.
1: Para comemorar também
0: que
1: essa figura, data.
0: Né? Ah, o Gui hoje foi.
2: Eu não sei quem é mais figura, se é ele
1: tá
2: ou o pai dele.
1: Tá equivalente.
2: Cara, ele é cuspido, escarrado, como diz assim.
1: Igualzinho, pai.
2: Cuspido, encarrado, correto, né? O paizão dele aí, que mora no nosso coração aí. O nosso
1: que também fez aniversário esses dias,
2: Lauro,
1: né?
2: Barcelos. Completou 70 aninhos,
1: 70
2: né?
1: 70 anos.
2: 70 aninhos. E aí o Gui aí, ele vai... encaminhando o legado do pai dele aí.
0: Verdade.
2: Assim como o pai dele, né, tá, encaminhou sempre o legado aí do professor Rios aí, que idealizou todo esse nosso museu oceanográfico, né? Mas tem ação
1: complexo,
2: também,
1: né?
2: Tem ação também da AFURG hoje, ali na área acadêmica do Hospital Universitário, onde nós estaremos apresentando e fazendo a inclusão e adesão aí das pessoas que querem um novo plano de saúde, uma alternativa de plano de saúde, que é a Dr. Clean aí, que assinou o contrato com a FURG, a APTAFURG e a PROFURG para atender os servidores da universidade, servidores do IFE e também os trabalhadores do HU Brasil através da AFURG. Então estaremos lá hoje a partir das 13 horas e 30 minutos apresentando o plano de saúde para os trabalhadores do Hospital Universitário e do HU Brasil.
1: Falando em HU, posso dar sequência?
0: Claro.
1: Hoje o programa vai ser curto, né? A gente tem muita informação para dar. É, a gente recebeu o release ontem lá do Alan, da comunicação, né? O HU Brasil, o HU FURG, oferece atendimento 24 horas a vítimas de violência sexual. O hospital é referência para crianças, adolescentes e mulheres e conta com o serviço Acolher e o CRAI Rio Grande no acompanhamento ambulatorial pelo SUS. Então, se você é vítima, se conhece alguém, né, está procurando ir atrás desse tipo de informação, pode ir no HU, fala desse nome desse projeto Acolher e o CRAI, né, que ele tem atendimento então de 24 horas a essas vítimas de violência sexual, Fernando.
0: Hoje a gente está, eu estou lendo aqui os nossos releasing, né? É, e a gente está com a programação da FURG aí, das programa primeira página das 7 horas até as 8h30, o paralelo 30 das 9h30 até as 11 horas e o FM Café do meio-dia às 14 horas. Acontecimento do dia. Veja só que dia importante, 1858. Charles Darwin publica pela primeira vez a sua teoria da evolução através da seleção natural no Journal of the Proceedings of the Linnean Society de Londres, né? Juntamente com a mesma teoria de Alfred Russel Wallace. Então, o dia que Charles Darwin publicou pela primeira vez a teoria da evolução. Parabéns a todos os biólogos, inclusive o meu irmão Rogério Tubino Viana, professor da Universidade do Rio Grande. E o irmão do Everton também, né? O querido Bomba, né? O Bomb Trap. Então, o Rafael também é biólogo. Parabéns aí, porque hoje é o dia do patrono da biologia e também da teoria da evolução, Charles Darwin. 1914, fundação da Confederação Brasileira de Desportos. 1947, o Congresso Nacional do Brasil decreta que o presidente da República, Eurico Gaspar Dutra, sanciona a lei número 785, que cria a Escola Superior de Guerra, com sede no Rio de Janeiro.
1: Escola essa, Fernando, que ontem o Renatinho estava falando, ele que está fazendo essa escola lá, que ele está fazendo pós-graduação, mestrado no Rio de Janeiro, da Marinha, Escola Superior de Guerra.
0: Muito legal. Dia Mundial do Mosquito. Aí eu nem sabia.
1: Tem que lembrar da dengue, tem que lembrar do mosquito, né?
0: O cara tem um dia mundial para ele, né? E hoje, dia do maçom, né? O dia do maçom aí, um parabéns especial pro meu querido colega André Maçom.

0: pro ar, são 7h20, gurizada. Vamos lá, que são 7h20. Vai te atrasar, ainda tá noite, cara. Mas já são 7h20. Tá chovendo lá fora, te prepara, porque hoje o dia vai ser chuvoso. Vai ter que usar uma capa de chuva, um guarda-chuva.
1: Uma galocha.
0: Uma galocha, né? Mas o dia é... tá começando, são 7h20. E ia mandar um abraço pra toda aquela gurizada do, daquele grupinho de escoteiros que eu sempre falo por aqui. O Emerson, a Elisandra Brás, o chefe Tristão e o Alexandre Bertazzo, o chefe Graveto, o chefe João Carlos. Então, pra toda a chefia aí do grupo de escoteiros, dos grupos de escoteiros, um grande abraço pra quem tá nos ouvindo. O meu amigo Rodrigo ET, né? Meu amigo Nereu, que também é chefe, que é servidor aqui.
2: Teve aqui ontem.
0: Teve aqui ontem, teve nos prestigiando aqui na rádio, né? Então, o Nereu, um meu grande abraço aí e um aperto de mão esquerda aí pra toda essa gurizada do, dos grupos de escoteiros Rio Grande e Brasil afora.
2: O Mauro Sá, que nos pediu música ontem, disse que nos escuta todos os dias.
0: Então, Ozelito. Pra toda essa gurizada, o chefe, o Ozelito hoje me agraciou com um convite pra participar da roda de chimarrão. É certo, meu.
1: Vamos
0: amigo.
1: Falar de batuque?
0: Vamos falar do batuque do Rio Grande do Sul, né?
2: Vai dar entrevista.
1: Vai dar entrevista. Por sinal, minha produtora, nós temos que agendar uma entrevista com o tal de Fernando Tubino Viana.
0: É, uma data especial. Ah, a gente agora vai, estamos chegando perto aí das datas, das principais datas do batuque também da Umbanda, né? 15 de novembro, dia da Umbanda, e também dia 20 de novembro, a Consciência Negra, né? Então, a gente vai estar aí.
2: Vamos ter tempo para programar bastante coisa.
0: Vamos ter tempo para trazer, inclusive, um tambor para cá, né? Vamos convidar o Cláudio Adão Saraiva aí, um cara que é um percussionista da religião de matriz africana, como chamamos no meio de tamboreiro. Então, vou ver se convido ele e o Milton para virem aqui falar de batuque e tocar, né?
2: Isso
0: tocar
2: aí.
0: Uma coisa que
2: sexta-feira?
0: Quase ninguém conhece. Sexta-feira.
1: Poxa, como assim quase ninguém conhece?
0: Quase ninguém conhece fora do meio do batuque.
2: Mas porque, adentro,
0: se,
2: ó, né?
0: Se eu te contar que, por exemplo, existe uma reza tocada para quem morre, tu vai dizer assim, é mentira. Mas
2: as pessoas
0: existe.
2: Não sabem, não
0: as
2: conhecem.
0: As pessoas não conhecem. Tem, né? Então, a gente vai trazer esses e outros assuntos para cá.
1: Vamos trazer um assunto, eu vou passar depois um contato para Raquel, para Raquel convidar agora para o mês de setembro a diretoria da Sociedade Esportiva Recreativa Unidos do MEC,
2: tá
1: que no dia
2: anotado.
1: 20 de setembro deve estar completando, se eu não me engano, 31 anos de fundação.
2: Olha só,
0: 31 anos.
2: Já tá anotado. Então,
1: vamos trazer possivelmente a Letícia aí, enfim, as gurias lá que estão capitaneando lá Unidos do MEC. Gostaria de trazer o Beto.
0: É,
1: mas vamos trazer, vou fazer uma força. Tirar o Beto lá da Ilha dos Marinheiros.
0: Tentar arrancar ele de lá.
2: Às 8 da manhã.
1: Às 8 da manhã, né?
2: Chuva.
1: O Adalberto Jorge Porto Furtado,
0: bah,
1: né?
0: Grande, é uma figura.
1: Grande figura aí do não só do carnaval, né? Do empreendedorismo aí na cidade.
0: É, um cara extremamente empreendedor.
1: Dono de loja, então, um cara. E uma pessoa de coração muito grande, então. E de repente aí, pra fazer uma homenagem a Unidos do MEC, a gente vai fazer um. Quem sabe até trazer a bateria show. Às 8 horas da manhã, tu já pensou?
0: Levantar o astral aí com a bateria show.
2: Tem que fazer. Eu tenho uma informação das eleições, né? O eleitor tem até hoje pra solicitar o voto em trânsito. Eleitor que indicou a cidade do mesmo estado poderá votar para todos os cargos em disputa. E caso a escolha seja para outro estado, o voto então fica restrito ao cargo apenas de presidente. Então, quem já está prevendo alguma viagem, né? Alguma saída fora da cidade, tem que informar até hoje
1: para solicitar esse voto em
2: trânsito. Não perde seu voto.
1: Será que dá para fazer pelo aplicativo?
2: Deve dar.
1: Eu acho que sim, acho que pelo aplicativo tu deve conseguir fazer. Caso contrário, vai ali no fórum aqui na cidade do Rio Grande, né? Onde as varas eleitorais estão ali, aí tu consegue fazer
2: inclusive,
1: a tua solicitação.
2: Inclusive, a relação dos locais onde haverá voto em trânsito está disponível no site do Tribunal Superior Eleitoral. Então já vai atrás da informação para não perder esse prazo de hoje, né? E tem também dúvidas aqui, eles têm um canal por mensagem de WhatsApp do TRS, que funciona 24 horas por dia. Tem o Disque TRS, segunda a sexta, das 11 às 19, por meio de uma ligação para telefone fixo. Então, quem tiver dúvida, quem não alcançar essas informações, ligue, vá no WhatsApp, vá atrás dessa informação.
0: Bueno, seguindo por aqui o programa, nós são 7h25. Eu vou fazer uma denúncia, Everton.
1: Ô, louco!
0: Vou fazer uma denúncia
1: porque perdão ontem... Perdão, tá pé da cara, né,
0: eu tia? Eu me senti lesado ontem pela empresa Rec Parking, tá? Eu estava no centro de Rio Grande e existiam vários equipamentos, inclusive o equipamento 27 sem funcionamento e o equipamento 28 da Rec Parking ali no, perto do calçadão de Rio Grande. Os dois equipamentos, um deles não estava funcionando e o outro estava sem a possibilidade de receber o pagamento do qual eu pagaria através do cartão virtual do celular. Esses equipamentos não estavam funcionando. Quando voltei, o meu carro tinha sido multado, né? E aí a empresa me disse que eu teria que ligar para o 0800, a empresa me disse que eu teria que ter um aplicativo que eles exigem que exista no mínimo
1: R$5. Tu é obrigado a ter telefone?
0: É. Então, no mínimo, tu tem que pagar através de R$5. Então, a empresa não estava apta para receber o meu pagamento e eu fui lesado em R$15,40. Liguei para o secretário adjunto Edinho e ele ficou de me largar hoje um formulário para fazer uma queixa formal contra a Rec Parking. E eu já vou avisar o Edinho que é nosso ouvinte, nosso querido amigo Edinho, eu estou esperando o formulário para fazer uma queixa formal contra a Rec Parking, porque eu me senti lesado. A empresa não tinha um equipamento funcional para me dar aquele apoio naquele horário, né? Então eu fui obrigado a pagar R$15,40 para não sofrer uma multa mais grave no meu veículo por causa de um equipamento defeituoso e o outro equipamento que não tinha a possibilidade de aceitar o meu pagamento. Então tá aqui registrado a minha indignação com a empresa Rec Parking e eu me senti lesado. Então, tá feita aí a denúncia. Pra quem quiser também denunciar, dizer que tá errado, eu sei que vai ter um monte de gente. Tá aí o nosso WhatsApp 9711-3077. É só ligar pra cá e dizer que foi lesado. E a gente vai encaminhar isso direto para o subsecretário, o Edson, né? O Edinho.
2: Então, olha, a gente. Mudando, pode terminar?
0: A gente vai continuar aí trabalhando em cima disso, porque isso é uma vergonha. A empresa não ter equipamentos aptos a receber um deles estragado e os outros não estão aptos. A empresa pede para tu fazer uma ligação para o 0800. Naquele momento eu ia atender um cliente, fui atender o meu cliente, que o cliente é mais importante que o equipamento da Rec Parking.
2: Então, olha, Raquel, que legal, mudando um pouco de assunto, né? Estudante riograndina tem mascote finalista em concurso nacional dos institutos federais. O concurso busca escolher mascote dos jogos dos IFES. Personagem Ari foi criada por Lívia Rieche e compete então em votação popular contra outros dois personagens. Quem quiser ajudar aí, fazer ela ir para finalista, né? A gente pode fazer a votação através de um link que tem no site Litorâneo, que tem essa notícia, né? Então o concurso, ele busca escolher esses mascotes que reúne estudantes de todo o país na cidade de Goiânia entre os dias 18 e 23 de outubro. A votação popular vai até sexta-feira amanhã e pode ser realizada nesse link aqui dentro dessa matéria no site Litorâneo. A Lívia tem 17 anos, ela cursa o ensino médio, né, integrada ao técnico de geoprocessamento no IFE Campus Rio Grande, e sua personagem criada se chama Ari, uma ariranha, espécie brasileira que corre risco de extinção. A mascote vencedora do concurso deve ser a melhor que representar a identidade da competição esportiva entre as instituições federais e integrará o patrimônio institucional do Conselho Nacional das Instituições da Rede Federal de Educação Profissional, Científica e Tecnológica, sendo utilizada então em materiais de divulgação do evento. Então vamos lá, vamos ir no voto popular. Eu já vou clicar no link aqui, porque merece, né? Uma riograndina representando aí o Brasil, quem sabe?
0: É uma notícia bastante importante, uma estudante riograndina aí do IFRS fazendo a sua participação e ganhando, né? Ganhando aí com o seu personagem Ari. Vamos votar, gente. Vamos votar muito aí. Personagem Ariranha, que inclusive em alguns países da Europa são vendidas como animais domésticos, né? Vêm para o Brasil, são caçados aqui, né? Essa gente da Europa vem para cá, dos Estados Unidos vem para cá, caçam animais silvestres. estresses brasileiros, ou os próprios brasileiros caçam e mandam para outros países aí para serem criados como animais de estimação. E esses animais que estão aí na beira da extinção, isso é uma vergonha, né?
2: O link, quando clica aqui, aparece os nomes, né? Então, a Ari é o número 13, é o terceiro mascote do site aqui. É só clicar em votar nesse mascote, informar o e-mail e confirmar o voto. Bem fácil.
0: Então tá, vamos votar no Ari aí, né?
2: Vamos votar.
0: Ari, de uma estudante rio-grandina, né? Que tá participando desse concurso aí. Notícias da Prefeitura. Rio Grande inaugura novo Centro de Estimulação Precoce e Núcleo TEA durante a Semana Municipal da Pessoa com Deficiência. A atividade integra a programação da Semana Municipal da Pessoa com Deficiência, que acontece no dia 21 a 28 de agosto e representa um importante avanço na oferta do atendimento especializado para crianças e adolescentes do município. Rio Grande é habilitada em edital do Ministério da Igualdade Racial. Entre várias cidades brasileiras, Rio Grande foi habilitada em edital do Ministério da Igualdade Racial, o MIR, para o recebimento em doação de bens móveis destinados ao fortalecimento das estruturas municipais de promoção da igualdade racial. Então, essa
1: vamos lá. Temos mais aqui, Tiver.
0: Manda.
1: É muito importante. Inclusive, uma aqui, agora que eu estou pegando no site da prefeitura, confirmando que eu não sou propagador de fake news.
0: Que maravilha.
1: Eu fui acusado de propagador de fake news pelo meu sindicato, dizendo que eu estou distribuindo fake news através das ondas da rádio FURG FM 106,7
0: MHz.
1: Então tá, vamos lá. Qual é a notícia? Dia D da multivacinação é transferido para o dia 29 no Rio Grande, né? Então, Rio Grande realizará no sábado, dia 29, estava programado para o dia 22, inclusive estava no site da prefeitura ontem, que era no dia 22, e eu dei aqui em primeira mão que tinha sido transferido para dia 29, e hoje já está retificado aqui no site da prefeitura, dizendo que no dia 29 a campanha de multivacinação 2026. A mobilização, que estava prevista inicialmente para o dia 22, foi transferida em razão das fortes chuvas que atingem o município nos últimos dias. A ação é uma estratégia do Ministério da Saúde para resgatar crianças e adolescentes menores de 15 anos em que não estejam vacinadas ou que tenham um esquema vacinal incompleto, promovendo a atualização da carteira de vacinação. A estratégia disponibiliza as vacinas previstas no calendário nacional de vacinação, além da imunização de estratégicas específicas conforme a situação vacinal de cada pessoa. Em Rio Grande estarão disponíveis todas as vacinas da rotina indicada para crianças e adolescentes e, de acordo com a idade e histórico vacinal, entre os imunizantes disponíveis está a vacina contra a dengue, conforme critérios estabelecidos por faixa etária. As unidades básicas de saúde funcionarão das 8 da manhã até as 16 horas. A vigilância em saúde no antigo posto 4 também estará aberta no mesmo horário. Além disso, haverá vacinação nos dois shoppings de Rio Grande, das 10 às 16 horas, ampliando a opção de acesso para as famílias. Lembrando que aqui também houve, por incrível que pareça, houve um acordo entre a prefeitura do município e a Universidade Federal do Rio Grande, até porque agora não dependíamos que o sindicato autorizasse essa parceria. Então, a parceria está acontecendo e está acontecendo a vacinação também aqui na Diretoria de Assistência à Saúde, a nossa DAS. Mas temos mais notícias da Prefeitura, então. A Semana do Patrimônio, roda de conversas aborda a presença negra na formação histórica de Rio Grande, né? Então, a história e a presença da população negra na formação do município do Rio Grande foram tema de roda de conversas negras realizada no Céu das Artes, conforme Fernando tinha falado aí, né?
0: Meu amigo e colega Milton Pucinelli.
1: É, como parte da programação da Semana de Patrimônio. A atividade foi conduzida pelo historiador, produtor cultural e presidente da Associação Cultural e Histórica Uluparum.
0: Uluparum,
1: né? Milton Pucinelli. Então, essas são... Tem mais notícia aqui, não vamos parar por aí, porque a prefeitura está aí agindo. Vamos ver uma coisa importante aqui da vacinação. A Prefeitura do Rio Grande reúne-se com órgãos federais a fim de assegurar auxílio para ações emergenciais. Né? Então, a prefeita Darlene Pereira e o vice-prefeito Renato Gomes, participaram na manhã dessa quarta-feira, dia 19, de uma reunião online de representantes da Zona Sul com o secretário nacional de Proteção e Defesa Civil, Volney Wolf. A agenda foi organizada pelos prefeitos da região para solicitar auxílios do governo federal para respostas ao enfrentamento aos impactos causados pelos eventos climáticos que atingem a Zona Sul. E olha como é que está na nossa fronteira com o Uruguai ali, que é... Jaguarão.
0: Jaguarão
1: tá embaixo d'água, cara. O rio invadiu a cidade e tá uma situação... Ah. E que diga-se de passagem, o rio dá aquela subida ali, é normal, mas o rio saiu completamente do leito e invadiu a cidade, né? Então... A Defesa Civil de Rio Grande também já registrou 38 chamados desde o final de semana, né? Desde o último final de semana, quando intensificou o período de fortes tempestades e acúmulos de chuva no Rio Grande, a Defesa Civil Municipal já registrou 38 chamados de atendimento, entre remoções de famílias, pedidos de lonas e telhas, né? Quedas de postes, árvores e galhos em vias públicas. Até o momento desde o ciclone que atingiu o município, 40 pessoas deixaram suas residências e foram para as casas de parentes devido ao avanço das águas. Defesa Civil auxiliou diretamente na remoção de 3 famílias. Então, assim, esse evento climático que inclusive aqui na Universidade Federal do Rio Grande causou bastantes transtornos e a gente aí está com minimamente 2 prédios interditados por conta disso. Fernando.
0: A gente vai tocando para aqui a programação. O pessoal está me mandando aqui o meu querido colega André Massoco dizendo que a Defesa Civil já está com um alerta laranja para condições da chuva, né? Daqui a pouco o Everton vai estar entrando aí, então.
1: É, o alerta laranja da Defesa Civil, a princípio, com validade até as 8 horas da manhã, né?
0: É, então o Everton vai estar entrando aí com a sua previsão do tempo, né? Que já deve estar aí na ponta da agulha. E a gente vê aqui neste exato momento no nosso telão, né? Muita chuva caindo nesse momento, né? Estava bastante escuro, agora começa a clarear. São 7:37, então, pessoal.
2: Eu só queria complementar aqui sobre a votação do mascote. Chega um e-mail depois que tu vota e tu tem que clicar nesse link pra confirmar o voto.
0: Ah, pra confirmar.
2: É importante, que senão, se tu não confirma, o voto não tá computado ali. Então, e nós estamos em primeiro lugar com 51,9%, estamos ganhando.
0: Que maravilha, que
2: não
0: maravilha.
2: Deixa de votar.
0: Vamos continuar votando aí no Ari, né? Vou estar no Ari. Então, olha só, daqui a pouco a gente vai entrar com mais notícias aí. O Everton tá preparando aqui a previsão do tempo, né? Mas antes disso, a gente pode tocar aí o nosso bloco de apoiadores, o nosso bloco de apoiadores culturais.
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0: Voltamos, são 7h42 e a gente vai tocando o programa Primeira Página através das ondas da FURG FM 106,7
1: megahertz.
0: Então o Everton vai entrar agora com a previsão do tempo.
1: Eu até mudei, Fernando, o enfoque da minha previsão do tempo, porque assim, ó, a previsão do tempo normalmente que eu faço, ela tem um contexto geral aqui, sem levar muito alarde. Mas em função do ciclone que está em formação e que já teve alguns ciclones que nos trouxeram bastante problemas, especialmente para a comunidade rio-grandina, aí a gente traz informação também dele, né? A principal informação dessa quinta-feira é a formação de um ciclone extratropical na região sul, com potencial de provocar uma mudança rápida nas condições de tempo no Rio Grande do Sul. O sistema deve se organizar entre o Rio Grande do Sul, o Uruguai e o Oceano Atlântico, trazendo riscos de chuvas, temporais isolados, rajadas fortes de vento e quedas acentuadas de temperatura a partir de sexta-feira. A previsão de rajadas de ventos que podem chegar a 100 km por hora em algumas áreas do estado, conforme intensidade e a rajada no sistema. Em Rio Grande, o tempo deve mudar ao longo do dia, com aumento da nebulosidade e condições favoráveis para chuva. Favoráveis para chuva, não vai parar de chover, né? A principal preocupação é o vento, especialmente por se tratar de uma região costeira e estuária. Rajadas fortes podem provocar transtornos, afetar a navegação, causar quedas de galhos e objetos e, dependendo da direção e persistência do vento, interferir diretamente no nível das águas da Lagoa dos Patos. Também há atenção para a combinação do vento forte e a maré meteorológica, que pode dificultar o escoamento das águas pela barra do Rio Grande. Em São José do Norte, o cenário também é de atenção. A previsão indica aumento da instabilidade, chuva e vento com possível intensificação das rajadas durante a passagem do sistema. Para pescadores, navegadores e usuários da travessia hidroviária, a recomendação é acompanhar as condições e operacionais ao longo do dia. Os ventos fortes também podem provocar oscilações no nível da lagoa, especialmente nas áreas mais expostas. Em Pelotas, há previsão de aumento de intensidade com possibilidade de chuvas e temporais isolados. A região já vem enfrentando consequências dos volumes elevados de chuva registrada nos últimos dias e a passagem do novo sistema exige atenção para novos acumulados, alagamentos localizados e alteração dos níveis do canal São Gonçalo e Lagoa dos Patos. Em São Lourenço do Sul, o tempo também muda com o aumento das nuvens, chuvas e possibilidades de períodos de maior intensidade. A combinação entre precipitação e vento merece acompanhamento, principalmente nas áreas próximas à Lagoa dos Patos. Em Santa Vitória do Palmar, o avanço do sistema pode provocar chuvas, trovoadas e rajadas de ventos. Por estar no extremo sul do estado e próximo a região de influência da formação do ciclone, a região deve acompanhar atentamente os avisos da meteorologia. Em Santo Antônio da Patrulha, também há risco de mudança rápida nas condições do tempo, com chuva, ventos e possibilidades de temporais isolados. Após a passagem da frente fria, a temperatura deve cair de forma significativa. Atenção especial para chuva e vento. A Defesa Civil do Rio Grande do Sul já vinha alertando para chuva volumosa, temporais isolados e riscos hidrológicos, especialmente para a Campanha e a região sul. Em áreas mais atingidas pelos eventos recentes, os acúmulos podem superar os 100 milímetros em 6 horas e até 150 milímetros em 24 horas. Com a formação do ciclone, o cenário exige atenção não apenas à quantidade de chuva, mas principalmente à velocidade e à direção dos ventos. A Lagoa dos Patos e o que pode acontecer, né? Esse é um dos pontos mais importantes para a nossa região. O ciclone não significa automaticamente uma nova inundação, mas os ventos associados ao sistema podem provocar alterações importantes no nível da Lagoa dos Patos, dependendo da direção e da precipitação. A persistência do vento pode ocorrer represamento das águas, dificuldade de escoamento pela barra do Rio Grande e elevação temporária dos níveis em determinadas áreas. Nas últimas semanas, os níveis da lagoa já apresentaram uma oscilações significativas, inclusive ultrapassando a cota de inundação em alguns pontos. Em São José do Norte, por exemplo, houve registro recente de níveis acima da cota de inundação, seguido posteriormente por recuo. Por isso, para o boletim de hoje, é recomendado que olhemos aí a nossa página de monitoramento da Lagoa dos Patos, que é mantida aqui pelo CIECS, principalmente para a região de Rio Grande, São José do Norte, Pelotas e São Lourenço, né? Sexta-feira, o dia é de maior atenção, né? A sexta-feira deve concentrar os efeitos da passagem do sistema, com ventos ainda mais fortes e entrada de ar frio. A tendência é de redução gradual das chuvas após a passagem da frente, mas com queda acentuada das temperaturas. O contraste será significativo depois da instabilidade e do vento. O ar frio deve avançar sobre estado, né? Para o final de semana, para sábado e domingo, a tendência é de melhora gradual no tempo, mas com frio mais intenso. A massa de ar frio que avança após o ciclone deve provocar temperaturas bastante baixas no Rio Grande do Sul, e o pico do frio pode ocorrer entre domingo e segunda-feira. E esse, então, foi o boletim meteorológico para o programa Primeira Página na FURG FM 106,7
0: MHz. E vamos registrar aqui a passagem do Mozart enquanto o Everton lia a previsão do tempo. Eu não ia cortar ele de novo, né? Aí eu resolvi falar depois para deixar o Everton colocar.
1: Mozart que já está agendado, né?
0: É, o Mozart que já está agendado. Então a gente vai seguindo aqui o programa. Primeira página, a Raquel vai entrar aí com os desligamentos da Equatorial e também com as vagas do Cine. Tem alguma coisa hoje, né,
2: Raquel? Tem, Cine CE. Desligamento, então, hoje, um só previsto no meio-dia, 5 da tarde, no bairro Getúlio Vargas, na rua, nas ruas, né? Se não falar número, ninguém vai saber, mas vamos lá. Mascarenhas de Moraes, rua 12, rua Professor Antenor Monteiro, rua Saúl Porto, rua 25, rua 23, 21 e Travessa Saúl Porto também.
1: Rua 21, que me lembra os filhos da pauta que tinham cantado uma música chamada assim, a Rua 21 tá no beco.
2: Ó, viu? Vagas do filhos Cine pra hoje, pauta. Então. Atenção, quem tá procurando por oportunidade, né? Seguimos com algumas vagas aí pro novo supermercado do Cassino, confeiteiro, 8 encaminhamentos, encarregador de hortifruti, 6 encaminhamentos, encarregado de depósito, 5 encaminhamentos, encarregado de padaria, 6 encaminhamentos, todos esses para a nova loja do Cassino. Depois a gente tem padeiro também para a loja do Cassino, 7 encaminhamentos. Temos vendedor atendente, 2 encaminhamentos. Instalador hidráulico, 4 encaminhamentos. E vagas exclusivas para pessoas com deficiência, então. Repositor, 6 encaminhamentos. Operador de caixa, 6 encaminhamentos também. E auxiliar de hortifruti, 6 encaminhamentos, né? Lembrando a importância, né, desses novos empreendimentos na cidade e essas vagas de emprego aí que acabam vindo para completar esses quadros. Temos também as vagas do CIE de estágio, que continuam as mesmas também, que são as vagas na área de engenharia mecânica, na área de projetos, o turno a combinar no centro aqui em Rio Grande, e uma vaga para auxiliar administrativo manhã e tarde no bairro Cassino. No CIE, para se candidatar, tem que ser pelo site cers.org.br. Ai, desculpem, vou falar de novo porque errei tudo. cers.org.br/conjuntos, também pelo endereço presencial na rua Benjamin Constant, número 80. Eles têm WhatsApp para dúvidas, que é o 539-8403-1505, e o horário de atendimento das 8 ao meio-dia e da 1h30 às 5h30, Fernando.
0: A gente vai tocando o programa aqui com notícias sobre educação. O CNE orienta redes de ensino sobre organização do calendário escolar durante a Copa do Mundo Feminina de 2027. Parecer orienta redes de ensino sobre ajustes no calendário escolar durante o torneio e estabelece regras para as cidades sede e regiões metropolitanas, além de garantir autonomia aos demais sistemas de ensino. Rede de apoio à aplicação do Enem é instituída. A medida visa atender à expansão das atribuições do exame, que passa a integrar a SAEB para avaliação das redes de educação básica. Neste ano, a aplicação do Enem ocorrerá em mais de 10 mil escolas públicas.
2: A gente tem também hoje rolando, né, a Semana do Patrimônio, então eu queria falar um pouco da programação. A gente vai ter, a partir das 10 horas até meio-dia, o diálogo sobre fotografia, história e memória. É, aqui no auditório, aqui no auditório do ILA, no Campus Carreiros. O proponente é o Ponto de Cultura, Arte, Estação e o ILA, né? Então hoje, das 10 ao meio-dia, a gente vai ter esse encontro, esse diálogo sobre fotografia. Depois a gente vai ter também, hoje e amanhã, das 13h45 às 16h45, visitas guiadas ao prédio da Câmara do Comércio. Então, você que não conhece ainda, tem curiosidade, né, para conhecer, a gente comenta muito lá no Núcleo de Mulheres Empreendedoras que muita gente não entra com medo da imponência do prédio, achando que só entram pessoas importantes lá dentro, né? Não é bem assim, a gente tem que conhecer a nossa cidade, né? E tudo que ronda e perpetua essas memórias, essas histórias. Então, o prédio ali da Câmara do Comércio está aberto para visitação.
0: A Câmara do Comércio mais antiga do estado.
2: Agendamento das visitas pelo 539-8405-3187. Vão ser grupos aí de no máximo 20 pessoas, né? Então, se está interessado, vai atrás e vai conhecer então ali o prédio da Câmara do Comércio. Uma baita oportunidade que a Semana do Patrimônio está abrindo, como a Giane falou aqui, não só falar sobre patrimônio, não só a parte da academia, né? Mas também ter essas práticas, né, dentro dos prédios históricos da cidade. E também hoje à tarde, das 2 às 5 horas, vamos ter aí no Museu Oceanográfico, falando no Gui, que já deve estar chegando, né? O Museu Oceanográfico, professor Eliezer de Carvalho Rios, é para todas as pessoas, pertencimento e memória, né? Quem vai... o proponente, né, Rafael Buquerque de Boyer, o Gui Barcelos também, o mediador vai ser o Gui, então vai ser lá no museu hoje, às 14 horas, esse evento, né, esse encontro aí para falar sobre memória e museu oceanográfico e as pessoas, né, que é o pertencimento da cidade dentro desses prédios históricos da cidade. Também às 2 horas hoje, a gente vai ter uma oficina Dobras que Guardam Histórias, uma oficina de preservação fotográfica na fototeca ali na prefeitura, a partir das 2 horas. Uma proposta de trabalho também de educação das relações étnico-raciais na biblioteca pública, Regiane Gomes e Giovana Farias, a partir das 14 horas, no salão ali da prefeitura. Uma roda de conversa sobre a trajetória do Nós do Mar e reutilização das redes de pesca nos seus projetos na loja Nós do Mar. Hoje também, às 15h30, no Praça Shopping, vai ter essa conversa. Vamos ter também, às 16 horas, na Biblioteca Rio Grandense, uma aula aberta, Patrimônio e Identidade das Cidades e o Desafio da Preservação. E o lançamento do livro também, Somos Todos Iguais na Casa, dentro da Biblioteca também Rio Grandense. O bibliotecário e escritor, então, Gilson Bortes Correia, vai estar lançando o livro a partir das 19 horas, Fernando.
0: A gente vai seguindo a programação do Primeira Página, né? Vamos tocar aí o nosso rock de transição, porque daqui a pouco o nosso convidado vai estar chegando por aí para entrevista, né? Mas antes disso, a gente vai lembrar que o nosso vestibular, depois de 16 anos, o vestibular tradicional da FURG está de volta. A universidade aprovou o edital para o processo seletivo de 2027, oferecendo mais de 1.000 vagas em 60 cursos de graduação. As inscrições abrem no dia 3, já estão abertas, né? 3 de agosto e seguem até o dia 1º de outubro. O novo modelo será híbrido, 40% das vagas vão para o vestibular e 60% continuam pelo Enem Sisu. A prova presencial acontece no dia 22 de novembro, das 2 às 7h30 da noite, em Rio Grande, Santa Vitória do Palmar, Santo Antônio da Patrulha e São Lourenço do Sul. Confira todos os detalhes na página oficial do vestibular FURG 2027, coperse.furg.br/vestibular. E é hoje na agenda do SIDEC, a Assembleia Universitária do Aniversário da FURG. E a gente vai tocar aí o nosso rock de transição, depois a gente volta com mais informações e também com o nosso convidado que já está chegando no estúdio da Rádio FURG FM.

0: 4 minutos e nós já estamos aqui com o Gui Barcelos, né? 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Seminário Regional sobre Privatização na Educação no Rio Grande do Sul será realizado em setembro. Evento debaterá mercantilização e militarização na educação e nas escolas públicas, reunindo pesquisadores, professores e entidades de classe.
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1: Eu já tô atrás e batendo firme ali na programação. Quando tiver, a gente já vai
2: Ontem eu tive uma reunião aí da nossa comissão do RSC e a Lilian tava enlouquecida. Ela tava na reunião, mas tava só de corpo presente, porque a Feira do Livro, para variar, né? Assim, porque todos os nossos servidores, e o Gui sabe muito bem disso, a gente, quando tem uma tarefa, a gente se dedica para ela. Extrapola o cargo. Não interessa, extrapola o cargo. Tarefa dada é tarefa cumprida, e a Feira do Livro, assim como diversas outras ações da universidade.
1: É um envolvimento grande, né? Muitas atividades juntas.
2: Imagina o Gui capitaneando o nosso CC Mar, que está de aniversário. E aí, Gui, o que, que tem para... Bom dia, Gui. Seja muito bem-vinda à nossa Rádio FURG FM. E como é que estão as coisas por aí? Bom dia, mais
3: muito
2: uma vez.
3: Muito obrigado, é uma alegria estar aqui com vocês. Agradeço muito o convite para falar sobre o CCMAR, que é esta unidade da nossa universidade que tanto nos orgulha e que presta à comunidade um serviço extremamente importante. Então, neste momento, né, nós estamos ainda aguardando os alunos, iniciaremos as aulas no dia 24, porque o volume de inscrições foi tão grande que nós precisamos adiar o início do semestre, uma vez que todos os alunos recebem a visita domiciliar do nosso setor de serviço social. Então, até nós visitarmos todos os jovens para verificar se qualificam para se matricular, uma vez que o CCMAR é uma instituição totalmente voltada a jovens em vulnerabilidade, nós tivemos que levar um certo tempo. Oferecemos 180 vagas e tivemos mais de 400 inscrições.
1: Quase um vestibular. Né? O candidato vaga está grande.
3: Queríamos muito oferecer uma densidade de um por um, para que aqueles que se matricularam e que estão dentro dos critérios para se inscrever pudessem utilizar essa vaga, né? Mas infelizmente são 180 vagas por uma condição também de limite do próprio prédio. Então, até que nossa assistente social concluísse a visita domiciliar, realmente levou um tempo. Então, nós iniciaremos as aulas após o aniversário, mas não deixaríamos de celebrar na segunda-feira com os nossos 180 alunos a bordo, e estamos preparando um semestre repleto de aventuras, com muita qualificação profissional e excelência na parte técnica, mas também com muita qualificação humana, uma vez que o CCMAR não só oferece cursos profissionalizantes, como também uma formação completa, né, na área de ecologia, alfabetização científica e direitos humanos, e saúde pública também.
1: Então, várias áreas, né, que acabam se conectando dentro de um espaço que tem uma horta, que tem um laboratório que a gente visitou no dia lá da formatura dos alunos, né, um espaço que cada vez cresce e sustenta esses pontos pedagógicos importantes dentro de uma instituição, ainda mais quando temos crianças e jovens em vulnerabilidade social que muitas vezes não têm acesso ao mínimo, né, da educação. Então o CCMAR acaba sendo muitas vezes talvez a base, né, desse encontro com a educação e promovendo tudo isso que vocês falam, que a gente viu na formatura, né, Everton? Realmente é muita aventura, muito aprendizado, muita troca, muita conexão, e os alunos se emocionam quando se formam porque vão ter que ir embora, né?
2: As famílias,
1: todo mundo envolvido, né?
2: Sempre a gurizada, algumas pessoas eu conhecia lá, me agarravam, me beijavam pela emoção.
1: Pela emoção de tudo que viveram, né?
2: Ter um filho formado numa condição como é o CCMAR. Né? Que é uma coisa que não vem necessariamente, vou atender isso. Cara, vem de coração, veio do coração do teu pai, e agora tu dando continuidade a tudo isso, trazendo uma formação, porque é uma formação, mas uma formação daquelas que tem todo o carinho.
1: Humana, né?
2: A questão humana que o CCMAR oferece para a comunidade riograndina.
1: E essa ligação acho que já começa nesse primeiro dia que tu falou desse filtro, né? Da visita das famílias, né? Que eu não tinha ideia. Então já vai alguém na casa, né? Já acaba dando, querendo ou não, uma atenção a essa família, conversando, conhecendo um pouco mais. E as famílias, acho que a partir dali já vão criando esse laço com o CCMAR, né, Gui?
3: Sim, este princípio que nós temos de conhecer o aluno antes de começar o processo de aprendizagem é um critério que iniciou desde a fundação, há 18 anos. O Lauro, que é o fundador e atual...

0: das políticas afirmativas e de todas as facilitações e adaptações que nós temos a pessoas de diferentes condições para entrar no ensino superior ou para entrar no mercado de trabalho. Então o CCMAR naquela época tinha uma proposta de uma profissionalização praticamente imediata, né, de uma formação em que o aluno saía do curso e estava pronto a trabalhar e se inserir no mercado de trabalho. E hoje nós ainda temos casos como este, mas também trabalhamos muito numa proposta de formação de um projeto de vida, essa construção de um projeto de vida em que o aluno pilota esse projeto com a orientação dos seus professores, e o CCMAR serve como uma experiência inicial, como um despertar profissional para uma formação que é continuada e para que ele não seja absorvido no mercado de trabalho meramente como mão de obra barata, e sim como um profissional qualificado, uma vez que nós estamos aqui num movimento de recusa ao Exército Industrial de Reserva. Nós estamos aqui num movimento de recusa à exploração das pessoas e ao trabalho pela vil necessidade, né? Nós queremos que os nossos jovens sejam disputados pelas instituições que irão contratá-los, que eles possam de fato ter o pleno emprego, não somente ficar ali naquela falácia do empreendedorismo, né, de que todos precisam ser empreendedores de si mesmos, enquanto que realmente o que nós percebemos que as pessoas querem é um trabalho em que haja condições, em que elas possuam seus direitos ali assistidos para que possam ter uma vida plena, uma vida em que a vida não se resuma somente a trabalho. Então nós temos toda essa formação cidadã de conscientização e empoderamento para que esses jovens entrem no mercado de trabalho cientes de que a mão de obra deles é importante, mas que existe a exploração da mão de obra das pessoas. E essa exploração é algo que nós precisamos nos colocar contra, por mais que talvez não vençamos esse paradigma, né, de um capitalismo que é totalmente feroz e que devora a vida e o bem-estar das pessoas. Nós pelo menos fazemos aqui um pequeno movimento de resistência, qualificando esses jovens e mostrando a eles que existem caminhos para uma emancipação cidadã e que existem caminhos para a gente viver num ambiente em que haja desenvolvimento, mas que não haja um comprometimento da biosfera. Porque o CCMAR, não podemos esquecer, é um centro associado ao Museu Oceanográfico e que tem mais de 70 anos de história ligado à luta ecológica. Então nós temos uma perspectiva ecológica antes da perspectiva pedagógica. E é uma perspectiva pedagógica humanista, ou seja, nós acreditamos que o ser humano é protagonista da sua história, mas que para isso é necessário que sejam oferecidas as condições para tal. Por isso, então, nós oferecemos uma formação profissional de excelência, né, num curto período, são cursos de 180 horas, mas essa formação profissional possui didáticas transversais de humanismo, formação cidadã, saúde pública, ecologia com saídas a bordo, a didática transversal do Cruzeiro do Saber, por exemplo, né? É uma didática da qual todos os alunos participam, todos navegam no CCMAR. E essa navegação, ela não tem somente um sentido de ensinar sobre o nosso estuário e sobre a nossa hidrovia, ela tem um sentido também de fruição. Então nós nos preocupamos muito com essa vida prosaica da formação profissional e inserção no mercado de trabalho, mas também nos preocupamos com o exercício da vida poética, que é um direito de todos. Todos têm direito ao belo e todos têm direito de acessar o que há de fascinante nesse mundo, né? Então nós mantemos viva a chama da missão do Museu Oceanográfico dentro do CCMAR, porque o Museu Oceanográfico é a nave-mãe.
1: E são os valores, muitas vezes, que eles não têm base em casa, que vão percebendo nessas coisas do dia a dia, nas coisas simples, né? De um navegar, de repente, pô, pessoal que mora em Rio Grande nunca navegou, não conhece a Lagoa dos Patos, não sabe a importância disso dentro de todo esse ecossistema que tu tá falando, né, Gui? Então, hoje, 18 anos, né? O que vai ter de comemoração? A gente tava lendo aqui a Semana do Patrimônio, a programação, hoje tem programação lá no museu.
0: Infelizmente foi cancelada.
1: Foi cancelada
0: essa atividade.
1: Foi até importante eu te lembrar.
0: Por conta
1: informar aqui por conta
0: das condições climáticas muito, muito inclementes, né? Não tivemos.
1: Não temos data ainda.
0: Não temos data. Tá. Certamente iremos reagendar, né, e fazer em algum outro momento, porque seriam oficinas muito interessantes. Mas infelizmente nós vimos que não há condições, porque ficaria muito desconfortável, né? Seriam atividades ao ar livre, ou ali no Museu Antártico, que é todo avarandado, então não será possível realizar. mas temos no CCMAR uma programação muito especial de acolhimento a esses jovens. E um dos lemas

0: Essência Amara é o acolhimento, né? Acolhimento e humanização para uma emancipação. E uma emancipação, como disse, de uma tomada de consciência dos seus direitos, dos seus deveres, né? É, quando a gente fala sobre a educação vir de casa, nós temos que também considerar que é necessário haver uma casa, né? Uhum. E muitos dos nossos jovens são abrigados, muitos dos nossos jovens têm condições domésticas muito precárias, e isso tudo se dá por conta de uma desigualdade social que é um problema crônico no Brasil, né? Que faz parte de um projeto neoliberal que está em curso e que todos nós somos vítimas disso, porque de alguma forma isso nos atinge, né? Com a precarização das condições de trabalho, com a redução dos recursos para as universidades. Então, lutar contra isso realmente é muito... há uma boniteza, né, nessa luta, mas lutar contra isso é realmente uma missão quase quixotesca, né? Então, quando nós falamos, né, sobre receber esses jovens, nós queremos recebê-los para vivências muito positivas, para que eles se divirtam no CCMAR e descubram que existem possibilidades de uma continuidade na sua formação, e de que quanto mais eles estudarem, mais poderão ser valorizados, mais melhores posições de trabalho eles podem conquistar. E nós temos já em 18 anos casos assim de muito sucesso, e que são biografias que tiveram o seu curso mudado pelo CCMAR.
1: Conta alguma delas para nós, que curiosa.
0: Ah, nós temos, por exemplo, o caso do Davi, que é também nosso querido amigo, né, que chegou no CCMAR para fazer o curso de construção naval, fez outros cursos, foi jovem aprendiz, né, da Sagres, trabalhou no nosso... foi jovem aprendiz da praticagem no nosso barco escola, e hoje ele é gerente da Rocha Mar, mora em Santos.
1: Olha só.
0: Né, e já se formou no ensino superior, está pensando no mestrado. Então, começou com 14 anos, há bastante tempo, mais de 10 anos no CCMAR, e hoje é um jovem que tem um projeto de vida muito bonito e muito realizado com a sua profissão, e conquistou espaços muito importantes dentro de empresas na área de navegação. Temos o caso também da Rayana, que foi aluna do curso de manicure e que hoje cursa mestrado, já deve até ter concluído, e já participou de várias oficinas durante o seu mestrado, é professora de português, no contexto do projeto Leme, que foi também uma atividade muito legal que nós tivemos no CCMAR durante alguns anos, como professora. Então ela entrou como aluna e retornou para lecionar no CCMAR. A Mary Lane também formou-se recentemente em Direito, participamos da formatura dela. Tudo isso nos orgulha muito e nos mostra que nós estamos num caminho, numa rota assertiva, né, para a emancipação desses jovens, que são muito talentosos. Nós recebemos jovens extremamente talentosos, extremamente inteligentes, que precisam de oportunidades, porque o CCMAR é um contraturno, né, que contribui para essa formação, que complementa a formação da escola. As escolas municipais e estaduais aqui de Rio Grande, malgrado todas as dificuldades que passam na sua infraestrutura e de precarização dos seus funcionários e professores, realizam um trabalho excelente. Nós recebemos jovens alfabetizados, recebemos jovens com uma boa base para níveis de educação básica, e no CCMAR nós complementamos oferecendo uma formação profissionalizante ou pré-profissionalizante, né? Uma vez que todos ali vão fazer um curso de auxiliar, de assistente, e depois então poderão, como em muitos casos nós tivemos no curso de proteção ambiental, que escolheram o curso de gestão ambiental, biologia, geografia e química, né, atualmente cursando esses egressos do curso de proteção ambiental.
1: Que acaba sendo a inspiração, né? Às vezes vão para fazer um curso, se apaixonam, né? E acabam indo para uma graduação, um mestrado na sequência. Os cursos que vocês oferecem hoje, os cursos do primeiro semestre são diferentes do segundo semestre? E quais são esses cursos, para quem está nos escutando e não conhece tanto assim o CCMAR?
0: Bom, como eu sou tímido, eu estou com a boca seca de conversar aqui com você.
2: Gelada ou natural?
0: Natural, por favor. Então, nós oferecemos cursos no primeiro semestre na área de culinária, na área de beleza, de administração, ofícios e maritimidade. Nós mudamos muito pouco essa matriz no segundo semestre. É somente o curso de proteção ambiental, que é anual, e o curso de construção naval, que não ocorreu no primeiro semestre, mas por conta do estaleiro estar trabalhando tanto na restauração da Larus, a nossa lancha de pesquisa, quanto do Fortuna do Mar, que é o nosso veleiro escola. Então, o curso foi adiado, né? Mas não foi cancelado, né? Só tivemos realmente essa supressão, mas nós costumamos ter o curso sempre nos dois semestres. E às vezes os cursos de beleza, como são oferecidos pelo Senac, variam. Então nós tivemos no primeiro semestre manicure, E agora vamos oferecer de novo manicure, mas se não me engano, houve oferta de um outro curso, né? Já tivemos de barbeiro, de beleza, de barbeiro, de cabeleireiro, dentro desse contexto dos cursos de beleza. E agora não me recordo quais outros. Mas isso varia um pouco de acordo com a oferta do Senac. Então, já ocorreu também de abrirmos cursos que não houve procura, né? Então, já tivemos curso de cabeleireiro, não houve procura, tivemos que cancelar. Infelizmente, o curso também de costuraria foi descontinuado, né, por haver esse desinteresse na costuraria. Mas agora, quem sabe, a gente consiga voltar a utilizar. Muito obrigado.
3: Geek...
0: As máquinas de costura para o curso de velaria, que nós estamos também pensando em implementar. Mas esse ainda legal. É sonho.
3: Ah, é um sonho, mas vai. É um sonho que pode se realizar.
4: Cara,
3: né?
4: Essa dupla, Gui e Lauro, eles não sonham, eles realizam. Eles realizam.
0: A Judite nos ensinou que não se pode viver sonhando, mas sem sonhar não se vive.
4: Exatamente.
0: Então nós botamos em prática, né? E trabalhar com o Lauro, como eu disse, que é um visionário, é muito especial. Porque ele confia muito na sua tripulação. Então, trabalhar com autonomia e com esse suporte realmente é fantástico. E ter o convívio diário com a pessoa que criou o conceito também é muito especial, porque ele nos ajuda nesses ajustes finos que nós precisamos. Nós temos uma equipe muito especial, eu preciso falar um pouquinho deles, né, porque atender a esses 180 jovens dessa maneira cuidadosa, sabendo o nome de cada um deles, conhecendo o contexto familiar, conhecendo também o histórico escolar deles, né? Porque nós temos um setor de inclusão. Esse setor de inclusão cuida para que jovens com transtornos globais de aprendizagem sejam atendidos nas suas especificidades. Então, o CCMAR não obriga que os alunos se adaptem à sua pedagogia. Nós nos adaptamos à aprendizagem e às habilidades dos nossos jovens. Nós desenvolvemos competências, nós formamos e introduzimos esses jovens ao novo, mas nós somos muito cuidadosos para que isso seja feito na medida em que cada um aprende. Nós seguimos muito o lema do Boris Cyrulnik na educação, que é: se tu não aprendeste hoje, tu aprenderás amanhã. Então nós fazemos isso sem pressa, com serenidade, porque não é possível aprender num ambiente hostil.
3: Então isso provoca também a acessibilidade dentro do CCMAR de todos esses alunos e de todas essas alunas, né? Inclusive, já ouvi falar, conheço o jovem que participou lá do curso de padaria ou a parte de culinária.
0: Chama-se panificação e confeitaria o curso.
3: É, exatamente.
0: É meu curso preferido.
4: Não, e detalhe, assim, eu lembrei muito de vocês agora, que a gente participou das formaturas lá do último semestre, né? E a gente tava lendo as vagas aí do Cine, né? E eu lembrei direto de vocês, estão precisando de confeiteiro e padeiro, né? E auxiliar de padaria também, enfim. Cara, tem tudo a ver com o tipo de formação que vocês dão. Cara, e a tua fala aí na questão do empreendedorismo e de tudo mais. Cara, o ser empreendedor não te dá 13º, não te dá férias, não te dá direito nenhum.
0: Licença se adoece.
4: Exatamente. Então, assim, ó. Ah, existe a exploração do patrão em cima do empregado? Claro que existe. Mas para isso também existe os benefícios que o emprego CLT também te dá. Então, eu não estou fazendo aqui uma apologia que tu não seja empreendedor. Que bom que tu seja empreendedor, mas não vai
0: só
4: nessa.
0: Se tu quiseres.
4: Exato, não vai nessa leva dizer: ah, porque o cara me dá um emprego, mas eu tenho que abrir uma empresa para poder trabalhar para ele. Ou seja, a pejotização, que eles chamam de empreendedorismo, né? Cara, isso não é bom.
0: O que me molesta e me desassossega nessa ideologia é que se torna uma obrigatoriedade. E o que eu considero bonito é poder haver a oportunidade da escolha. Exato. Eu escolhi ser um servidor federal, tive oportunidade de fazer um concurso, tive tempo para estudar, tive condições para ter a formação que me permitiram acessar essa vaga. Se eu quisesse ser empreendedor ou seletista, eu também poderia. Então, nós queremos que seja facultado a esses jovens o projeto de vida, a escolha sobre o projeto de vida. Então, o jovem vai: bom, eu quero ser empreendedor, tudo bem. Eu quero abrir um negócio. Então,
4: há
0: espaço para isso e há ferramentas para isso, né? O Sebrae oferece. Eu quero ser seletista. Existem empresas e empresas. Então, há empresas em que há exploração bárbara dos funcionários e não há respeito dos direitos trabalhistas, mas há outras empresas que seguem à risca isso, e que muito respeito. Muitas das empresas que nos patrocinam, quase todas, são extremamente probas e oferecem condições de trabalho excelentes, são empresas que têm um compromisso com os direitos que foram conquistados com a luta sindical historicamente, mas que respeitam esses direitos. E se a pessoa desejar assim ser um seletista, também considero uma escolha muito válida. E se o cidadão também quiser ser um servidor público, que ele também possa acessar os dispositivos da República para ter a sua formação gratuita, como é possível na nossa universidade, uma formação de excelência e que o permita depois estar apto a entrar no mercado de trabalho como um estatutário. Então, o que me molesta é a pessoa não poder escolher ou ela ser induzida a escolher algo que poderia ser melhor. Eu discordo que ser um empreendedor de si mesmo seja melhor do que ser um servidor de ser um servidor público. Então, se o sujeito acha, né, que ele pode empreender somente o seu trabalho, eu considero que ele está profundamente equivocado. O empreendimento tem que ser feito com algum recurso. Você seria empreendedor. Empreendedor de quê, cara pálida? Então, nós queremos que as pessoas tenham consciência de que existe um projeto para explorar as pessoas ainda mais. Como se não bastasse, né, somente a exploração do emprego, nem a exploração da pejotização. Quando o sujeito não está mais em condições, ele é descartado sem ter nenhum direito e vai viver na penúria. Né? Então essa sociedade do cada um por si é algo contra o qual nós estamos veementemente. Nós queremos um projeto de sociedade solidária, em que há o conceito da coletividade, em que há a ciência de que fora da coletividade, a luta ecológica, a luta pela justiça social não ocorre.
4: Essa formação de consciência crítica é passado para os nossos alunos nos projetos do CCMAR?
0: Sim, e obviamente isso está implícito na própria ação do CCMAR. Quando nós falamos em uma perspectiva ecológica, conservacionista, quando nós falamos que nós defendemos o ensino público de qualidade, quando nós falamos que nós estamos comprometidos com a emancipação de jovens para combater o exército industrial de reserva, quando nós falamos em oferecer uma formação de excelência para que esses jovens possam construir um projeto de vida, isso está implícito, né? Isso não é trabalhado de uma maneira...
4: De forma direta, sim.
0: Direta, né? Como eu estou falando aqui. Mas isso está tudo nas entrelinhas dos princípios da praxis, né? Que isso também está implícito na nossa universidade. Porque quando nós oferecemos um ensino público de qualidade, e não só o ensino, a pesquisa e a extensão, o custo da pesquisa de excelência que as universidades federais realizam no nosso país, ele é tão alto que jamais a iniciativa privada teria como encampar, porque não é lucrativo. Porque a pesquisa, ela não pode estar obrigatoriamente aplicada, ela precisa estar livre. Porque, por exemplo, a eletricidade um dia foi pesquisa de ciência pura. E não havia utilidade nenhuma para a eletricidade. Não preciso falar mais nada. Né? Então, outros casos de descobertas importantíssimas, né? Agora está na moda o Munjaro, a tirzepatida. Ela é um princípio ativo, a molécula é encontrada na saliva de um réptil. Provavelmente algum biólogo, né, de uma maneira totalmente descomprometida e despretensiosa, estava lá pesquisando a fisiologia, né? O herpetólogo estava lá pesquisando a fisiologia desse animal e se verificou que havia essa molécula, que é hipoglicemiante, que poderia ser usada futuramente na medicina. Mas em algum momento essa pesquisa aplicada, que hoje gera um lucro bilionário e que beneficia tantas pessoas, ela foi pesquisa pura. Então a pesquisa pura precisa existir, a universidade precisa ter a liberdade, né? O Derrida falava sobre a universidade sem condições, ou seja, nós não podemos condicionar o conhecimento. E nós precisamos formar sem esse compromisso, esse vício com o utilitarismo. As coisas mais relevantes não são úteis. As coisas mais relevantes, elas são transformadoras e elas podem ter produtos úteis, elas podem ter consequências úteis. Mas nós não podemos nos preocupar com a utilidade, nós temos que nos preocupar com a relevância.
4: Tu sabe, Gui, que dentro da nossa universidade, que é pública, gratuita e de uma qualidade excelente, dentro das cadeiras acadêmicas não tem pretensão nenhuma. Tu estuda por estudar, para fazer ou fazer ciência, né? Mas o teu projeto tem algum tipo de viabilidade? Nós temos o nosso Oceantec, né, o Parque Tecnológico com a Innovation aí, que acaba fazendo
1: um link
4: com tudo isso. E aí a gente tem um exemplo maravilhoso aqui que saiu das cadeiras da academia, que um aluno começou a estudar um dispositivo lá e hoje ela foi premiada em primeiro lugar no concurso internacional porque ela criou um dispositivo tipo um leitor de glicemia, que é uma coisa muito simples, para fazer o diagnóstico da tuberculose. E saiu aqui das cadeiras da universidade.
3: Entrevistamos ela aqui.
4: Ela esteve aqui. É um orgulho assim da universidade, de tudo que ela produz, e que em alguns casos que tem essa relevância mercadológica, a universidade acaba tentando alavancar e jogar para o mercado uma coisa que nasceu na pesquisa, se desenvolveu na pesquisa, se entendeu que tinha um potencial.
0: E a Uril da pesquisa pura, a Uril foi absorveu, né? Crescido, desenvolvido a partir de conhecimentos básicos. Então a pesquisa básica precisa existir. O espaço da universidade não pode ser vinculado à ciência e à tecnologia. A tecnologia é uma filha do capitalismo, né? E ela produz mais problemas do que soluções. E muitas vezes as soluções da tecnologia, elas são para problemas que ela mesma criou. Então, como plástico, por exemplo, né? Há várias soluções para a contaminação por microplástico. Então, temos que lembrar que o plástico foi criado por essa mesma tecnologia que agora busca combater as suas consequências nefastas. Então, nós temos que pensar que a ciência, ela precisa estar livre. E ela precisa estar sempre vinculada a esse conhecimento filosófico que dá base para que coisas fantásticas como essa possam surgir. Então, nós oferecemos, nesse pouco tempo, como eu disse, né? São 180 horas, uma formação muito densa de excelência. Então, o jovem, ele aprende a construir um barco, ele aprende a produzir móveis em madeira e depois em MDF, ele aprende a plantar alimentos sem veneno, conhecendo muito da fisiologia, aprendem a fazer unhas, a fazer cabelos, a produzir alimentos também, muitas vezes bastante sofisticados. É muito incrível ver a evolução do curso de culinária, do curso de panificação. E eu tenho o privilégio, muitas vezes, de ser o provador, né?
1: Degustador.
0: Degustador. Chega ali na direção, na secretaria, é bárbaro, né? E a gente recebe coisas sofisticadas. Vem tarte tatã, vem macarrão, vem empanadas maravilhosas, quiches. Então, tudo isso que aparece ali vai permitir que esses jovens possam competir no mercado de trabalho e que possam também ter acesso a conhecimentos que estavam fechados para eles. Então, nós temos um curso de auxiliar em operação portuária, por exemplo, que é fantástico, porque a empregabilidade dele é muito grande. Então, esse curso permite que esses jovens possam trabalhar na área portuária em Rio Grande, que tem tudo a ver com essa vocação marítima da nossa cidade. Nós temos curso de movelaria, como eu falei. Peraí, eu não posso me esquecer, eu tenho que falar todos, senão depois brigam comigo.
4: Então, era melhor não falar nenhum.
1: Curso de auxiliar em... Não, são movelaria, 14, tem na prática, indo lá no auditório, né? Aquela porta, lá foi, a porta e as
0: estantes da biblioteca
1: foram feitas por eles.
0: Toda
1: coisa mais linda.
0: Uma porta,
1: porta
0: barroca, né? Com aquela âncora almirantada e o timão. Temos também uma mesa em estilo Luiz XV, feita pelos alunos ali na nossa biblioteca. Os móveis de MDF do nosso laboratório também tiveram a participação dos nossos alunos, entre vários outros móveis, né? Os alunos, eles são construtores do espaço, né? Eles participam desse espaço. Nós temos atualmente um setor de psicologia que trabalha com o processo de vocacionamento dos jovens. Então, eles recebem, no final do curso, um parecer dando caminhos para a escolha da sua profissão a partir das suas aspirações, dos seus interesses, dos seus sonhos, do seu perfil escolar. Então, o jovem já sai dali com uma orientação. O serviço de psicologia também oferece acolhimento para momentos de crise. E o serviço social cuida também dessas condições, né, desses jovens ali fora do CCMAR. Temos também o NIAD, que é esse núcleo de inclusão, que foi criado por uma servidora, a Michele, que está fazendo um trabalho fantástico também com jovens com transtornos globais de aprendizagem. Então, o acolhimento é total. Além da alimentação, né, nós temos um RU que oferece um almoço delicioso. No meio da tarde, oferece no recreio um lanche também completo. E os jovens, todos que concluem o curso, recebem um auxílio, uma bolsa de permanência, para que eles possam realizar o curso sem se preocupar em realizar algum tipo de serviço que gere renda para eles. Então, o menino não precisa abandonar o curso para ajudar o pai na oficina, as alunas não precisam abandonar o curso porque a mãe conseguiu um emprego e tem que cuidar do irmãozinho. Hoje, o jovem, ele pode ficar no curso porque ele vai receber uma remuneração, porque estudar também é trabalhar, né? Sobretudo para o jovem vulnerável. para o jovem. A gente chama eles de jovens estudantes de escola pública, né? A gente não fica repisando e repristinando isso de serem vulneráveis, né? Ninguém gosta de ser colocado nessa categoria. É uma categoria que a pessoa é colocada nela, né? Como aqueles atos desagradáveis que fazem de entregar uma cesta básica, tirar uma foto da pessoa recebendo a cesta básica, né? Que é extremamente constrangedor. Ninguém gosta de receber uma cesta básica. A pessoa gosta de ter condições de ir no super e escolher as coisas que ela quer. Então, quando a gente fala sobre entregar cestas básicas, nós estamos falando sobre uma derrota da sociedade. Se a gente está precisando entregar cesta básica, é porque as pessoas não têm o básico.
3: Tem uma pergunta aqui de um ouvinte, professor da FURC, professor Rogério Tubino Viana, meu irmão, perguntando como o professor da FURC pode ajudar no CCMAR.
0: Tem várias formas, né? A Maureen Porciúncula, por exemplo, realizou o LEME, que foi uma didática transversal, um curso de formação em letramento multimídia estatístico durante anos. Ela coordenou esse projeto e era uma semana que ocorria lá no CCMAR essa atividade que os alunos adoravam. E era uma formação muito importante na área de estatística e letramento multimídia. A professora Ana Baixo também coordenava, não sei se ainda coordena, bom, mas enfim, participa, é fundadora do Sempre, que oferecia uma formação em saúde pública, prevenção de drogas, de uso de drogas no CCMAR com os nossos jovens, né? Adoram dizer assim, né? Que são parênteses. Ah, porque o jovem vulnerável, ele tá sujeito ao crime, à prostituição, às drogas. O jovem de classe média alta também está.
4: Mas para ele,
0: todos estão. Então, às vezes eu preciso ouvir esses comentários insultivos, assim, eu sempre respondo: todos os jovens estão vulneráveis às tentações desse mundo, né? Então, todos os nossos jovens estão expostos a coisas muito negativas. Então, nós oferecemos essa formação não porque são jovens vulneráveis, mas porque são jovens, ponto, né? Os adultos também estão. Então, nós precisamos oferecer formação para todos, né? Então, o CCMAR foca nesses jovens e o Sempre, agora está suspenso, mas creio que vai retomar no ano que vem. Ofereceu por anos também essa atividade formativa, também transversal no CCMAR, até de cursos de primeiros socorros, os alunos gostavam muito. Então, dessa forma, os professores muitas vezes oferecem um know-how fantástico para os nossos cursos. Tem formas da gente construir isso, né? Agora, recentemente, estive conversando também com professoras do ILA, que pretendem fazer oficinas no nosso recreio, porque o recreio é recreio mesmo. Nós não fazemos ali um momento de...
3: Não é intervalo.
0: Comer, fazer xixi e correr para a aula de volta. Não, é 30 minutos, tem atividades lúdicas, tem sala de jogos nos fundos, tem ali, ali perto da estufa, perto do estaleiro, né, nós fizemos um espaço, um lounge, tem puffs, tem ping-pong, estão indo à loucura com a bolinha do ping-pong. O pai chama de circo, né? Era o circo lá atrás.
4: Mas ele mesmo criou, né?
0: Mas é importante. Não, aquilo fui eu que criei, mas enfim. Eu sou um pouco mais transgressor, né? Mas é importante, assim, nós temos, né, o diretor é um almirante e o coordenador é um pirata. E assim a gente vai construindo essa dialógica bonita.
1: É ótimo, né?
3: Lúdico também.
0: O pai botou no saguão do CCMAR um.
4: Cara, adorei agora, ele não chamou de Lauro.
3: É, o pai.
4: Agora foi o pai.
0: Agora escapou.
4: Cara, mas ele é teu pai, cara. Sabe que a gente.
0: Eu tenho muito orgulho, mas.
4: Cara, sabe que a gente.
0: Não é meu pai, é meu chefe.
4: Exatamente, a gente entrevistando ele aqui, eu parabenizei ao Gui por ter passado no concurso e ter dado. E ter as condições de dar continuidade. A sequência do trabalho do Lauro Barcelos, que no meu ponto de vista era um ponto crítico à continuidade do trabalho do Lauro Barcelos, e com o Gui a gente vê que essa possibilidade existe. E o Lauro fez questão de dizer: não, não é meu filho, ele passou num concurso. Não pense vocês que. Cara, ele não disse isso com todas as letras, mas ele não passou de pai para filho. Tá? O filho alcançou esse espaço através de um concurso público, amplo e conforme prevê a Constituição Federal. Ou seja, não passou de pai para filho. É que o filho tem toda aquela questão.
0: Ele teve a inteligência, a picardia, né? De me conquistar para gostar das coisas que ele gosta.
1: Que podia ser ao contrário, né, Gui? Podia ser assim, não quero nada disso.
0: Não podia.
1: Não podia? Não tinha essa opção.
0: Não, o que eu quero dizer... Não, brincadeira, né? O que eu quero dizer é que ele teve a inteligência de me fazer gostar sem impor. E isso faz parte dessa capacidade de ver o mundo que ele tem, que é muito rara, né? Mas voltando ao que eu estava dizendo, ele pôs no hall ali do CCMAR um timão escrito Alegria e Disciplina. E isso é o lema de um navio em que ele realizou pesquisas, que participou na sua formação de oceanólogo, agora esqueci o nome do navio, mas isso ficava na Praça d'Armas, era um navio da Marinha, uma vez que ainda não possuímos os navios de pesquisa das universidades, né? E a Marinha ainda é uma grande parceira. Mas nessa época se utilizava os navios da Marinha para pesquisa, e até hoje se utiliza, né, para outras finalidades. E então ele reproduziu esse lema, alegria e disciplina. E aí o pessoal brinca, né, que o Lauro cuida muito da disciplina e eu cuido muito da alegria.
1: Cada um
0: lado. Mas brincadeiras à parte, né, nós temos obviamente divergências, mas o que nos une é o princípio, né, que é o princípio do acolhimento. Porque esse acolhimento, ele é fundamental para que se possa desenvolver a aprendizagem. Então nós temos, como eu falei, todos esses setores para cuidar desses jovens. Nós temos essa bolsa de permanência que foi implementada agora graças ao convênio que foi firmado em 2024 e vigeu em 25 e ainda vige em 26 com a Transpetro, que é a nossa patrocinadora. A Transpetro irá renovar, e já posso falar abertamente, né? A Transpetro irá renovar esse convênio para 27 e 28, que vai nos permitir oferecer ainda os 13 a 14 cursos anuais. A Transpetro também nos permite oferecer essa bolsa de permanência, que foi fundamental para combater o não ingresso e a evasão, porque os jovens muitas vezes evadiam porque precisavam trabalhar, precisavam obter alguma renda, e muitas vezes também não se atraíam pela vaga porque tinham muita vontade de realizar o curso, mas não tinham ali a oportunidade de abdicar de uma outra atividade que gerasse renda, né? Então, esse pequeno recurso que é oferecido aos alunos, ele permite a fixação desses jovens nos cursos, o que nos alegra muito. Então, nós somos muito gratos à Transpetro, na pessoa do Bassi, do seu presidente, que tem sido um parceiro. Ele vem nas formaturas, ele brinca com os alunos, ele
1: bastante.
0: Entra em sala de aula. É uma pessoa muito, muito humilde, muito gentil e que sempre está presente nas nossas ações mais importantes. E quando eu faço, né, o treinamento ali para a formatura dos alunos, eu digo para eles, nós estamos dando a esse momento a relevância que ele possui. E aí nós fazemos tudo diferente, né? Porque não é um dia normal. É um dia em que a gente está celebrando a conclusão de uma navegada bonita que vocês tiveram, que pode transformar a vida de vocês e que pode oferecer a vocês uma oportunidade de se desenvolver de um jeito diferente. E esse momento para nós é muito importante. Nos despedir de vocês e entregar a vocês o certificado é um momento muito emocionante. Então as pessoas virão vestidas de uma maneira diferente. Nós estaremos mais formais. Virão autoridades, virão procuradores também. O Ministério Público do Trabalho, o Ministério Público Federal é nosso parceiro há mais de 10 anos.
1: Prefeita, né?
0: Vem a prefeita, né? Eu digo para Darlene, a tua presença aqui não é só importante porque tu és nossa querida colega da FURG, né? Que participou lá da prospecção do projeto com o Lauro. Eles iam no CCMAR ainda, no prédio do CCMAR ainda em ruínas, com lanterninha, para ver o que poderia ser feito de reforma ali, que depois com o BNDES foi possível, né, realizar a construção desse espaço em 2000, até 2008 ocorreu a obra e inauguramos em 2008. Então, a Darlene estar lá é a presença da prefeita, e a prefeita estar lá significa, nós nos preocupamos com vocês, vocês são importantes para nós, vocês são pessoas que são a razão de existir esse espaço e de nós estarmos empenhando nosso tempo nesse serviço. Então, todas essas autoridades ali presentes servem para dizer a esses jovens, nós nos preocupamos com vocês, nós queremos vocês bem. E muitos jovens, né, que a gente falou, ficam muito tristes na formatura, porque, né, depois tem outros caminhos para seguir e nem sempre vão encontrar lugares tão bem-fazejos e acolhedores quanto o CCMAR, mas muitos acabam ficando. Então, nós temos jovens ali que já estão no terceiro, quarto, quinto curso, né, porque são jovens abrigados ou porque chegaram ali com 14 anos. E acabam, então, renovando. Então, quando sobra uma vaga, a gente dá para esses que já realizaram. Claro que a preferência sempre é para o jovem que não realizou nenhum curso, né?
3: Sim.
0: Mas o que nós tentamos fazer é sempre segurar, sobretudo esses que às vezes precisam de mais tempo conosco para poder se desenvolver, né? Porque são jovens que têm uma capacidade incrível e que precisam dessa vivência. E nós cuidamos muito disso, né? A Judite falava, precisamos estudar os livros e as teses, mas precisamos estudar o vivenciar. Então é um centro de vivências e de convivências, né? A vivência, ela não tem sentido se ela for individual e solitária. E esses que precisam ficar mais tempo conosco, assim ficam, depois se tornam jovens aprendizes. A Ecovix também é nossa patrocinadora e nos oferece mais de 20 jovens aprendizes. Nós temos todo um serviço de apoio pedagógico e operacional com esses jovens que estão ali aprendendo. De uma certa forma, a gente também subverte um pouco essa lógica perversa do jovem aprendiz, né? De que porque o jovem aprendiz, ele é sempre o jovem de classe C, né? Ele é sempre o jovem pobre. Ele nunca é, ele é sempre o jovem oprimido. Não tem jovem aprendiz, filho de médico, não, filho esse de trainee. Empresário.
4: Esse é trainee.
0: Não, esse faz o melhor cursinho, ele faz o cursinho mais caro para depois realizar um curso superior disputado. Ele realiza esgrima, natação, golfe. Francês, inglês, golfe, vela. Eu fui um caso assim. Eu não fui jovem aprendiz. Eu fazia escola de vela com o Lúcio. Eu fazia francês com a Maria Alice Espíndola. Fiz o Museu da Natureza na escola que eu estudei. Eu não precisei trabalhar. Então, nós, de uma certa forma, nós subvertemos essa perversidade de botar o jovem a trabalhar, porque, né, parece, às vezes, uma legalização do trabalho infantil, né? Então, a gente põe esses jovens a trabalhar, mas trabalhar aprendendo. Porque o programa Jovem Aprendiz, muitas vezes, ele se torna somente o menino que vai ficar lá carimbando ou fazendo um serviço que ninguém quer fazer, um serviço imbecilizante, né? Ou sei lá, encaixotando. Não, no CCMAR, o Jovem Aprendiz, muitas vezes, ele realiza um curso. Muitas vezes, ele vai trabalhar num setor em que ele vai aprender todo o métier. Então, nós temos jovens aprendizes com o Dr. Juliano no laboratório, que eles estão se formando praticamente assistentes de laboratório. Claro que tem serviço, mas é um serviço de aprendizagem. Toda atividade no CCMAR é pedagógica e todo funcionário do CCMAR é educador. A nossa portaria é uma portaria educadora, a nossa concierge. É o nosso serviço de limpeza do CCMAR é um serviço que educa também. Porque tem somente a dona Josi para limpar todo aquele prédio de 5 mil metros quadrados. Então todos participam da limpeza. Termina a aula, todo mundo limpa a sala. Porque a dona Josi faz a faxina. Agora a limpeza tem que ser mantida por todos nós. Então tudo educa dentro de uma escola. No estaleiro, o Vernetti, que construiu mais de 400 barcos, o professor mais antigo do CCMAR, ele não é só um mestre de construção naval, ele é um educador. E ele educa a jovem aprendiz que está ali com ele. Eu sou uma pessoa muito preocupada com o futuro, sobretudo daqueles que a gente tem situações únicas. O Vernetti, um dia vai se aposentar, eu brinco com ele, daqui 40 anos quando te aposentar.
1: E aí, quem é que vai dar aula no lugar dele?
4: É igual teu pai, né? Quando é que teu pai vai se aposentar?
1: Nunca.
0: Eu não posso falar sobre esse assunto. Eu nem quero que ele se aposente. É um direito já, dele, mas ele decide.
4: Mas já pensou ele em,
0: né,
4: casa?
0: Eu não vou cair nas armadilhas.
1: Pegadinha.
0: Me traz mais água.
4: Deixamos o Gui nervoso agora.
0: O Vernetti é um cara que ele tem um conhecimento que ele aprendeu na universidade como engenheiro, mas que ele aprendeu com o pai, com o avô. E hoje a jovem aprendiz do Vernetti, ela não é só alguém que ajuda a martelar no estaleiro, ela está aprendendo o ofício do Vernetti. E o meu projeto, coitada da Manu, ela nem sabia disso, se ela ouvir ela vai saber. O meu projeto é que o dia que ele quiser se aposentar, ela possa dar continuidade ao curso de construção naval.
3: Ela fica ali dando...
0: Então, a Manu está ali aprendendo com o Vernetti no programa Jovem Aprendiz, mas ela está se formando. Então, a ideia do Jovem Aprendiz, para mim, é que o jovem possa, né, e que isso faz parte do projeto, né, que o jovem possa aprender no ofício.
4: Não só trabalhar,
0: não,
4: né?
0: Não só trabalhar. É, mas o que nós vemos muitas vezes é isso. No CCMAR a gente não admite. O jovem aprendiz, ele está trabalhando. Então, todos os jovens aprendizes que estão ali na secretaria com a Doris, que é essa figura mítica, épica do CCMAR, que é a Doris, né? Minha amada amiga.
3: Mítica
0: que
3: boa,
0: esteve,
3: né,
0: ali sozinha. Sim, porque a Doris são as sereias, né?
3: É. Sim.
0: E o CCMAR tem mentalidade marítima. Então, a secretária do CCMAR é uma sereia.
3: Já tem um nome.
0: E Barcelos significa barquinho, né? Então,
1: é tudo
0: muito
1: ligado.
0: Coerente. É. Inclusive, esses dias os alunos fizeram um sticker em que eu me parecia com uma beluga, né? Eu era uma beluga gui, era uma belugui, sei lá. Era uma coisa muito, muito sugestiva. E aí eu comecei a perceber que realmente eu tenho essa identificação assim, com as belugas, né? Porque como eu tô ficando careca, a testa tá aumentando tanto que eu tô ficando com aquela anatomia do melão da beluga, né? Aí eu disse, olha, tem tudo a ver comigo. As belugas gostam de água, as belugas gostam de peixe, de comer frutos do mar. E as belugas cantam. Então eu tenho tudo isso em comum com elas. E elas são muito inteligentes também.
4: Então, gui, assim, ó, infelizmente são 10 para as 9, são 8 horas e 50 minutos. A gente gostaria de ter esse programa hoje até o meio-dia, né? Ultrapassar o paralelo 30 e entregar para a Ju ao meio-dia. E que tu continuasse no programa da Ju também, né?
1: Vez,
4: porque,
1: né?
4: Estamos vivendo um momento muito especial, que é o aniversário do CCMAR. Mas a presença do Gui aqui é algo fenomenal, mas a gente precisa das considerações finais.
0: Certo. Então, só para concluir, né, os jovens que estão ali com a Doris, eles estão aprendendo também o métier da secretaria, da operação, né? Porque a Doris é a nossa coordenadora operacional, está no CCMAR há quase 15 anos. Então, eu quero agradecer a todos, né? Citaram aqui alguns nomes rapidamente, da Aline, nossa gestora de projetos, que cuida de toda a interface dos projetos com os patrocinadores, agradecer muito a Porto CRS, a CMPC, a Sagres Agenciamentos Marítimos, a Transpetro, ao Ministério Público Federal, ao Ministério Público do Trabalho e a Fundação Cidade do Rio Grande, que são nossos grandes parceiros para podermos realizar isso. Quero agradecer também a todo o apoio que nós recebemos da nossa pró-reitora, Débora Amaral, que é essa pessoa tão acolhedora, tão amável e sábia, que cuida tanto da Proesc e que nos permite realizar esse trabalho de excelência no CCMAR, com muita liberdade, com muita confiança. Então agradecemos muito a ela. Agradeço muito ao Lauro Barcelos, nosso diretor e fundador, que nos dá esse espaço, né, para podermos criar dentro do CCMAR, para podermos cuidar desse barco bonito que ele construiu, e também parabenizá-lo, né, por esses 18 anos de luta. Eu cheguei há pouco tempo e eu não me considero alguém que dará uma continuidade, eu me considero alguém que está aqui para servir. Eu sou um operário da educação e eu estou aqui para servir a esses jovens, para servir a essa comunidade e também para cuidar da minha equipe, né, que são essas pessoas tão especiais. Agradecer ao nosso psicólogo, Ive Veiga, nosso setor de psicologia, que agora está cada vez maior dentro do CCMAR, oferecendo um serviço que os alunos adoram. Eles ficam muito entusiasmados com esse espaço que eles possam ter de encontrar a sua vocação e a sua orientação profissional. Quero também agradecer a todo o empenho que é realizado no âmbito do curso de proteção ambiental, que vai nos permitir inaugurar muito em breve o Observatório da Natureza, que é o castelinho ali da frente. Nós teremos ali um observatório para monitoramento da qualidade do ar, da água, marégrafo, estação de raios. Agradecer a minha equipe de assessores e de jovens aprendizes também, e de professores principalmente, professores e mestres que estão lá conosco, porque todos ali poderiam estar trabalhando em outros lugares, mas eles escolhem estar no CCMAR. Escolhem participar desse projeto, que é um projeto de recusa à injustiça social, que é um projeto de recusa à destruição da biosfera e é um projeto de um devir sublime, em que as pessoas têm um direito de estudar e se formar e escolher um projeto de vida que as permite ter saúde, sustento, saber, como dizia Agostinho da Silva, e que também permita a gente viver num espaço, num universo com um equilíbrio, um equilíbrio na biosfera que nos permita viver melhor, porque o que nós estamos vivendo hoje são consequências do desregramento climático, que é produto de um capitalismo desajustado à biosfera. Então, é um projeto de recusa e é um projeto transgressor. Eu brinco assim que a gente chega, né? Lembra aquele filme Master and Commander, que o navio da Marinha se fantasia de navio pirata para afastar os outros, uma outra ali esquadra que queria afundá-los? A gente brinca que nós somos o contrário, né? Nós chegamos fantasiados de navio da Marinha, mas nós somos piratas, porque estar aqui, pirata é correr perigo, né? Nós estamos aqui correndo perigo em nome da emancipação desses jovens e desse projeto que surgiu lá com o Lauro e a Marta, o Lauro e a Marta Prochnik, que foi essa gerente do BNDES, que ajudou muito também na gestão do projeto, da construção desse espaço há mais de 20 anos, né, porque começou em 2000, num prédio que foi construído em 1941 por Getúlio Vargas para ser um entreposto de pescado, ficou abandonado por muitos anos e foi convertido numa escola. E essa escola que funciona até hoje e que habita já o coração desses jovens e da nossa comunidade. Então agradecemos muito a nossa reitoria também por todo o apoio que nos dá e por todo esse esforço institucional para manter algo tão grande, né? Porque nós já atendemos mais de 5 mil jovens e isso tudo requer o trabalho de muitas pessoas e o trabalho técnico e o empenho e o tempo. Dar o tempo a essa causa é realmente um ato heróico. Agradeço a vocês por me darem esse espaço para fazer esses comentários e agradeço a todas as pessoas que estão nos ouvindo.
3: Muito obrigado ao Gui Barcelos, coordenador pedagógico do CCMAR e também escritor.
1: Escritor, que a gente, né, ia falar sobre isso e não deu tempo. O Gui vai ter que vir outra vez.
3: Vai ter que fazer um programa especial para
1: o
3: Gui.
1: Fernando, né? Eu só queria complementar, o Instagram do CCMAR é CCMAR_FURG, para acompanhar ali processo seletivo, né, todas as atividades que o CCMAR vem desenvolvendo.
0: Fazemos pelo Instagram por conta de uma contingência, né, de vivermos... vivermos sob a égide dessas redes sociais, que eu considero extremamente deletérias, negativas para o mundo, né? Sobretudo o Instagram. Eu tenho horror do Instagram. Nós temos o Instagram, assim, porque é quase que uma obrigação das instituições ter Instagram. Está acho que o mundo seria melhor sem Instagram. Eu detesto o Instagram, eu repudio, eu deploro.
3: Mas tem que ter. É um mal necessário.
0: Acho que não deveria ter, mas tudo bem, tem. Mas nós divulgamos tudo pelo site da universidade também.
1: Sim, ótimo.
0: E nos meios de comunicação com jornalistas qualificados como vocês. Então tem o Instagram, podem seguir o Instagram. Acho o Instagram uma porcaria, odeio. Espero que um dia o Instagram desapareça do mundo. Nós divulgamos também pelo site da universidade. Eu sempre recomendo, entre no site da universidade, há todas as informações ali. O Instagram, ele é só uma divulgação que a gente faz para trabalhar de graça para o Zuckerberg, fora Instagram. E larguem o celular, vamos ler livros, vamos conviver com as pessoas e parar de rodar esse feed,
3: né?
0: E socializar e levar uma vida poética e sair dessa servidão voluntária maldita que nós estamos.
3: Então
0: viva
3: tá.
0: A revolução.
3: Foi feito aí o desabafo do Gui, né? E viver com esta mente inebriante que é Gui Barcelos e também um legado do professor Lauro Barcelos e todo o legado que deixa, que tem o Cecemar, para a importância que tem na vida desses jovens, né? O Cecemar foi idealizado através de uma parceria entre a FURG e o BNDES, sendo diretamente ligado ao complexo de museus da universidade, como um museu oceanográfico. Uma curiosidade legal é que ele divide a data de aniversário com a própria FURG. Ambos celebram a sua fundação no dia 20 de agosto.
1: No dia de hoje.
3: Amanhã, entrevista com o DJ Hernani.
1: Entrevista/festa. Né? Amanhã a gente vai ter festa com picapes aqui.
3: O Hernani vai estar aqui com as picapes, fazendo um som aqui com a gente. E um encerramento, a frase de encerramento diz o seguinte: Rio Grande tem a sua força nas águas, mas o seu maior tesouro está nas pessoas que, assim como o projeto do Cecemar, acreditam no potencial da nossa juventude. Que a gente continue navegando juntos por dias melhores. Muito obrigado pela sua companhia e aqui encerramos o programa Primeira Página do dia 20 de agosto, aniversário da FURG e também do Cecemar. Até amanhã e a gente volta com mais programação.
1: E sem
4: até
1: chuva,
4: amanhã.
1: Se Deus quiser. Até amanhã.
4: Será que sem chuva?
1: Sim, vamos rezar. Tchau, tchau.
0: Nem dei parabéns pra FURG.
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1: Vai. 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

0: Agora uma canção que vocês conhecem muito bem, uma canção do nosso último disco, Nossa Missão.
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9:33, está começando por aqui mais um programa do Paralelo 30 na FURG FM 106,7, o Paralelo 30, que é um programa financiado, apoiado pela APTA FURG Sindicato, o sindicato da classe trabalhadora, dos técnicos e técnicas administrativos em educação aqui da nossa universidade. Na FURG, temperatura hoje em Rio Grande 15,9 graus, sensação térmica de 12,3, é o que nos informa a praticagem da Barra do Rio Grande. Bastante umidade no dia de hoje, já com bastante volume de chuva também, que estava previsto aí nessa madrugada, né, de quarta para quinta, e nesta manhã de quinta ainda sofremos um pouco com este clima. Aproveitando para trazer aqui, Defesa Civil já registrou 38 chamados desde o final de semana. 40 pessoas deixaram suas residências e foram para casas de parentes aí devido ao avanço também da água. Então, desde o último final de semana, quando se intensificou o período de fortes tempestades e o acumulado de chuva em Rio Grande, a Defesa Civil Municipal já registrou 38 chamados de atendimento até o momento da matéria, entre remoção de famílias, pedidos de lonas e telhas, quedas de postes, árvores e galhos em vias públicas. Até o momento, haviam sido registradas então 40 pessoas que tinham deixado suas residências e foram para casas de parentes. A Defesa Civil auxiliou diretamente na remoção de 3 dessas famílias. Então, Alagoas dos Patos, aí, até às 15 horas da quarta-feira, o linígrafo no CCMAR registrava a lagoa em 80,9 centímetros. Então, estava pouca coisa ali, 0,9 centímetros acima da cota de inundação na tarde anterior, né? No entanto, na terça-feira, o nível havia chegado a 96,5 centímetros, o que significa 16 centímetros acima da cota de inundação, e prejudicou ali o escoamento das águas. Isso aí também se soma, né, ao forte volume de chuvas, né, que a gente tem tido. Então é isso, quando chove muito, em grande quantidade, num espaço curto de tempo, acaba também causando alagamentos em diversos lugares da cidade e dificuldade no escoamento. A gente segue acompanhando, tá? Até trazer aqui, de acordo com o último boletim do Centro Interinstitucional de Observação e Previsão de Eventos Extremos da FURG, o CIEX, o tempo deve permanecer instável até essa sexta-feira 21, com possibilidade de tempestades isoladas. Hoje, quinta-feira 20, ventos de até 55 km por hora, tanto hoje na quinta quanto na sexta-feira. A chuva também deve continuar até o final de semana, com previsão de 10 a 25 milímetros de precipitação. Então, hoje, a partir de sábado, o tempo volta a ficar estável, com céu parcialmente nublado. Então, a gente acompanha aí, vai anunciando por aqui também qualquer mudança ou algum aviso aí sobre impactos, né? Mas também não nos alarmemos, fiquemos tranquilos, que acho que a água também já está dando uma escoada, já baixou ali o nível da lagoa, então não teremos aí inundações e alagamentos por aqui.

0: trazer então pra gente começar daqui a pouquinho mais, a partir das 10, 10 e pouquinho a gente tem a nossa pauta do programa, nossa entrevista, e conosco hoje Cristiano Engel, que é professor aqui do CHI, nosso grande parceiro deste programa aí há uma década e meia, talvez mais. Logo, logo ele tá por aqui com a gente para bater papo no nosso quadro Política e Sociedade. Mas enquanto isso, a gente vai trazendo alguns informes, notícias por aqui. A Pró-Reitoria de Assuntos Estudantis promove a roda de conversa O Que Me Ajuda Quando. Será na próxima quarta-feira, 26, das 15h30 até as 17h30, no espaço ecumênico do Centro de Convivência do Campus Rio Grande, aqui então no Campus Carreiros, no CC. A atividade é voltada a estudantes de graduação, pós-graduação, para falar sobre momentos difíceis e que fazem parte da vida acadêmica e pessoal, como ansiedade, sobrecarga, frustrações, conflitos, solidão. Tratar de diversas questões, então, aí até de inseguranças e outras situações que podem trazer desafios, como estar triste e não saber o que fazer, ter coisas demais para fazer e não saber por onde começar, também não se sentir compreendido pelos outros. As inscrições estão abertas pelo sistema de inscrições da universidade, no SINSC, e a proposta é criar um espaço acolhedor de escuta, troca, construção coletiva, a partir de diferentes situações do cotidiano. Serão compartilhadas estratégias, então, recursos e experiências que podem ajudar a atravessar momentos difíceis, reconhecendo que nem sempre existe uma única forma de lidar com aquilo que acontece a cada um. A organização espera que o evento possibilite aos participantes descobrir o que funciona para cada pessoa, conhecer estratégias utilizadas por outros estudantes e perceber que podemos encontrar apoio e possibilidades também nas experiências uns dos outros. Então, novamente, o nome da atividade é O Que Me Ajuda Quando? Reticências, né? Isso vai acontecer na próxima quarta-feira, 26, das 13h30 às 5h30 da tarde, tá? 15h30, 17h30, no espaço ecumênico do CC, o nosso centro de convivência, aqui no Campus Carreiros. Ainda sobre atividades culturais, aqui na FURG, o projeto Teatro Vive na FURG realiza no próximo sábado, dia 22, na Arena do Instituto de Educação. É uma atividade com o artista visual, cantor, compositor, escritor e arteterapeuta Gilberto Esquerdo. A oficina, denominada A Arte que Transforma, diálogo sobre saúde mental, liberdade e arteterapia, une o teatro ao cuidado com a mente, o corpo, e vai trabalhar a importância da arteterapia para a saúde mental. Amanhã inicia com um café às 8h30 da manhã, seguida de atividades com os oficineiros do dia. Haverá ainda a participação de duas educadoras aposentadas, a doutora Maria Josefina Israel Semino de Lopes, do Instituto de Letras e Artes da FURG, que traz a performance Dança da Vida, e Mercedes Pantoja Constantino, integrante do Movimento Coral da FURG, com prática meditativa, promovendo paz e leveza do corpo e alma. O projeto Teatro Vive na FURG é realizado de 15 em 15 dias, aos sábados, no Campus Carreiros, e tem como coordenadoras a doutora Jara Fontoura, do IE, do Instituto de Educação, a doutora Juliana Maciel, da Escola de Química e Alimentos. É um projeto bem bacana, a gente já tratou com eles aqui, falamos, recebemos eles aqui no programa mais de uma vez, e um retorno aí, né, do teatro aqui para dentro dos muros da universidade. Então, que legal essa atividade, a gente convida então novamente que as pessoas compareçam aí, sábado 22, na Arena do Instituto de Educação, a partir da manhãzinha aí, a partir das 8h30 da manhã. E vamos saindo para uma música, daqui a pouquinho a gente tá de volta, vamos escutar um som e a gente já retorna com mais notícia e mais informe por aqui, não sai daí não.
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0: Muito bem, 9h50, a gente tá de volta por aqui com Paralelo 30, depois de termos escutado aí os nossos sons desse primeiro bloco, escutamos Goiaba de Casa com A Laranja e também Toca S.A. Chá e Café. A gente continua com alguns informes e notícias, mas agora já temos aqui na mesa conosco Cristiano Engel, que nosso parceiro, convidado, estagiário sênior do Paralelo 30, que já está conosco para o quadro de Política e Sociedade de hoje, nosso quadro quinzenal. A gente ainda vai fazer mais alguns informes aí, mais algumas notícias também durante o programa, mas a gente já começa agora com o nosso comentário qualificado de Cristiano Engel. Muito bom dia, meu amigo.
1: Bom dia, Rafa. Não sei, acha que eu tô sem áudio?
0: Não, tá com áudio.
1: Então,
0: tá com áudio.
1: Eu tô com o...
0: O microfone não tá saindo áudio aí?
1: Eu não sei se é o fone ou... É que eu não tô ouvindo.
2: Acho que o fone deve estar baixinho.
1: Tá. Bom, mas e tudo bem. Importa que quem tá nos assistindo, nos ouvindo, nos ouça. Eu não preciso me ouvir. Bom dia a todos e todas. Bom dia, Rafa. Bom dia, Érica. Érica Xavier, estrela da FURG FM. Aqui, quem tá nos assistindo no YouTube, só nos assiste, porque nesse momento temos Érica Xavier. E hoje, já deixo aqui minha saudação também para Deca, Andréia Costa Santoro, que está nos, imagino que esteja nos acompanhando, e eu assumi o lugar dela aqui, vim para a ponta da mesa, né, para pagar a conta, como se diz aí, né, nos jantares. Então, hoje, retomando aí mais um Política e Sociedade, dentro daquilo que é possível e como é possível falar nesse momento do defesa eleitoral. Mas sempre temos questões para falar, né? Então, acho que já aproveito, Rafa, aqui, já tomo a iniciativa abandonei de falar, porque Chris, eu abri aqui o e vi que tem uma postagem...
0: Melhorou o fone, cara. Melhorou o fone?
1: Agora sim, tem uma postagem do CIEX. Formação de ciclone extratropical sobre o Rio Grande do Sul deve provocar novos episódios de chuva e vento intenso na região. A previsão aí, né, de início de semana é que hoje, quinta-feira, melhoraria o tempo. Mas pelo visto e pela previsão, né, não é o que se tem aí de momento, né?
0: Eu tinha visto a previsão agora, até comentei um pouquinho antes, no início do programa, né, isso, o CIEX publicou essa nota. Eu tinha visto alguns outros institutos aí de meteorologia falando que melhora pra gente aqui na região é no final de semana. Parece que desce a temperatura aí, cai, vem uma massa de ar frio, né, que dá uma empurrada nessa chuva, vai cair a temperatura, mas seca um pouquinho, né? Sim. Vai ser uma chance aí. Mas não adianta se alegrar muito, porque o que tem falado é que em seguida já retorna, já tem mais
1: semana
0: chuva.
1: Semana que vem, né? Mas dizem que o sábado, porque sábado é um dia de grande relevância mundial, né? Por isso o tempo vai melhorar. Sábado é meu aniversário, eu faço 50 anos.
0: Sábado é teu aniversário, então, cara. Olha aí que bacana. Que legal.
1: Tem que fazer tempo
0: bom. E aí,
1: bom.
0: A festa? Onde é que vai ser? Convidar a comunidade Rio Grandina aqui. Pessoal que nos escuta, chega onde nessa festa?
1: Então, não vamos fazer. Vai ser, enfim, para a família. Mas no domingo, inclusive. Mas, enfim, é meio século, né? Então... Sempre importante, aniversário é um momento importante.
0: 50 aninhos, bacana, cara, que bacana. Pô, uma data assim...
1: Quase metade desses 50 assim, como docente. Então,
0: olha aí que legal.
1: E uma boa parte desses 50 também na FURG, né? Então, momento importante. Cara, tem que comemorar, tá com a família principalmente. E não tenho problema com idade, não entro com etarismo, não tenho problema nenhum. Tenho muito orgulho de estar chegando aí no meio século.
0: Pô, com certeza, bacana pra caramba, imagina. Que legal, cara. Mas é uma data pra se marcar, né? Realmente, pô, 50ão. Aliás, tá quase acompanhando a FURG aqui, ô Cris. Não quero te dizer nada, hein? Que a FURG tá comemorando 57 hoje.
1: 7 na minha frente, exatamente.
0: 7 aninhos,
1: né? A FURG é 69, eu sou 7,6.
0: Olha aí, hoje a gente tem, inclusive, a Assembleia Universitária na tarde. Então, momento importante aí também. E teremos homenagem pra nossa Mariazinha, Maria de Lourdes Lousa aí também, que vai estar lá sendo homenageada por uma vida também de dedicação, trabalho nessa universidade. Então vai ser um momento bem bacana, são aí também integrando esses 57 anos aí da universidade, né? Que é uma história de vida também, né? É muito tempo.
1: Exatamente, já desde já parabenizar, né? Maria de Lourdes Lousa, grande amiga, companheira, foi minha aluna na especialização.
0: É verdade.
1: Junto com o Rafa.
0: Verdade,
1: né?
0: Na
1: especialização
0: em
1: sociologia aqui em 2018.
0: 18.
1: Mas também acho que aproveitar, né? Então fica o convite a toda a comunidade, né? Toda a assembleia de aniversário tem anualmente, né? Assembleia universitária, e hoje então com entrega dos títulos honoríficos, então doutor honoris causa, grande momento histórico aqui para Lélia Gonzalez, grande militante, intelectual, pesquisadora das questões principalmente raciais e de gênero, então, né, já falecida há vários anos, mas um registro importantíssimo de passar a ter, então, a partir de hoje à tarde, aí, o título de doutor honoris causa pela Universidade Federal do Rio Grande, pela FURG, e também ganha o título de doutor honoris causa. Importante, a Érica faz aqui, né, o registro, primeira mulher negra a ganhar o título de doutor honoris causa da universidade, e é nada mais, nada menos que Lélia Gonzalez. E também ganha o título de honoris causa hoje à tarde o colega Ernesto Alquati, grande professor, um símbolo desta universidade, uhum. Professor da Escola de Engenharia, sempre presente, eu que também, né, já fui do Conselho Universitário, enfim, atuo com um professor já há cerca de 2 anos aí na comissão de revisão do Estatuto, antes a comissão para pensar a metodologia, agora a comissão que está quase um ano aí trabalhando a revisão do Estatuto, então já deixo aqui, né, se estiver nos ouvindo, o professor Ernesto, um grande abraço, claro que nos encontraremos hoje à tarde na Assembleia, né? Uhum. E, enfim, são homenagens merecidas, né? Isso de doutor honoris causa, mas também teremos de professor emérito, professor Isabel Neto, professora Jussara, né? As duas da escola da Faculdade de Medicina, uhum. Professor Péricles Gonçalves, também grande nome da universidade, recentemente aposentado da Faculdade de Direito, ainda presente, né? O presidente do
0: NUME,
1: muito atuante, presente aqui na universidade, de mérito universitário, Maria de Lourdes Lose, que citamos agora, e reforço aqui mais uma vez, mando um abraço e também darei um abraço pessoalmente hoje à tarde, o professor Cláudio Moss, também da Faculdade de Medicina, atual diretor da Faculdade de Medicina, uhum. O servidor Abel Varela da Silva, famoso seu Abel, uma figura também, é parte da história,
0: com
1: parte
0: certeza.
1: Importante da história da universidade, mérito institucional, Associação Amigas do HU, que exercem e historicamente exerceram um papel muito importante de apoio ao Hospital Universitário, uhum. E a Prefeitura Municipal de Santo Antônio da Patrulha, parceira da universidade, né, no que diz respeito à atuação e todas as questões que envolvem a FURG nos seus campi no município de Santo Antônio da Patrulha. E também a homenagem por tempo de serviço, aqueles servidores e servidoras que completam 30, 35, 40, 45 ou 50 anos de tempo de serviço.
0: Bacana,
1: na,
0: né,
1: universidade.
0: Bacana, momento, momento importante, né? Realmente a gente homenagear então quem passou, quem construiu essa universidade, né? Coletivamente aqui, trabalhadores das mais diversas esferas aqui que compõem, né, a educação federal. Então, é muito importante a gente ver essa homenagem, ser um momento de celebração, né, que as pessoas estejam ali, que participem, que, né, que vão lá para prestigiar essas homenagens que estão sendo feitas, porque é isso, né, a gente tem que saber homenagear as pessoas enquanto elas estão aí também, né, Cris? Tipo, aproveitar.
1: Exatamente,
0: pra celebrar a caminhada das pessoas enquanto elas também estão aí, né? Não que não valha, né? Muito bom as homenagens posteriores, mas que importante a gente celebrar enquanto a gente ainda tem as pessoas aqui para dar aquele abraço, né? Para comemorar. Exato. Junto.
1: Então, e acho que é sempre importante, né, nós valorizarmos aquelas pessoas que, cada um à sua maneira, contribuíram com a universidade, com, claro, o conhecimento, com a sociedade, lembrando que estamos falando de uma universidade pública, uhum, federal. Então, é um momento bem importante, aí, um momento festivo, mesmo com esse tempo aí complicado, mas no Sidex Sul, lugar para abrigar todos e todas.
0: Ah, vai dar, vai dar. Vai ter que dar uma trégua de tarde.
1: Aqui da do estúdio da rádio nós enxergamos, ainda mais que hoje eu estou no lugar privilegiado aqui na cabeceira, eu já enxergo também em frente ao SIDEC no estacionamento.
0: Estás vendo ali?
1: Já se preparando, né, já o, como é que se diz ali, a tenda, lona, para a Feira do Livro.
0: Feira do Livro da FURG, é isso aí, em seguidinha
1: então,
0: teremos
1: em breve,
0: Feira do Livro.
1: Também já estendemos aí o convite, né, para a participação da comunidade na Feira do Livro da FURG, de 28 de agosto a 3 de setembro, na FURG SIDEC Sul, uma vasta programação, né, então... Também eu faço parte dessa programação, estarei autografando, e nem me lembro agora, já recebi o aviso qual é o. Depois tem que
0: divulgar. Vai estar autografando o livro?
1: Vai ser o meu último. Meu livro faz um ano que foi lançado, já rodou, teve lançamento, né, em diferentes locais, em diferentes cidades. E, infelizmente, o ano passado eu perdi o prazo para inscrição. O livro saiu logo depois que fechou o prazo para se inscrever. Uhum. Então, é de grande importância, né? Digamos, em casa, aqui na FURG, fazer esse lançamento. Então, fecha o ciclo de lançamento.
0: Com aí, certeza.
1: Né? Na Feira do Livro da FURG. E é um bom, para mim, pelo menos, a maneira de fechar o ciclo desse livro e começar a ir para os encaminhamentos do próximo. Exatamente.
0: Próximo, com certeza.
1: É. Não vai ser agora esse ano, ele está em preparativos, mas espero aí, em breve poder lançar já um próximo livro. Eu diria o meu plano, meu projeto, com todas as dificuldades de tempo, né? Sendo diretor de uma unidade acadêmica, que diretor do Instituto de Ciências Humanas da Informação, além de outras atividades, difícil ter tempo, mas dentro disso estou tentando aí avançar no livro. Se esse meu livro, né, A Desdemocratização e Participação Democrática, é um livro resultante da minha tese, tem um caráter acadêmico, é, às vezes nem tão acessível assim a quem não está acostumado com a leitura acadêmica. Então, estou escrevendo aí, preparando um livro, digamos, mais para um público em geral, assim, mais acessível. Espero que em breve eu possa estar lançando.
0: Bacana, hein? Que legal. Cris, vou te convidar para a gente fazer um intervalo rápido, tá? São 10 horas e 2 minutos. A gente sai para o bloco de intervalo em seguidinha. A gente está de volta, fica com a gente. Aí no retorno, já que a gente está falando de Feira do Livro, de lançamento de livro, fazemos a nossa dica de leitura, quem sabe?
1: Vamos lá.
0: Mas vamos na volta do intervalo, então. Em seguida a gente está de volta, fica com a gente.
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0: Muito bem, 10 horas, 10 minutos, a gente tá de volta com o Paralelo 30 por aqui na FURG FM 106,7. A gente escutou o Goiaba de Casa com Pampa de Mar e estamos de volta com o nosso bate-papo com o Cristiano Engel, que é nosso parceiro aqui do programa no quadro Política e Sociedade. Saímos pro intervalo com o spoiler de uma dica de leitura para o retorno. Deixa eu abrir.
1: Não abre aqui, não tem uma. Não.
0: Aí. Dica cadê? Cadê? Agora, segura, hein? Cris. Segura que a gente acha aqui, cara. Cadê? Eu era pra ter preparado isso antes, ó. Ratei, cara. Cadê os esse, esse FX aqui do...
1: Quem? Perdi. Quem me segue no Instagram já sabe qual é a obra.
0: Olha aqui, ó. Cadê? Livro. Vou trazer aqui. Cadê?
1: Tá
0: um,
1: lá no story.
0: Nem que seja um barulhinho qualquer aqui, ó. Aí. Vamos ver se eu encerro a trilha primeiro, né? Dica de leitura.
1: A dica de leitura de hoje é um livro novo, lançamento aí pela coleção Nobles, da editora Vozes, Manual do Desachismo, do meu colega cientista social e meu xará, Cristiano Bodar, professor da Universidade Federal do Alagoas, uma figura importante no ensino de sociologia, um dos responsáveis pelo... tempo ainda do blog

0: para o ensino de sociologia com o novo ensino médio. Uhum. E agora lança, ele lançou um tempo atrás um livro sobre letramento sociológico e agora esse manual do desachismo. Muito interessante. Trata justamente buscar discutir alguns conceitos que no senso comum acabam se perdendo para as pessoas. Não é uma leitura acadêmica, não é para quem é da área da sociologia, das ciências sociais, das humanas, é para o público em geral, porque a gente vive um momento em que parece que vale, eu acho tal coisa e ok, o achar já está valendo, não precisa ter conhecimento, não precisa ter leitura, não precisa ter ciência, não precisa ter dados, não precisa ter realidade, simplesmente achar já passa a valer, né? E isso é muito complicado, isso é muito perigoso, inclusive, né? Porque eu passo a achar aquilo que me convém e isso basta. Então, para que a gente... Como é que se enfrenta isso? Então, por isso ele lança até com um nome interessante, né? O Manual do Desachismo, a gente parar de achar e compreender melhor as coisas, né? Então, até como nós temos aqui na quarta capa, né? Se você está à procura de um suporte que lhe ajude a superar os achismos, as opiniões apressadas e as certezas fáceis, acaba de encontrá-lo. Manual do Desachismo, Sociologia para Pensar o Cotidiano, apresenta de modo acessível as principais formas de interpretar os fenômenos sociais, a sociedade e a si mesmo, isto é, os esquemas sociológicos construídos pelas ciências sociais. Uhum. Ao aprender e exercitar os esquemas apresentados, você será capaz de ultrapassar o senso comum e de questionar explicações simplistas sobre temas centrais da vida social, muitos dos quais impactam diretamente sua existência. Trata-se de um convite à autonomia intelectual, à curiosidade e à formação de um olhar mais atento ao complexo mundo que nos cerca. Então, vai trazer aí várias discussões, só para trazer ainda, né, alguns exemplos aqui, pegando o sumário do livro, sobre o gosto, que gosto não é uma questão individual, é também construído sociologicamente, sobre racismo, família tradicional brasileira, empreendedorismo, liberdade, Congresso Nacional, Deus, Pátria e Família, lugar de fala, religião e mito, bandido como vítima da sociedade, redes sociais, mãe preta, pobre e umbandista, é minha opinião, meritocracia e fake news. Então traz aí uma série de discussões buscando...
1: Só temas que realmente a gente vê aí as pessoas no achismo.
0: Exato.
1: Realmente trazendo opiniões nas redes aí, né? E fazendo essa... Bom, o bom e velho... como é que era o nome daquele influencer lá? O Monarque.
0: Exato.
1: O bom e velho Monarque ali, né? Dando opinião das vozes da sua cabeça, né? Legal, hein? Bom,
0: acho muito importante, Rafa e quem nos acompanha aqui no Paralelo 30, que é esse trabalho que, ao mesmo tempo, a gente ter dentro da academia, dentro da universidade, aqui especificamente na área das ciências sociais, todo o compromisso, né, com a pesquisa, com o conhecimento aprofundado e as respectivas publicações de artigos, livros, mas também... Né, ter essa preocupação de que este conhecimento também chegue na sociedade como um todo, não fique preso, né, restrito ao mundo acadêmico, mas que ele se expanda para toda a sociedade. Então, publicações como essas têm um peso aí muito importante. Então, fica a dica de leitura. Uhum. Encontra-se aí nas melhores casas do ramo.
1: Achei fantástico, já até salvei a foto aqui, porque vou atrás dele, achei bem legal mesmo, hein? Baita tema. Para encerrar aqui, como é que é o nosso dica de leitura, a gente sai com... Dica de leitura, hein? Vamos começar a salvar isso aqui, deixar sempre aqui esse sound effects aqui pro nosso...
0: Aliás, fica aqui quem nos acompanha, se quiser deixar, né, uma sugestão aí no YouTube ou mesmo pelo Instagram ali do Paralelo 30, deixa a sua sugestão.
1: É verdade, né? A gente podia abrir
0: eu
1: uma...
0: Eu trago sempre aqui, mas pode ser sugestão dos nossos ouvintes, nossos espectadores.
1: É uma boa ideia para abrir uma... Como é que eles chamam? Abrir uma caixinha?
0: Uma caixinha, exato.
1: Abrir uma caixinha,
0: exato,
1: ali nos stories do Paralelo.
0: Dica de leitura, dica de filme, dica de série.
1: A Instagramer da equipe é a Dequinha, a Deca Santori, que é quem comanda as picapes ali do nosso Instagram. Eu só respondo directs. Directs eu cuido, a Deca que cuida dos stories. Vou pedir para ela para fazer uma caixinha ali, que ela manja mais que eu.
0: Ótimo.
1: Mas é legal realmente receber as dicas aí. Se está nos escutando, quer divulgar, né? E aí vamos até adiante também, né? Aproveitar para fazer um convite. A gente tem muito escritor aqui em Rio Grande, né?
0: Isso.
1: É, mandem pra gente aí, cara, os trabalhos de vocês, né? Que vocês estão produzindo. Galera da literatura aqui, né? Da escrita na cidade também, assim como o Cris,

0: né, que é isso, publicou um livro, estava falando mais cedo aqui um pouco, né, do seu primeiro livro, da vontade já de fazer o segundo. Seria bacana a gente receber aí, né, o material, digo assim, receber os autores, né, virem aqui conversar, trazer seus livros para a gente bater papo, divulgar. Então procurem a gente aí que esse espaço está disponível. Cris, baita dica, muito bom, dica de leitura do programa. A gente segue por aqui então. Trazer aqui um informe para a gente comentar. O STF decidiu que a Lei Maria da Penha vale fora do ambiente doméstico. O Supremo Tribunal decidiu ontem, quarta-feira, 19, por unanimidade, sim, que as medidas protetivas de urgência previstas na Lei Maria da Penha podem ser aplicadas a toda forma de violência de gênero contra a mulher. Antes dessa decisão, a norma era aplicada somente em casos de violência doméstica, familiar ou relações íntimas de afeto. Entre as medidas protetivas previstas estão o afastamento do agressor, proibição da aproximação da vítima, uso de tornozeleira eletrônica, decretação também de prisão preventiva. A discussão chegou à corte por meio de um recurso apresentado a uma decisão da Justiça de Minas Gerais, que negou a concessão de medidas protetivas a uma mulher ameaçada por seu vizinho. Segundo o processo, o vizinho acreditava manter um relacionamento amoroso com a mulher e passou a ameaçá-la. Após ser constantemente assediada pelo acusado, a vítima passou a sofrer crises de ansiedade e pânico. Em um dos episódios, o homem disse que iria matá-la se não tivesse um relacionamento com a vizinha. No julgamento, prevaleceu o voto, então, do presidente da corte, ministro Edson Fachin. Para ele, a proteção não se restringe ao vínculo de afeto entre agressor e a vítima. Sim. Ele diz assim: as medidas protetivas na Lei 11.340 previstas aplicam-se, em meu modo de ver, a toda forma de violência contra a mulher baseada no gênero, independentemente de sua ocorrência no âmbito doméstico, familiar ou relação íntima de afeto, devendo ser aplicada pelo juízo competente para apreciar a situação de risco à integridade da ofendida. Flávio Dino, ministro, também sugeriu que a lei seja aplicada durante as eleições de outubro para combater a violência política de gênero contra as candidatas. Ele diz assim: nós temos um desestímulo profundo à presença de mulheres na política, não só por conta das relações assimétricas e estruturais que ainda existem na sociedade, mas pela violência física e simbólica contra as mulheres. Isso faz com que muitas candidatas se veem adiante da escolha cruel entre a proteção dos seus filhos, da sua filha, do seu lar, ou a busca da realização da vocação pública para a vida pública. A partir desse entendimento, vai caber à Justiça Eleitoral decidir, então, sobre a concessão das medidas de proteção que trata a Lei Maria da Penha. Mas acho que é um importante momento, importante decisão, né, para ampliar o acesso num momento que a gente vive nesse país de extrema violência contra a mulher, né? Muitos casos de feminicídio, de assédio. Então a gente tem tido cada vez mais a ampliação desses crimes e a gente precisa de uma resposta jurídica para conseguir combater isso, né? De alguma forma, né, Cris?
1: Sem dúvida, por isso um avanço importante, né? Para além, né, da vida privada, do lar, que também, né, as mulheres sejam protegidas, né, para outras formas, outros espaços de violência, que são comuns, infelizmente, recorrentes. Uhum. E ainda temos negacionismo, inclusive, com relação a isto, né?
0: Temos.
1: Então é muito importante, um avanço fundamental e muito simbólico também, né? Por unanimidade. Acho que isso também dá um peso, uhum, muito grande para a decisão. Que bom, um avanço muito importante.
0: E eu tinha aberto, agora, cara, fui tocar na aba aqui e fechei, mas é para complementar a notícia, porque ali, durante aquela reportagem que eu estava lendo da Rádio Agência Nacional, o ministro Flávio Dino falava sobre a questão da violência política de gênero, né? E aí eu estava com os dados abertos aqui que eu ia trazer, vou procurar agora de novo, mas talvez o Cris até consiga já complementar sobre isso, que é: a gente tem, inclusive nessas eleições, não falaremos nomes de candidatos aqui nem nada, mas a gente pode falar de eleições, né? Porque
1: claro.
0: O tema, óbvio. Muito mais candidaturas masculinas de homens brancos do que qualquer outra coisa, né? Então, é mais uma expressão disso, né? Do que o Dino fala
1: mesmo
0: ali.
1: Mesmo nós sabendo que parte das candidaturas femininas, historicamente, desde que há, né? Desde que foi criado, né, uma espécie de cota de mulheres nas candidaturas, a gente sabe que até hoje temos parte dessas candidaturas que são de laranja para garantir, né? A cota,
0: sim,
1: né?
0: Sim,
1: sem contar
0: sim.
1: isso.
0: Já tivemos vários escândalos desses, né?
1: Já tá mal, né? Já tá mal. Então, como ainda é complicado, né? Os espaços, né? Para a mulher, nos espaços decisórios, nos espaços relevantes, na política, nas empresas, enfim, em todos os espaços ainda estamos avançando, mas ainda temos muito a avançar. Por isso, essa decisão aí tem um peso bem importante. Toda forma, todo avanço aí no combate à violência contra a mulher é fundamental. E violência contra a mulher vai desde a pequena, e pequena não estou dizendo que não é importante, não é relevante, mas a violência psicológica, a violência do cotidiano, a violência da exclusão, do silenciamento, da submissão, até a violência física mais grave, né, o mais radical, que acaba, né, caindo no infelizmente, índice ainda elevadíssimo no país, no nosso estado, de feminicídio, né?
0: Eu vou, achei aqui os dados e a matéria, eu vou aproveitar e vou fazer o seguinte, eu vou rodar aqui, a gente tem o áudio da rádio, da reportagem, né, da Rádio Agência Nacional, e aí a gente escuta sobre isso, né, homens brancos e empresários são a maioria dos candidatos nas eleições, aí o TSE divulgou a estatística de mais de 20 mil registros.
1: Vamos lá.
2: As eleições gerais de 2026 terão um número 30% menor de candidaturas do que o pleito de 2022. Segundo dados atualizados pelo Tribunal Superior Eleitoral nesta terça-feira, foram registrados 20.606 pedidos de candidaturas neste ano. A maioria dos candidatos é formada por homens, brancos e empresários. Ao todo, 65% dos pedidos de registro são de pessoas do sexo masculino, 48% se declaram brancos e 12% se definem como empresários. Metade dos candidatos se declaram casados. Entre homens e mulheres, a principal faixa etária dos concorrentes é de 45 a 49 anos, somando 3.551 candidaturas. Quase 6 em cada 10 candidatos têm curso superior completo. 96% se declararam heterossexuais e 99% têm a identidade cisgênera. Ao todo, 107 pessoas transgêneras se candidataram neste ano. Além de quase metade dos candidatos se declararem brancos, 36% se declararam pardos e 13% negros. Com menos de 1% foram registradas 191 candidaturas indígenas e 109 postulantes declarados amarelos. 214 candidatos se declararam quilombolas. Ao todo, 499 solicitantes de candidatura declararam possuir algum tipo de deficiência. Em 2022, o número foi ligeiramente menor, com 489 candidatos PCD. Além de empresários, destacam-se as candidaturas de advogados, com mais de 8%, policiais militares e médicos, 2,7%, e servidores públicos estaduais, 2,6%. Os números representam o total de candidatos para os cargos de presidente e vice-presidente, governadores e vice-governadores, senadores e suplentes, deputados federais, estaduais e distritais. Da Rádio Nacional em Brasília, Igésio Passos.
0: Muito bem, é isso, né? Então, trazendo esses dados, isso aí tem um recorte, eu acho, aí, né?
1: Com certeza.
0: Um recorte de classe, de cor aí, e principalmente quando a gente pensa, eu acho, né? Me parece, sobre para quem se tem o interesse de se discutir, debater política, para quem é delegada esta atividade, né? Historicamente falando,
1: sim,
0: né,
1: Cris? Rafa, acho que isso é uma questão muito importante. Até me lembra, né? Segunda-feira tive aula. Se estiver nos ouvindo aqui, alguns dos alunos e alunas da turma de Política e Democracia, lá para o curso de Ciências Sociais, uma das questões que nós discutimos, que é uma questão clássica na ciência política, que é discussão sobre representação política, né? Quem nos representa, né? E o que o voto significa. E o voto, ao votar, nós escolhemos nossos representantes. Os nossos representantes representam, de fato, são, digamos, um espelhamento do que é a sociedade brasileira? Não. Longe disso. Mas, óbvio, né? Há toda uma, digamos, uma manipulação, uma coisa para fazer com que as pessoas acabem votando em pessoas que na prática não representam seus próprios interesses, né? Então, por isso, né, nós, e não estou aqui entrando no mérito de candidato A, B ou C, espectro político, ideológico, mas de maneira geral, né, nós sabemos que a maior parte da população não são homens brancos, empresários, ricos, né, produtores rurais e por aí vai, né? A grande maioria de trabalhadores, trabalhadoras, mulheres, população negra, né? Então, o quanto isso não está presente, né, na mesma proporção, nem perto da proporção, então serve de reflexão, né? Nas nossas escolhas no processo eleitoral, né? O quanto a gente ainda está longe de, né, que nossos representantes representem de fato a sociedade brasileira e os seus interesses. Então essa é uma longa, uma discussão, como eu disse antes, clássica na ciência política sobre democracia e representação.
0: Com certeza. Importante, Cris. Deixa eu te convidar aqui, a gente são 10h28, a gente vai fazer 10h29, vamos fazer mais o nosso intervalinho aqui, rolar os spots do último bloco, em seguida a gente tá de volta para continuar aqui o programa.
1: Posso só rapidamente aqui, antes da gente sair pro intervalo, eu falei...
0: Pode tudo, cara, pode tudo aqui, ó.
1: No início da minha... olha aí.
0: Pode tudo.
1: No início da minha fala... da Feira do Livro, né, que começa no dia 28 de agosto, no outro final de semana, e falei da sessão de autógrafos, e eu estarei na sala de autógrafos no dia 31, segunda-feira, das 19 às 20h30. Saio correndo para aula depois.
0: Onde começa a Feira do Livro, que eu anunciei já várias vezes?
1: 28. Então, na próxima sexta-feira, né, da semana que vem. Então estarei...
0: Esse tempo tem que nos ajudar, né?
1: Tem que nos ajudar.
0: Por favor.
1: Então estarei no dia 31, segunda-feira, das 19 às 20h30, no autografando, né? Ainda fechando, como eu disse antes, o lançamento do livro Desdemocratização e Participação Democrática, mas também, simultaneamente, estarei acompanhando a sessão de autógrafos no mesmo horário, no mesmo dia, no mesmo local, né, na sala dos autógrafos, o relatório da Comissão da Verdade, professor Luiz Bessoá Laurino, né, a Comissão da Verdade da Profurg. O relatório foi lançado no início desse ano e agora vai ser lançado aqui na Feira do Livro pelo historiador que foi o responsável por fazer a finalização do texto e assina, né, como... o autor, embora a construção seja coletiva, e eu como coordenador da Comissão da Verdade. Então, também, na segunda-feira, dia 31, das 19 às 20h30, na sala dos autógrafos, na Feira do Livro, estarei acompanhando ali o Cleverton Oliveira, irmão do Cleiton, que era...
0: Que massa.
1: Do que estava tocando aí. Como é que é o nome?
0: Goiaba. Goiaba da casa,
1: isso mesmo. Com a grande... Paola Kirst,
0: é verdade.
1: Companhia.
0: Essa galera maravilhosa. Cris, vamos fazer um intervalo rapidinho.
1: Bora.
0: A gente volta daqui a pouquinho. Fica com a gente aí, não sai daí.
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0: 40 minutos, a gente tá de volta com o Paralelo 30, agora sim para o nosso terceiro e último bloco do programa, hoje com política e sociedade, fazendo bate-papo por aqui, informes, trazendo notícias, reportagens e com os comentários do nosso parceiro professor Cristiano Engelke, do ICHI, aqui da FURG, diretor do ICHI. Cris, retornamos, estávamos falando de tudo um pouco, né? Falamos de eleições, estávamos falando sobre política, sobre democracia, desculpa, vou abrir aqui agora sim.
1: Sim.
0: E a gente tem ainda outras notícias que eu tinha separado aqui, o aplicativo Pardal foi lançado para receber ali as denúncias, né, de propaganda eleitoral ou de irregularidades aí, né, de candidatos. Já recebeu mais de 1000 denúncias de propagandas eleitorais irregulares, cara. O aplicativo da Justiça Eleitoral registrou até essa quarta-feira, ontem, mais de 1000 denúncias sobre infrações e irregularidades. São Paulo concentra o maior número de ocorrências, com 193 denúncias, seguido por Pernambuco, Paraná, Rio Grande do Sul e Minas Gerais. O cargo mais denunciado é de deputado estadual, com mais de 424 queixas. A irregularidade mais comum é o impulsionamento de conteúdos nas redes sociais, que é aí quando a pessoa, né, faz o pagamento para a plataforma para que a publicação apareça para mais pessoas. As notificações correspondem aí por cerca de 30% do total. E aí já puxo junto aqui para falar que o TSE vai levar para plenário também o uso de IA em campanha eleitoral. Então são alguns dos desafios que teremos, sim, pela frente nas eleições deste ano, né, Cris? O uso das redes sociais, pagamentos em plataformas, esse negócio de impulsionamento, né, de tu poder turbinar o teu post ali, mandar para quanta gente for, e aí como é que tu contabiliza isso, é irregular, né? E a gente vai ter um uso violentíssimo de IA, né, em propagandas eleitorais, manipulações, aí no uso criminoso de deepfakes, produção de fake news. Então, que desafio grande.
1: Estejamos preparados ao mesmo tempo para enfrentar isso e ao mesmo tempo para ter sempre esse olhar crítico, né? Isso é verdade mesmo, isso é deepfake, é fake news. Então a gente. E vai acostumando, né? Cada vez mais esse olhar, né, crítico aí de uma. Né, de tentar, né, não cair nessas ciladas, até pegando aqui um conceito que eu ouço, um dos podcasts que eu ouço aqui na minha rotina, é o Calma Urgente, né? Que é com a participação do Gregório do Vivier, com o Bruno Torturra e a Alessandra Orofino. E o Bruno Torturra, jornalista, acho que foi no programa da semana passada, retrasada, trouxe um conceito do que ele chamou de pós-mentira, né? Porque a gente fala
0: em pós-verdade,
1: alguns anos,
0: né,
1: em pós-verdade. Né, da confusão, das pessoas confundirem o que é verdade, o que não é. Ele traz mais um passo, por que ele quis dizer. E não é um conceito de cunho acadêmico, publicação, artigo, né? É mais ali da discussão,
0: sim,
1: jornalística, do podcast. É o fato que hoje em dia, para muitas pessoas, tanto faz se aquilo é verdade ou é mentira.
0: Uhum.
1: Não interessa se é mentira. Se aquilo vai de acordo com o que eu acho e o que eu quero, me basta. E aí vai no sentido,
0: vai lá no livro,
1: do manual do desachismo, do perigo da gente já não se importar mais se aquilo é verdade ou mentira. O que interessa é que me satisfaça.
0: O que interessa é que tenha um argumento que te subsidie, né, para aquilo que tu pensa.
1: E Rafa, aproveitando isso, não sei se a gente pode aqui, vou tentar colocar um breve áudio aqui.
0: Vamos
1: ver
0: sim.
1: Se pega bem aqui no que está no Instagram da TV Brasil, do escritor português, importante referência, o Walter Hugo Mann, de uma entrevista dele. E aí um livro que espero em breve ler e poder trazer aqui também, né, como dica de livro, que é o livro novo dele chamado Século dos Imbecis, que é uma ficção, né, não trata necessariamente da realidade, mas óbvio que é uma discussão, né, uma crítica ficcional do que nós vivemos hoje. Vamos ver se conseguimos captar aqui.
2: Durante séculos, de facto, o ser humano ambicionou por chegar ao conhecimento. As universidades foram criadas para isso e hoje estamos a assistir a uma regressão, porque temos pessoas que acham que a Terra é plana, temos pessoas que acham que a medicina é uma conspiração não sei do quê, que as vacinas não servem para nada, independentemente de todos os índices, e por isso há de facto uma folia por uma estupidez, porque eu acho a questão dos imbecis está sempre houve ignorância, não é? Faz parte, sim, somos todos, seremos todos ignorantes, porque não, por mais que saibamos, nunca vamos nunca saber o suficiente.
3: Tudo, claro, só sei que o nada
2: infinito,
3: sei, não
2: é? O infinito é muito mais vasto. O que está a acontecer agora é que esta ignorância pela primeira vez sai do armário e arroga-se.
4: Sai do armário,
3: boa. Exatamente.
2: E arroga-se assim a uma espécie de titularidade bastante, como se o ignorante estivesse orgulhoso em sê-lo. Por isso, não, antigamente, uma pessoa que não sabia, eventualmente teria a humildade de achar que seria bom saber mais, não é? Inclusive, por gerações e gerações, pais que não puderam estudar souberam cuidar dos
3: seus filhos
2: de modo a que eles estudassem mais, porque sempre tiveram noção de que o conhecimento seria uma fortuna. E hoje nós assistimos assim uma espécie de glorificação da estupidez, em que a pessoa acha que não saber está... E isto... É cada vez mais notório essa demissão, e é uma o que isso traz de grave à sociedade é que é uma cidadania demissionária, é uma cidadania, se nós não tivermos se não nos consciencializarmos acerca das questões, não vamos saber tomar decisões durante séculos.
1: É isso, então traz aí reflexão bem importante. Fica uma pré-dica de livro, digamos assim, é um lançamento, né, o livro mais recente do Walter Ugumay. Nem sequer comprei, mas pretendo comprar, pretendo ler, em breve poder estar tratando aqui, mas acredito que como a gente acabou em diferentes momentos aqui hoje tratando disso, né, desde a dica de livro e alguns temas que apareceram da questão do achismo, muitas vezes como traz aqui o Walter Ugumay, o orgulho por não saber, né, da ignorância, ou o que ele vai chamar dos imbecis, é que eu acho que é importante não como ofensa, mas como conceito. Então, acho que é muito importante, ainda mais que nós estamos, né, essa é uma rádio universitária, né, dá com espaço legítimo de construção do conhecimento de maneira democrática, coletiva, de valorização da ciência. Então, temos que cada vez mais valorizar, né, e não a gente viva apenas de opiniões e achismos que, como trouxe aqui o Walter Ugumay, infelizmente vivemos um momento regressivo, né, nesse sentido, né, de valorização do conhecimento.
0: Cara, e claro, eu acho que tem um dado importante aí com a forma como a gente hoje se comunica, né, que amplia, eu acho, né, essas questões, né, as redes sociais, o espaço de que cada um pode ser ali um comunicador, cada um pode ser um formador de opinião, exato, dentro do seu próprio microblog, e tá enviando isso aí para cada vez mais pessoas. E claro, aí junta isso com a forma como os algoritmos se comportam, isso, que acabam privilegiando determinadas formas de pensar, de pautas, né, principalmente quando a gente fala de pautas que acabam fazendo incentivo ou profusão aí de ódio, né, de violências e tal, que acabam se tendo maior entrega, né, porque recebem realmente mais likes aí, mais engajamento. Então, a gente vê um crescimento exponencial realmente, sim, disso, né, das pessoas se orgulhando de fazer essas falas e como ele coloca aí, né, de se orgulhando da sua ignorância, né, de quererem divulgar isso, exato, de maneira, exato, como se fosse um mérito, né? Então, terraplanismo, os movimentos antivacina, tem uma série de questões complicadas aí,
1: exato,
0: né?
1: Exato, exato, exato. Então, temos que, de certa forma, valorizar cada vez mais, né, a construção do conhecimento, a discussão. Não é que a verdade só está em um lugar, que ela é única, ela é sempre aberta, e devemos discutir, isso faz parte da construção do conhecimento, né, de maneira democrática.
0: É.
1: Érica, eu entrei aqui para ver o YouTube, tá, pelo meu aqui tá aguardando ainda. No YouTube, no meu celular.
0: Não tá no ar, no vivo. Não tá no YouTube. Sério?
1: Não.
0: Que nós estamos desde cedo e não foi pro YouTube o programa.
1: Mas enfim, quem tá...
0: Sim, a Érica tá trabalhando ali, eu vi, ela tava ali fazendo, né?
1: Então, mas para quem tá nos ouvindo,
0: tivemos um breve probleminha, galera. Estamos só na rádio, não sabíamos. Pô, a gente podia estar aqui jogado para trás na cadeira, que a câmera
1: estamos
0: não
1: comportados, acenando para a câmera, mostrei a capa do livro.
0: Sim, cara, eu me abaixei, fui passar na frente da cama e me abaixei ali, cara.
1: É, então.
0: Cara, que loucura.
1: Não,
0: que loucura.
1: Acontece, faz parte, não tem problema.
0: Acontece, acontece.
1: Ainda bem que eu me dei conta.
0: Agora tá no ao vivo. Não, agora deixa, agora nem importa mais. Agora já era, já era. Agora já era. A gente explica pras pessoas ali que não foi, não tem problema.
1: Exatamente. É. Que bom que nós estamos ao vivo no 106.7
0: estamos,
1: FM, depois de muitos anos
0: podemos. Rádio digital e nas ondas do rádio, aqui na 106 estamos. Bah, que loucura, cara. Não, olha aí. Problema, não, e se o Cris não tivesse ido olhar, a gente também não saberia.
1: Não, eu fui ver, vou ver se tem algum comentário ali, alguma
0: não,
1: coisa.
0: Não, o comentário não teria, porque a gente tá com os comentários desativados.
1: Ah, tá com
0: os
1: comentários desativados, é verdade. Ainda bem que eu não tinha dado conta disso, senão não ia ter ido ali no YouTube os comentários desativados, claro, em função do defeso eleitoral.
0: Que coisa, cara. Olha aí.
1: Mas, de qualquer forma, quem nos ouve aqui no 106.7 FM, só para aproveitar aqui e dizer que a gente enxerga aqui pela janela, né? Aliás, uma enorme de uma janela aqui do estúdio, que parece que a chuva ainda está, mas bem fraquinha.
0: Uhum.
1: E ficamos na expectativa de que cesse, que era o que estava previsto, embora tenha novas informações aí sobre o tempo. E digo isso pelo menos por dois motivos. Primeiro, por motivos óbvios, né? Das populações, de quem está em situação mais vulnerável aí, populações que estão mais próximas das águas, que estão já em vários pontos do estado e aqui da região sul, né? Regiões que estão alagadas, com dificuldade para sair de casa, ou mesmo para se manter em casa, o que é mais triste. E também porque hoje à tarde temos, né, a Assembleia Universitária aqui na FURG, no Sidex Sul, e é importante que o tempo ajude para que as pessoas possam vir e participar e acompanhar tranquilamente. A Assembleia Universitária, que além de ocorrer aqui no Sidex Sul, será transmitida, né? Pelo YouTube da FURG.
0: Será transmitida pelo YouTube da FURG, sim, né? Mas eu acho que, claro, dadas as condições de clima, sim, né? Que as pessoas não consigam participar presencialmente. Mas é importante encher esse auditório,
1: sim,
0: né?
1: Sim, muito importante.
0: Se o tempo permitir,
1: exato,
0: né?
1: Exato,
0: se
1: exato.
0: Não for impossível, né? De vir, de se deslocar, né? Até porque a gente está nesse alerta médio, né?
1: Isso.
0: O amarelo ali, né? Da universidade. Mas é importante encher o auditório.
1: Porque assim, né? O que representa uma assembleia universitária, as homenagens, é um momento do encontro também, por isso concordo com o Rafa da presencialidade, mesmo que seja transmitida, é importante, né? Estar aqui toda a comunidade da FURG, né? Professores, professoras, técnicos, técnicas, estudantes, familiares, egressos, né? Quantas pessoas que nos ouvem nesse momento estudaram aqui na FURG ou de alguma forma fizeram parte da comunidade da FURG, então é sempre dia 20 de agosto, todos os anos é sempre um dia aí, um momento de celebração, né? De aniversário com essa assembleia, então reforço aí o convite, né? Para que estejam presentes, eu estarei por óbvio presente, né? Não só primeiro por essa questão, né, da importância de estar presente, mas como professor dessa universidade e como diretor do Instituto de Ciências Humanas da Informação. Então estarei presente aí na Assembleia Universitária hoje à tarde.
0: Muito bem. Cris, antes da gente se encerrar, que já estamos quase no finaleiro do programa, 10h53, quero fazer um informe aqui, só que a gente teve uma troca, deixa eu achar aqui o Instagram da SMS, troca nas datas da vacinação que a gente teria esse final de semana. Deixa eu procurar aqui, multivacinação, agora aqui, ó, dia 29 passou, tá? A gente tinha anunciado aqui no programa que seria neste final de semana, tá? Mas então foi alterada aí pro dia 29 de agosto a campanha de multivacinação 2026, tá? Público-alvo crianças e adolescentes menores de 15 anos, e tu pode te vacinar então aí nas unidades básicas de saúde, nas UBSs, né? Das 8 horas da manhã às 4 da tarde, também no antigo posto 4, na vigilância em saúde, das 8 da manhã até às 4 horas da tarde, e haverá vacinação nos dois shoppings de Rio Grande, das 10 da manhã até as 4 horas da tarde.
1: Até 15 anos é prioridade, não exclusividade.
0: Não é exclusividade, isso é importante, prioridade, né? É isso, tá? E não te esquece, né? Tem que levar aí documento, tá? Leva o cartão do SUS, isso. Documento de identificação, quem certidão tiver, de nascimento. Né?
1: Sua carteirinha vacinal também é importante.
0: Exatamente. Né? E vamos se vacinar, gente, porque, olha, tá muito, muito caso, né? De gripe, aí H1N1, esses quadros gripais aí, doenças respiratórias graves, né? Estão afetando bastante, então
1: e vacinas salvam vidas de quem se vacina e de quem está próximo.
0: Vacina é pacto social, né?
1: Vacina é pacto social, é um pacto coletivo, né? Importante o alerta no Brasil, em outros países, Estados Unidos agora, por exemplo, está voltando casos de, tendo um surto de sarampo, que era uma doença que já não existia mais nos Estados Unidos, aqui no Brasil também temos algo semelhante, inclusive paralisia infantil, que já tinha sido erradicado, já estão ressurgindo, né, novos casos, o que é muito triste, né? E por quê? Por algumas pessoas não estarem mais se vacinando seus filhos, então, né, não é dialogando com os que a gente falou aqui em diferentes momentos do programa hoje, a gente tem que valorizar a ciência, as políticas públicas de saúde, política pública, que o Brasil sempre foi referência nacional em política, né, de vacinação, política nacional de imunização. Então, muito importante, então, saudar e louvar aí, a gente ter no dia 29 mais um dia específico para isso em diferentes pontos da cidade. Além do que na rotina, né, já é feito, então, mas além da rotina, é esse dia 29 voltado à vacinação no município do Rio Grande.
0: Isso aí. E ainda batendo na tecla do que a gente estava falando antes, né, que tem diversas pessoas aí, movimentos, né, de antivacina.
1: Isso.
0: E a queda nos quadros de vacinação aí tem feito ressurgir diversas doenças, né? Isso não só aqui no Brasil, né, no mundo, que antes já estavam erradicadas,
1: exato,
0: tá?
1: Exato.
0: Por causa que a gente tinha conseguido vencer a partir de vacinação coletiva, né? Desse pacto social que a gente estava falando. E esses movimentos aí de desconfiança, de antivacina e tal, tem feito ressurgir doenças que a gente já tinha passado para trás, né? Não precisava mais se preocupar com isso.
1: Eu quero só dar um exemplo, Rafa, bem simples. Em 2020 e 2021, nós passamos pela pior pandemia que esta geração ou as últimas gerações passaram.
0: Uhum.
1: Não tenho elementos para dizer que foi a maior da história, mas pelo menos das últimas décadas ou neste século, neste milênio, a maior pandemia que nós já atravessamos, com milhões de pessoas que morreram no mundo, só no Brasil mais de 700 mil.
0: Uhum.
1: E por que que nós não estamos mais na pandemia? Porque já ao final de 21 e ao longo de 22, a pandemia, né, os casos de Covid, os casos graves de Covid foram diminuindo e nós saímos da condição de pandemia de Covid-19.
0: Uhum.
1: Por causa da vacina. Não fosse a vacina, nós ainda estaríamos vivendo aquele quadro dramático que nós vivemos, de milhares de pessoas morrendo diariamente em nosso país e no mundo. Então, é muito importante a gente atentar para isso. Como assim a vacina não funciona? Não é? É importante, sim.
0: Com certeza.
1: Fundamental.
0: Com certeza. Cris, 10h58, a gente vai se encerrando por aqui. Agradecer a quem ficou na audiência com a gente. Esse programa é um patrocínio, é uma palavra meio ruim, mas é um apoio, né? Da Aptafurg Sindicato dos Técnicos Administrativos em Educação desta universidade, os trabalhadores em educação dessa universidade, e a gente faz esse quadro de política e sociedade quinzenalmente aqui com o Cristiano Engel. Cris, muito obrigado pela tua presença novamente.
1: Eu que agradeço, Rafa. Só uma última agendinha para quem me ouve aqui, quem é estudante, professor, professora, técnico, técnica do Instituto de Ciências Humanas e da Informação, dia 25, terça-feira, a partir das 14 horas, seminário de avaliação do planejamento e o seminário que vai discutir a revisão do Estatuto da Universidade lá no auditório da SEAD, CHI, compareçam.
0: Muito bom, então tá aí. Fica o convite, a gente vai encerrando por aqui. Amanhã tem mais Paralelo 30, a partir das 9h30 da manhã ao vivo. A gente tá por aqui, com sorte, ao vivo no YouTube também. E esperamos vocês amanhã. Ah, valeu, fiquem aí meio-dia com o FM Café. Tchau, tchau.
1: Tchau, tchau.
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6: Observei a minha mãe trabalhando na cozinha, lavando louça, e ela sempre tinha o seu radinho de pilha ali, que ela ficava escutando as músicas e ela cantava baixinho, aquela voz afinada, e ela descobri que ela era super afinada. Imagino que eu cresci na barriga dela ouvindo muita música de rádio. 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

0: Boa tarde, começamos mais uma edição do programa FM Café. Hoje, quinta-feira, dia 20 de agosto, temperatura em Rio Grande de 19 graus, sensação térmica de 15, segundo o site da Praticagem da Barra. Participe do programa via WhatsApp, o nosso número é 539-9169-8002. Agora, meio-dia, um minuto. 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A apresentação do programa hoje é minha, Juliana Rodrigues, nos comentários a partir da 1 da tarde. Boa tarde, Ana Furlong. E na produção, Clara Aires Fonseca e Érica Xavier. Boa tarde, Érica.
1: Boa tarde, Ju. Boa tarde, Clara. Boa tarde, quem nos ouve.
0: 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E hoje, 20 de agosto, será realizada mais uma edição da tradicional Assembleia Universitária, oportunidade em que a instituição volta sua atenção para um momento de agradecimento à comunidade universitária pela dedicação, culminando com a celebração do aniversário da universidade. Nessa edição, ao completar 57 anos, a FURG concederá 2 títulos honoríficos de doutor honoris causa, 3 títulos honoríficos de professor emérito e 3 distinções de mérito universitário e 2 distinções de mérito institucional. E também 34 servidores receberão homenagens de 30, 35, 40, 45 e 50 anos de serviço. Confira a lista completa no portal FURG.br e acompanhe no nosso canal no YouTube a Assembleia Universitária. E o Viva Maria de hoje visita a memória e a poesia de Cora Coralina. É a notícia que nós vamos ouvir agora.
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3: Oi, oi, gente amiga da poesia e dos doces sabores da vida. Nosso programa de hoje tem cheiro de fruta cristalizada, gosto de infância e um punhado de versos nas mãos. E isso porque hoje, 20 de agosto, é o dia da gente se sentir em festa para celebrar o nascimento de uma mulher que viveu todas as vidas em uma única existência. Cora Coralina, a doceira Aninha que um dia se transformou em poeta e que hoje estaria fazendo 137 anos. Cora fez da cozinha um laboratório de alquimia, das mãos uma ferramenta de criação e da palavra o ingrediente maior de sua vida. E o calendário de hoje parece até que foi feito sob medida para ela, porque hoje é dia do vizinho, dia do cozinheiro e é aniversário de Cora Coralina. Cora dizia que o vizinho era o parente mais próximo e cozinheira de mão cheia, fazia doces que, segundo ela própria, eram ainda mais importantes do que seus versos. E é para essa mulher de mãos doceiras e alma inquieta que o nosso Viva Maria abre hoje o seu baú de memórias. Cora Coragem, Cora Coração, Cora Coralina. Uma mulher que nos ensina que nunca é tarde para transformarmos a vida em poesia.
4: Perfil. Em 20 de agosto de 1889, nascia na cidade de Goiás Ana Lins de Guimarães Peixoto Bretas, a poetisa famosa pelos doces gostosos que sabia fazer como poucos. Além de farinha de trigo e açúcar, havia um outro ingrediente com o qual trabalhava muito bem: a palavra. Apesar de só ter frequentado a escola primária, a doce poetisa moldava os versos com a

0: Mas a espera valeu. Aos 75 anos, deixou de ser a doceira Aninha para se tornar a poeta Cora Coralina.
1: Alguns já definiram a vida como um mar de ondas violentas. O rio é a minha definição da vida.
0: Quem revelou toda a doçura de Cora para o Brasil e o mundo foi o poeta Carlos Drummond de Andrade. Quando Cora tinha 90 anos, recebeu de Drummond uma carta com os maiores elogios. Disse o poeta: Aninha hoje não nos pertence. É patrimônio de todos nós que nascemos no Brasil e amamos a poesia. Em abril de 1985, Cora Coralina morreu, mas não sem antes publicar 7 livros. Histórias da Casa Velha da Ponte, Poemas dos Becos de Goiás e Histórias Mais, Meu Livro de Cordel, O Tesouro da Casa Velha, Vintém de Cobre, 2 livros infantis, Meninos Verdes e A Moeda de Ouro que o Pato Engoliu. Livros que haverão de habitar para todo sempre a cidade de Goiás, que Cora chamava amorosamente de minha cidade. Em verso e prosa dizia: eu sou amorosa de tuas ruas estreitas, curtas, indecisas, entrando e saindo uma das outras. Eu sou a menina feia da Ponte da Lapa. Eu sou a Aninha.
1: Ah, mas não basta essa imortalidade simbólica, não. Precisa aquela de fato, né? Todos os órgãos, todas as glândulas, todos os músculos. E, sobretudo, precisa o equilíbrio.

0: Bem, agora vamos voltar no tempo para acompanhar uma visita muito especial à Casa Museu de Cora Coralina, na cidade de Goiás Velho. Foi em 2010 que o nosso programa esteve por lá, na companhia da poeta de Xinguara, Kênia Silva, nossa Maria Quarqué, e também com a nossa querida doutora Lívia Martins, que tem os pés plantados pelas beiras de Goiás Velho e conhece de perto os caminhos de Cora. Portanto, colhe aí o ouvido no rádio e vamos juntas entrar na casa de Cora Coralina. E quem nos guia por essa casa, por seus objetos, suas lembranças e sua trajetória é uma Maria que conhece a história de Cora como a palma de sua mão. Vamos ouvir?
1: Cora Coralina nasceu nesta casa em 20 de agosto de 1889. Aqui Cora passou toda a infância. Em 1911 ela foi embora para São Paulo. Em 1925 ela se casa com um advogado mineiro, tendo 6 filhos, 15 netos e 30 bisnetos. Mora na cidade de Avaré, Jaboticabal, Andradina, Penápolis e na própria capital paulista. Cora fica viúva em 1934. Volta para a cidade de Goiás, para esta mesma casa, em 1956, dando início à atividade doceira, que dura por mais de 14 anos. Era nesse estágio que a Cora fazia os doces. Quando ela volta de São Paulo e inicia a atividade doceira, ela cria no dia 20 de agosto, data do aniversário dela, o dia do vizinho e o dia do cozinheiro. Dia do vizinho porque ela fala que o vizinho é o parente mais próximo nosso. E dia do cozinheiro é a pessoa que prepara a nossa mesa. Aqui na cidade de Goiás é comemorado dia 20 de agosto. Cora faleceu 10 de abril de 85, com 95 anos em Goiânia. Pode olhar à vontade.
2: E eu queria saber só quando ela começou a fazer poema reconhecido.
1: Ela começou a escrever com 14 anos, agora publicar só com 75 anos, o primeiro livro, que é o Poemas dos Becos de Goiás, Histórias Mais.
2: Eu só Kênia Silva, o que você achou dessa história? O que você está achando desses tachos maravilhosos de cobre? Coisa linda, né?
3: Olha, muito linda. Eu conheci a história de Cora, né? Sou apaixonada por a história dela. É, assim, um prazer que não dá para definir estar aqui dentro da casa, vendo essas coisas que eu tinha visto pela televisão, né? Tá vendo de perto. É uma pena que não dá para fotografar, para levar pelo menos isso, para mostrar para as pessoas, para eles sentirem um pouquinho o que é isso aqui.
2: Mas também você vai levando nos olhos e no coração, que essa é a lembrança maior, que o tempo não haverá de esmaecer, né? E eu acho bom também que a gente guarde o privilégio de ver todas essas coisas assim de perto, né? A partir desse contato com Goiás, com essa casa. Vamos lá, a nossa querida Lívia Martins me chama para a leitura de um trecho do poema. Pode ler você, minha linda.
4: Minhas mãos doceiras, jamais ociosas, fecundas, imensas e ocupadas, mãos laboriosas, abertas sempre para dar, ajudar, unir e abençoar.
2: É do livro de cordel, meu livro de cordel, Cora Coralina. Olha ela fazendo aqueles doces.

0: gente faz com a babosa, né, amiga?
1: Pois é.
0: Comparando,
1: eu achei tão lindo isso quando ela fala de imprimir o seu jeito de ser, a sua personalidade naquele alimento que você prepara.
0: É, nos seus doces, né? E é isso que a gente deve fazer, porque cozinhar é uma alquimia, é o maior gesto de amor. Maior do que esse gesto, só o de contar a história para criança, né? Eu acho que também é uma das coisas mais importantes.
2: Com 83 anos, Cora cai dessa calçada e quebra o fêmur direito. Passa os amuletos e usa até o último dia de vida. Essa é a imagem que temos da Cora. Ela sentada lendo, declamando, recebendo os turistas nessa sala que era chamada de varanda, porque hoje varanda para nós é a parte de fora, mas antes era interna. E era aqui que ela recebia os turistas, sentada nessa poltroninha.
0: Uhum. E os turistas já vinham mais para conhecer a arquitetura da casa ou já vinham procurá-la por ser ou por saber do grande valor literário revelado por Carlos Drummond de Andrade?
2: Primeiramente vinha por causa dos doces. Depois, com um determinado tempo, pelo valor literário dela.
0: Qual era o doce mais famoso de Cora?
2: Os doces que ela fazia eram de frutas cristalizadas, mamão, laranja, né, figo. Para ela comer, ela falava que ela gostava do de banana.
3: Doce de banana. Inspiração pra gente ler hoje e sempre a poesia da eterna Cora Coralina.
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5: E na noite de ontem, quarta-feira, dia 19, o gabinete da reitoria divulgou a portaria número 156, que dispõe sobre o enquadramento e providências a serem adotadas na universidade em virtude da previsão de ocorrência de evento meteorológico de impacto médio hoje, dia 20 de agosto de 2026. A instrução, que vale para todos os campi, considera os dispositivos do Programa Institucional de Avaliação, Prognóstico e Mitigação de Impactos de Eventos Climáticos Extremos, informações do Comitê de Avaliação e Prognósticos de Eventos Extremos, do Centro Interinstitucional de Observação e Previsão de Eventos, o CIEX, e do Instituto Nacional de Meteorologia, o IMET, e o Alerta das Defesas Civis. Conforme o entendimento institucional acerca do termo impacto médio, a portaria determina a manutenção das atividades acadêmicas e administrativas presenciais, cabendo às pró-reitorias de assuntos estudantis, de gestão e desenvolvimento de pessoas, de infraestrutura, de extensão e cultura e de pesquisa e pós-graduação, o mapeamento e identificação de estudantes, servidores e trabalhadores terceirizados atingidos pelos impactos decorrentes do evento. Em caso de discentes atingidos impossibilitados de realizar atividades presenciais, haverá garantia de recomposição de conteúdo e frequências. Aqueles que não possuírem condições de se deslocar para o espaço de atuação de seus estágios obrigatórios deverão informar os supervisores e a concedente para reorganização das atividades, não devendo sofrer prejuízo no processo avaliativo e na frequência. Em caso de avaliações, os impossibilitados de realizar as atividades poderão solicitar segunda chamada. No caso dos servidores e dos trabalhadores terceirizados, será realizado um parecer pela pró-reitoria respectiva, indicando a necessidade de garantia de efetividade em função da impossibilidade de presença decorrente do cenário. E agora nós vamos para o primeiro bloco musical do FM Café de hoje.

0: Agora 12:30, nós vamos para um rápido intervalo, não saia daí.
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nós voltamos, agora 12:34. A direção do Centro de Atenção Integral à Criança e ao Adolescente e a comissão organizadora da Festa Literária do CAIC convidaram oficialmente a escritora Larissa Chivansky Lopes para ser a homenageada da edição 2026 do evento. A FLIC será realizada de 28 de agosto a 4 de setembro. Larissa Chivansky Lopes é autora de Fantasia e Mistério, natural aqui do Rio Grande, é engenheira de alimentos formada pela Universidade Federal do Rio Grande, onde também concluiu mestrado e atualmente curso doutorado em Engenharia e Ciência de Alimentos, dividindo sua trajetória entre a ciência e a criação literária. Como escritora, Larissa constrói narrativas que entrelaçam magia, mistério e emoções humanas com protagonistas femininas marcantes em suas histórias. O extraordinário se infiltra no cotidiano acompanhando jovens mulheres que enfrentam forças maiores que elas, descobrem seu poder interior e redefinem seus próprios destinos. Agora nós vamos para mais um bloco musical do FM Café de hoje.

e auxiliar na formação de professores para uma educação antirracista por meio da literatura é o objetivo do evento Cirandas Literárias, Miradas e Vozes Negras. O projeto é coordenado pela professora Letícia Chaplin, da área de literatura do curso de letras da Universidade Federal do Rio Grande, campus São Lourenço do Sul, e o evento é realizado pelo Instituto de Letras e Artes da FURG. Durante a 51ª Feira do Livro da FURG, no dia 31 de agosto e 1º de setembro, uma série de encontros irão oportunizar a comunidade acadêmica em geral e promover reflexões sobre os desafios e possibilidades para uma educação antirracista, além de desbravar a literatura negra no âmbito do ensino. Nesse contexto, a literatura é compreendida como uma manifestação artística e cultural que dialoga com os anseios por uma sociedade justa, democrática e unânime. Os encontros vão ocorrer às 7 horas da noite no espaço formativo, na sala Estuários, no SIDEC Sul, Campus Rio Grande, Unidade Carreiros. Na segunda-feira, dia 31, a programação traz o tema Protagonismo Negro na Construção da História do Rio Grande do Sul, com Ângela Xavier e Alisson Afonso. E na terça, dia 1º de setembro, oficina com o projeto Linguagens e Expressões Negras na Escola, do ILA, Campus São Lourenço do Sul. As inscrições ainda estão abertas e vão até o dia 28 de agosto, pelo Sinski. E Rio Grande realizará no sábado do dia 29 o dia D da campanha de multivacinação. A mobilização que estava marcada, foi até anunciada aqui no FM Café, para o próximo sábado, dia 22, foi transferida em razão das fortes chuvas que atingiram o município nos últimos dias. E agora, 12h48, nós vamos para mais um bloco musical do FM Café de hoje.

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0: voltamos 1h05. 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A apresentação do programa hoje é minha, Juliana Rodrigues, na produção Clara Aires Fonseca e Érica Xavier. E hoje nós vamos conversar sobre o trabalho realizado pela Secretaria de Educação do município de Rio Grande e lançado nessa semana do Patrimônio sobre Literatura em Rio Grande. Aqui conosco nos estúdios, a Lisiane Lima e a Lidy Dutra. Boa tarde, bem-vindas.
1: Boa tarde, pessoal. Boa tarde.
0: Acho que a gente pode começar, gurias, contando assim um pouquinho para os nossos ouvintes e quem está nos acompanhando no YouTube, como é que surgiu essa ideia dessa reedição do Violeta e depois de selecionar aqueles textos todos para divulgação nessa semana do patrimônio que homenageia os 180 anos da Biblioteca Rio-Grandense.
1: Então, pessoal, de primeiro momento, assim, a gente já agradece o convite, né, de poder falar um pouquinho das nossas propostas, do trabalho que a gente vem desenvolvendo lá na secretaria. E eu acho que nesse primeiro momento ali de pode fazer um apanhado, né, da ideia que surge também da atuação dela aqui dentro da universidade, pensando nos recursos educacionais digitais e nessa necessidade que a gente conseguiu constatar através das formações, né, com os professores da nossa rede, da entrega desse material já qualificado, né, de um material preparado, direcionado para a sala de aula, que falasse sobre o nosso território, que não fosse algo tão amplo. Então, a Lidy, com uma bagagem bem grande que ela tem de trabalhar também na universidade, ela surgiu com a ideia dos recursos educacionais digitais. E aí ela pode dizer um pouquinho para a gente.
2: Bom, boa tarde. Então, como a Lise falou, os recursos educacionais digitais, eles surgem do meu trabalho de 8 anos de atuação na Secretaria de Educação à Distância. Por muitos anos eu fui reconhecida como a Lidy do design e da diagramação. Então, todos os cursos da UAB e à distância, da FURG, eles passavam pela minha mão em algum momento, e aí eu tomei contato com essa metodologia, né, dos recursos educacionais digitais, que pode ser um podcast, pode ser um livro, pode ser uma ilustração. E aí, quando teve esse convite para atuar na Secretaria de Educação à Distância, na Secretaria de Educação, o Felipe Alonso, nosso superintendente, né, nos deixou bem à vontade para criar materiais. E aí eu trouxe essa questão dos heads, porque seria muito fácil de fazer, né? Já tinha toda a experiência de fazer a diagramação, e com assuntos assim, ó, que não se esgotam, tá? São assuntos para dar o start para as professoras e para os professores começarem a falar sobre determinado tópico com os estudantes. Tá? E o nosso primeiro recurso foi Caminhos do Carnaval. E aí nós conseguimos fazer todo um resgate de um século. Foi um trabalho assim, de menos de um mês, né, Lisa? Acho que foi
1: rápido.
2: 2 semanas a gente colocou esse head na rua, com fotos desde o início do século XX até os dias de hoje. E aí aconteceu uma coisa muito bacana, porque já teve uma super adesão da comunidade escolar. E aí, na Ilha dos Marinheiros, as professoras de todas as escolas da ilha fizeram um baile de carnaval, porque as crianças nunca tinham participado de um baile de carnaval. Elas nunca tinham tido aquela sensação do confete, né, da rainha do baile, das marchinhas. Então foi bem bacana. E aí depois nós seguimos com Mulheres Notáveis, que são 8 mulheres rio-grandinas ou radicadas aqui na cidade, que fizeram história. E seguimos, já estamos no 19º RED em 2 anos de trabalho. Então é um trabalho que nos orgulha muito e que nasce indiretamente aqui dentro da universidade, né, dessa experiência de trabalho, e é feito pensando nos professores, nas professoras e nos estudantes, principalmente, que eles tenham informação de qualidade para dar esse start na pesquisa e seguir fazendo seus projetos.
0: Quando a gente conversou há uns 15 dias atrás com o pessoal do núcleo étnico-racial da SMED, elas comentavam exatamente isso, que a ideia era fornecer o material para que as professoras não tivessem mais um trabalho extra, que elas partissem de algum lugar. Uhum. Acho que essa é a principal proposta dos REDs.
1: Exatamente, a gente sabe que com a demanda que a gente tem, né, quanto professor, a gente acaba buscando recursos, e agora, né, a gente consegue recursos muito mais fáceis, né, de acesso, e às vezes as pessoas acabam adquirindo, né, gastando com recursos, e aí a nossa possibilidade de pensar, vamos pensar, né, quando a gente senta, vamos pensar no que é do nosso território, vamos pensar no que a gente consegue fazer de forma gratuita, com pesquisa séria, com que trabalhe as questões da nossa gente, com os nossos estudantes. Então, a gente sempre tenta dar visibilidade porque é nosso, para o nosso território, para o nosso pertencimento. E nos nossos materiais, geralmente, já estão ali colocados o documento orientador rio-grandino, né? Que a gente sabe que professor sem registro não é professor, né? A gente acaba tendo toda a nossa burocracia para registrar nos nossos planos. Então, ele já vai com as habilidades, ele já vai com a escola dos adolescentes, quais são os clubes que pertencem. A gente tem todo um cuidado de esse material chegar realmente pronto para o professor desenvolver o trabalho em sala de aula, mas, ao mesmo tempo, aberto para os estudantes conseguirem se aventurar por aqueles caminhos ali e explorarem das melhores formas. Quando a Lid diz ali do Mulheres Notáveis, a gente viu algumas escolas, a gente leva, né, o material e as escolas transformam aquilo ali através das suas singularidades. Algumas escolas fizeram um material direcionado para as mulheres notáveis da sua comunidade escolar. Então, trabalharam ali, né, o pessoal que estava na faxina, o pessoal da Copa, o pessoal que estava na biblioteca, trabalhando essas mulheres notáveis. Outros levaram para o núcleo familiar. Quais são as mulheres notáveis da minha vida? E aí foram trabalhando a avó, a mãe, a tia, a vizinha que está sempre cuidando quando a mãe tem que trabalhar. Então, foi aberto N possibilidades, que é justamente o ideal dos recursos. Que a gente consiga pincelar, colocar uma sementinha ali e que as escolas, os professores e professoras consigam determinar o trabalho como eles gostariam, né?
0: E vocês acompanham? Eu perguntei para as gurias da...
1: Isso, a gente acompanha.
0: Vocês, depois que vocês soltam o material, vocês acompanham o que as escolas estão fazendo? Tem um momento para isso?
1: Tem, a gente faz a solicitação que quem for produzir alguma atividade, né? A amostra cultural, se nos chamarem para a gente estar junto. A gente disponibiliza geralmente os e-mails da nossa assessoria. Encaminha os registros fotográficos, a gente coloca ali, né? Tem as redes sociais também. E a gente faz esse movimento, né? Nós duas, a Lid é coordenadora do Núcleo de Educação Ambiental e Patrimonial, mas também é assessora de arte dos anos finais. Então, nós, quanto assessoras dos anos finais, estamos sempre nas escolas. Então, a gente vai fazendo esse movimento e vai observando. O Mulheres Notáveis, inclusive, teve no desfile escolar. Eles saíram com placas das mulheres,
2: sim,
1: notáveis. Assim.
2: Fizeram
0: no desfile de 7 de setembro.
2: Isso, fizeram álbuns de figurinha, pegaram o material, e aí vai do protagonismo do professor também, porque aí pegaram os materiais, fizeram um álbum de figurinha e colaram, já ficaram nessa coisa do colecionismo, né? E teve um material também que saiu esse ano, que é o Angelina Gonçalves e o Direito das Mulheres, que fala sobre Angelina, o massacre na linha do parque. E desse material, as escolas tiveram uma proposta pedagógica mais direcionada, que era falar sobre a Angelina e sua importância para os direitos das mulheres. Nós recebemos materiais maravilhosos em desenho, poesia, redação. E aí nós vamos transformar agora esses materiais num e-book e publicar esses estudantes. Ano passado nós tivemos já uma amostra itinerante, que era sobre povos originários, que também derivou de um recurso educacional digital. E aí essa amostra passou por várias escolas. E aí agora esse ano, assim, não, vamos fazer um e-book. Quem sabe a gente pensa numa proposta diferente. E eles já estão enlouquecidos que eles querem o e-book. Mas é uma maneira também de trazer o estudante para essa conversa e dizer...

0: ano, assim.
1: Ele vem sendo gestado há bastante tempo.
0: Ele vem sendo gestado
1: tempo.
0: Há muito tempo. Então, quando ele foi, quando saiu o ofício, a gente brincou, né? Nasceu. E aí, as nossas colegas de núcleo, assim, o que? O Violeta nasceu? Porque era alguma, algo que já permeava ali, né? O imaginário de todo mundo, porque sabiam da nossa dedicação, sabiam que a gente estava nessa pesquisa para colocar o material na rua. Eu, particularmente, tenho o Violeta e a Julieta no meu imaginário há muito mais tempo, porque sou amiga da Ju, pesquisadora, né? E a gente fez mestrado juntas.
1: Muito, muito aguentou eu ouvindo falar da Julieta.
0: E então, já morava no meu coração e toda a pesquisa a gente fazia assim, eu dizia pra Lid, a Ju pesquisa isso, a Ju faz isso. E a gente falando assim, é importante a gente trabalhar essas questões daqui, né? E, então, a gente estava nesse grande imaginário. A gente coloca ele, né, há um ano em pesquisa e tenta fazer esse movimento, né, de tentar reunir da forma mais simples e genuína possível, tentar reunir todas as nossas perspectivas literárias, as pessoas que a gente acompanha, os lugares que a gente vai, as propostas que tem na nossa cidade, porque a nossa cidade é uma potência quando se fala em literatura, quando a gente vai pensar nos espaços culturais, nos momentos que a gente tem. Então, vamos publicizar isso, vamos colocar essas pessoas em voga, né? E aí, um cuidado que a gente tinha era isso, né? Não vamos colocar só as nossas pessoas, vamos sair da nossa bolha, né? Vamos tentar buscar isso, vamos buscar os outros nomes, quem está produzindo, quem está fazendo. Vamos tentar, da melhor forma, conseguir construir esse aporte de mulheres. E essa importância da gente falar das nossas mulheres, né? Porque a gente sabe que, historicamente, a gente tem um apagamento, né, das mulheres que escrevem. E eu tenho uma sorte tremenda da vida, né? Eu digo, a sorte sempre me encontra trabalhando, mas eu tenho uma sorte tremenda na vida, que eu sou permeada e rodeada por mulheres, né? Sejam elas professoras ou jornalistas que escrevem, né? Que estão ali, que têm a palavra como esse dom. Então, consegui reunir ali essa pesquisa junto da Lid, que é a minha parceira para todos os heads.
2: Nós já somos uma dupla, assim, que uma fala Liz e a outra responde, Lid, a outra responde.
0: Não tem, né? Ninguém meio que sabe quem é a Liz e quem é a Lid, né? Eu sempre brinco. Eu queria, se eu tivesse 1% da genialidade que ela tem, né? Porque é uma artista completa, já estaria suficiente. Então, quando me chamam de Lid, eu até atendo, né? Até fico assim, ah, pode ser. por um breve momento, pode ser. Então, quando a gente vai fazer essa reunião, a gente senta, não, vamos fazer pesquisa, a gente conversa para além do horário de trabalho, fazendo toda essa questão e pensar justamente, né, de trazer para a escola esse movimento, né? A gente fala tanto, né, de que a gente vai lá fazer esse resgate, a gente retoma, a gente vai fazendo essa busca de trazer um pouquinho da nossa história para o nosso ambiente, para a nossa comunidade escolar. Então, o Violeta nasce justamente nesse sentido, de poder enaltecer as mulheres que produzem arte, cultura, literatura na nossa cidade e, principalmente, trazer a Julieta e o Violeta, né, para esse imaginário da nossa comunidade escolar, porque é isso, né?
2: Que já aparecem no Mulheres Notáveis, ela já aparece no Mulheres Notáveis.
1: Acho que ela é revocata, né?
2: Isso, elas aparecem ali com toda a questão do Violeta, do Corimbo. E também uma das coisas que nos motivou foi que preservar a memória de outras mulheres. O Violeta, ele tem mulheres ali, tem trabalhos que são em memória e também mulheres vivas, né, que estão aí produzindo. E foi bem na época que aconteceu a morte da Aimé. E a gente falava assim, ó, a gente não quer que a Aimé seja conhecida como a professora que faleceu num acidente. Nós queremos preservar a memória dela enquanto professora, enquanto escritora, enquanto pessoa que fomenta a cultura na cidade, né? Então, também foi uma maneira que a gente encontrou de fazer essa homenagem póstuma à Aimé e que esse legado fosse mantido para os estudantes da rede pública, né? Que ela não fosse reconhecida pelo acidente, mas sim pela trajetória de vida dela, né? Então, por isso que o Violeta abre com a rosa literária, que é a Aimé.
1: E é muito interessante a gente falar também, gurias, para quem está nos ouvindo, desse trabalho de produção, né? Porque às vezes as pessoas encontram, claro, os professores da rede com certeza sabem do trabalho de vocês, mas às vezes as pessoas encontram o material didático ali, ou no caso o Reds, pronto, e não tem noção da pesquisa e do trabalho que deu. A gente brincava que, o Violeta estava sendo gestado há muito tempo. Eu acho interessante vocês falarem desse tempo de pesquisa também, desse tempo de produção.
0: Exatamente. Quando a gente vai fazer esse apanhado, né, a gente vai voltar lá a pensar, quando a gente pensa no Violeta, não só na estrutura física, né, porque quem consegue pegar o material na mão, olhar ali, né, vai ver que a gente tenta

0: se assimilar ao máximo, que as pessoas tenham a experiência do folheto, né? De olhar o Violeta com as suas sessões, por mais que a gente tenha feito as modificações, né?
1: É,
0: a gente,
1: uma licença poética.
0: Uma licença
1: ali,
0: poética,
1: né?
0: Para brincar, né?
1: O nome das sessões para colocar ali as rosas literárias, as miríades.
2: O
1: íris poético. Então, a gente toma essa liberdade de usar as sessões do Violeta para também direcionar ali o nosso leitor no nosso Violeta, né?
0: Exatamente, acho que é bacana contar, né, Lidy, como era, né, o Violeta e como a gente estruturou as nossas sessões ali, né, para aparecer justamente nesse sentido de fazer a introdução, de colocar, estar em parceria com a Semana do Patrimônio, fazer esse movimento. A gente fez a pesquisa com a Academia Rio Grandina de Letras, ver essas mulheres que são as nossas patronas, né, quem são essas mulheres, colocar ali as cadeiras delas, né, a gente conta com a parceria da Giane também para falar sobre a Semana do Patrimônio. Então, a gente começa com uma introdução muito bacana, né, do movimento que está sendo feito na nossa cidade, das coisas que acontecem, até chegar, de fato, às nossas sessões e distribuições do Violeta.
2: É, isso. Agora a gente vai ouvir uma música, depois um rápido intervalo, e aí fiquem conosco. No segundo bloco, nós vamos falar da distribuição do Violeta.

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0: Voltamos agora 1h31, último bloco do FM Café de último bloco do FM Café de hoje. Isso às vezes acontece, não é sempre. E nós estamos aqui com a Lidy Dutra e com a Lisiane Lima conversando sobre o Violeta, um material educativo que saiu sobre literatura, escritores rio-grandinas, agora na Semana do Patrimônio, essa semana que comemora os 180 anos da Biblioteca Rio-Grandense. E a gente conversava, que eu cortei a Lidy, a gente conversava no final do outro bloco, que era como vocês pensaram na estrutura, né, do material, copiando, a gente pode dizer assim, né, a estrutura do jornal, do impresso do Violeta.
1: Sim, então a gente primeiro fez essa pesquisa assim, de como era o Violeta, para deixar ele com a carinha mais próxima possível, né? Claro, algumas adaptações tiveram que ser feitas, porque uma versão digital é outra proposta, né?
0: Mas até as colunas ficaram perfeitas.
1: Então a gente tentou reproduzir isso ao máximo. E aí nós dividimos, né? As rosas literárias, que era a seção dos textos em prosa do Violeta, aí nós apresentamos as mulheres, né? As mulheres escritoras. O Miríades, que eram as cartinhas que ela recebia, viraram as iniciativas literárias. E o Iris Poético, que eram os textos em poesia, aí se tornaram uma proposta pedagógica. E aí no Íris Poético tem uma questão que é muito cara ali para mim, porque nós trazemos a Ágata. A Ágata é estudante aqui do CAIC, do nono ano, vencedora da Lei do Livro no ano passado. O livro dela vai ser publicado esse ano, de poesias. O irmão dela, o Vincent, que também foi meu aluno, ilustrou o livro com os poemas dela. E já deixando um agradecimento para a professora Louise, de língua portuguesa, que fez todo, que apadrinhou a Ágata e se responsabilizou por ela para que ela concorresse na Lei do Livro, né? Então foi todo um trabalho. E a gente quer ver mais Ágatas. Ao colocar essa proposta do Violeta, nós queremos ver mais Ágatas na Lei do Livro e nas festas literárias e na Feira do Livro da FURG.
0: Então... E ontem, às vezes a gente não tem dimensão da Lei do Livro, né? E aí eu falo um pouco por mim também. Ontem a gente entrevistou a Larissa, é isso, claro, não lembro direito o nome, que é a homenageada da Festa Literária do CAIC deste ano.
1: Sim, sim.
0: Nós entrevistamos ela e ela mencionou que está produzindo um material para a Lei do Livro, para submeter a Lei do Livro. E aí a Manu, nossa estagiária aqui do CAIC, a gente tem a Manu e o Arthur, que são nossos estagiários aqui na rádio do CAIC, e a Manu fez um Acontece no CAIC especial com a Ágata, que é colega de aula dela.
1: Sim, sim.
0: Então dá para dizer que a Lei do Livro está esparramando sementes pela cidade.
2: Com toda certeza. E a gente ficou muito contente, porque quando a Ágata vence, né, ela não ganha na categoria infanto-juvenil, ela ganha na categoria literatura. Então, esse pertencimento dos estudantes conseguirem enxergar que eles podem, né, produzir literatura, que eles podem estar concorrendo, eles vão ter livro publicado, a gente quer botar a Ágata nas escolas da nossa rede para conversar com eles. É essa sementinha que a gente tenta colocar com os recursos, com a Lei do Livro, com o trabalho conjunto que a gente tem muito forte, né, com a setorial, para pensar justamente isso. A gente quer ver mais Ágatas, a gente quer ver meninos e meninas que produzem literatura, arte, cultura na nossa cidade, tendo espaço, tendo reconhecimento, se sentindo pertencentes. Esse é o grande ideal, né, das nossas assessorias e dos nossos materiais.
1: E até mesmo os nossos professores e as nossas professoras, porque tem muita prata da casa no Violeta, né? Tem a Rita Germano, excelente, a Elisângela, que tem um livro que é referência em inclusão, que é o Me Chame de Daniel, porque Daniel é meu nome. Então a gente tenta fazer essa valorização das pratas da casa, que são os professores. Sim. Que têm uma produção literária, e para chamar também para as feirinhas das escolas, envolver os bibliotecários e as bibliotecárias também, esse espaço da biblioteca, que não seja só aquele momento eu vou ali pegar um livro e vou embora. É estar naquele espaço. Então o Violeta é pensado nisso também. Ele pode ser impresso, pode virar um varal literário, ele pode virar uma zine. Falando em zine, a Marítimas foi assim, acho que teve
2: fonte de pesquisa, né?
1: Nossa fonte de pesquisa primária, teve momentos que eram 10 abas abertas da Marítimas, né? Que é um projeto muito bacana.
0: E... A Ju, a Lucilene e a Júlia vão estar no FM Café, sem ser da semana que vem, do outro, para falar do Mulherio das Letras.
2: Ah, que bacana.
1: Que está presente também no nosso Violeta. Então é isso, dar essa assistência toda para as escolas, para que essas iniciativas possam ir para dentro do espaço escolar, do espaço da biblioteca, e a gente possa ver aí novas Ágatas, novos Vincentes por aí.
2: Ontem a gente teve um espaço muito bacana, né? Numa fala da Semana do Patrimônio, a Regiane, né, que é do Núcleo de Relações Étnico-Raciais, fez uma fala sobre literatura, né, antirracista, com as bibliotecárias, né? Como a gente monta as nossas estantes de ERER, né? Como a gente faz esse movimento. E aí abriu um espaço para a gente estar falando do Violeta, por ser um material e é um cuidado que a gente sempre tem, né? Os nossos núcleos transversais, tanto a educação ambiental e patrimonial, quanto o étnico-racial, eles estão sempre permeados a todos os materiais que a gente faz. Então, desse olhar, e a gente colocar, né, que a nossa proposta pedagógica do Violeta é direcionada para as bibliotecas. Então é isso, que a biblioteca seja esse espaço. Vai ter a mostra cultural, vai ter uma contação, vai ter um lambe-lambe, vai ter um varal, que o Violeta seja a base para as atividades que elas possam propor agora, né, daqui por diante até o final do ano letivo, que elas consigam propagar essas sementinhas do Violeta, propagar essas mulheres, que seja uma porta de entrada para se conversar sobre as mulheres que escrevem, para se conversar sobre as pessoas que escrevem na sua família, nos colegas, que a gente consiga enxergar os nossos pares, né? E teve uma recepção bem bacana, assim, as bibliotecárias ficaram muito contentes.
0: Quando vocês fazem essas formações, vocês levam impresso ou disponibilizam o link do material?
2: A gente disponibiliza o link do material, isso, porque aí todas têm os grupos específicos, né, de cada assessoria, e aí elas já receberam ali na hora, ficaram encantadas. Muitas enxergaram colegas, amigas, né, conseguir trabalhar essas questões, assim, e saíram já falando de propostas, pensando, e a nossa ideia versa sobre isso, né? Esse entrelace que a gente faz sobre as memórias, né? A gente vai falar da IME, a gente tem ali a Adriana Gilbon, a gente tem a Carmen Regina, que a Carmen Regina nunca foi publicada. Quando a gente faz a pesquisa e entra em contato com as irmãs nos dizem, ela ganhou muitos prêmios na FEARG, na Feira do Livro da FURG, mas ela nunca teve uma obra publicada em vida. Uma professora da rede estadual, faleceu de Covid durante a pandemia, já vinha enfrentando, né, um quadro de esclerose múltipla, andava de cadeira de rodas, fazendo todo esse movimento, trabalhando a palavra e levando a cultura pela cidade. Quando a gente coloca ela no Violeta, é uma forma de enaltecer, de reconhecer o trabalho feito, e a família ficou muito lisonjeada, né? A gente encaminha aquilo ali, então que chega. E ela participava de um grupo ecumênico, né, que a gente amou o nome, que a gente acabou conhecendo através da memória dela, né, que é o grupo ali de, sabe, de cor.
1: Colar de Pérolas e Diamantes.
2: Grupo Ecumênico Colar de Pérolas e Diamantes. E eles fizeram uma publicação no Facebook agradecendo a publicação do Violeta, a lembrança da Carmen Regina e um agradecimento ali, né, à assessoria e à secretaria. E a gente ficou encantadas, assim, do quão pode chegar, dessa ideia do Violeta ter ido lá para os familiares da IME, do Violeta ter sido impresso, né, por uma professora amiga nossa e entregue para a família da Adriana Gilbon, para eles verem, né, esse movimento. Eu que consegui perpassar algumas dessas mulheres, né, ao longo da minha vida, da minha trajetória profissional, eu acho que é a forma que eu tenho de retribuir minimamente o impacto positivo que elas tiveram na minha trajetória. É uma forma que a gente tem de homenageá-las e de colocar para a rede, né? Que elas estejam lá numa biblioteca, que elas perpassem, né? Que consigam ver esses rostinhos que para a gente foram uma grande impulsão. Quando a gente pensa em trabalhar literatura, ter apreço pelos livros, incentivar, e a gente consegue levar elas, né, de alguma forma, para os nossos estudantes, para que eles entendam que a literatura, ela vai muito além, né, desse lirismo que a gente tem, que a literatura está em todas as coisas, inclusive nas pessoas, né, que a gente se cerca.
0: E uma sacada muito inteligente de vocês, que eu achei particularmente, foi exatamente isso. É puxar a Julieta, a Revocata, autoras rio-grandinas que foram pioneiras no século XIX, e botá-las lado a lado com pessoas que estão hoje trabalhando, são professoras que estão trabalhando na rede, com professoras que já nos deixaram, infelizmente. Conseguir colocar todo mundo no mesmo patamar e exatamente dizer, e aí uma Ágata também, e dizer que, olha, o caminho é... Elas trilharam esse caminho, mas quem vai continuar esse caminho é os alunos que estão lá na rede municipal de ensino, é o pessoal que está aqui hoje trabalhando pela literatura, e que, assim, ó, tirar um pouco essa coisa da literatura, principalmente para quem trabalha nas escolas, dessa coisa elitizada, dessa coisa muito distante da realidade dos alunos, essa coisa assim como um dom, um privilégio ou algo do tipo.
2: Exatamente. Eu acho que a gente tenta ao máximo, né? quando a Lidy fala de arte, quando a gente fala, né, na assessoria de línguas ali, quando a gente fala de literatura, a gente vem com essa ideia, né, da democratização, dessa aprendizagem, do ensino, do que a gente passa. Os materiais, eles têm esse potencial de serem acessíveis, de serem perpassados, né, pela nossa gente, né, pelo pertencimento do nosso território. E a nossa ideia também de fazer esse entrelace, né, entre a memória e o que a gente consegue observar agora no nosso dia a dia é justamente isso, que a gente vai conseguir rememorar essas pessoas que foram importantes na história da nossa cidade, na história recente, na história passada, e a gente também consegue ter as pessoas ali vivas, produzindo, que podem estar numa feira cultural da escola, que podem receber o convite das bibliotecárias, que podem estar na feirinha, que podem fazer uma oficina de escrita, de slam. Então, é mostrar as nossas potencialidades e enaltecer, de fato, o ambiente, né, das nossas comunidades escolares com o entrelace com essas pessoas que produzem.
1: De repente, também, em outro momento, depois que se conhece o trabalho dessas mulheres, se elas têm livros publicados, a escola também já pode pedir depois para comprar esses livros, pode se organizar, pode envolver ali o CPM da escola, adquirir esses livros, ter na biblioteca, fazer essas parcerias. Então, é uma forma do escritor, da escritora daqui, estar envolvido na comunidade, porque também acontece assim, da pessoa fazer sucesso fora e aqui na cidade não ser reconhecida. Como assim? Tem que ser reconhecida aqui primeiro, né? E, então, é uma forma de fazer isso. A gente costuma dizer que é legal fazer homenagem para pro artista, mas vamos tentar homenagear o máximo de artistas vivos possíveis, né? E outra coisa que a gente tem esse cuidado é do material também feito todo por mãos humanas. Uhum. É um material que não tem inteligência artificial envolvida, então todos os textos passam por muitas mãos, passam por muitas revisões, são de nossa autoria. Aquele Canva ali, ele pega fogo, porque é muita gente mexendo, e aí eu coloco ali a minha experiência no design, a Liz vem, revisa, e faz todo o...
2: Milhões de vezes, e mesmo assim acontece de alguma coisa passar. Mas porque é isso, tá, é feito revisando, por humanos, né?
1: E aí... Todas as ilustrações, assim, eu tenho cuidado de fazer também. No do mercado público, ano passado, éramos nós nas docas do mercado tirando fotos. Então, todas as fotos são nossas. Então, é
2: exato,
1: esse cuidado.
2: Exato. A gente estava numa semana de chuvas intensas, assim. A gente tinha o material do mercado público para fazer. E a gente dizia assim, meu Deus, tem que fazer sol algum dia dessa semana. A gente precisa de fotos do mercado. E a gente queria fazer esse movimento das fotos também serem nossas, né? No sentido de não nossas, do pertencimento nosso. Sim. Mas ser algo inédito para botar ali no material, esse olhar que a gente ia ter. E no outro dia fez um dia de sol absurdo, assim. Aí tava lá nós, né? Nós, um celular e um sonho. E aí a gente tava fotografando. Então, é assim, é feito com muito carinho, com muito cuidado com a pesquisa, com toda a sensibilidade que a gente tem na construção, né? De nós, quanto profissionais, como a Lidy disse ali, é anos produzindo, né? A gente anos estudando para tentar fazer o nosso melhor, né? Quando a gente tá numa secretaria de educação, a nossa colaboração é isso. A gente sabe que é um momento, né? Que a gente pode estar ali colaborando, dando um pouquinho do que a gente sabe para o melhor da nossa rede. Porque o nosso objetivo é sempre o melhor para o estudante, é sempre impactar da melhor forma. Eu sempre digo para a Lidy, a gente vive se desprendendo de nós em prol do coletivo, porque estar numa gestão é isso, né? Uhum. Então, tudo que a gente faz, os redes que a gente pensa, os materiais educativos que a gente faz, é para o estudante ser o protagonista, para o nosso professor ser valorizado, para ele ter um material acessível, comprometido, verdadeiro ali para ele. Então, talvez, nesse meio do caminho, em algum momento a gente vai se equivocar, né? Mas é que se eu errei, foi tentando acertar, como exato, diria Tiaguinho. Mas a gente está sempre muito comprometida com o diálogo e fazer o possível para levar informação de qualidade para a nossa rede pública de ensino.
0: E eu queria perguntar, agora nós estamos nos nossos minutos finais, eu queria perguntar para vocês, gurias, quais são os próximos materiais? Porque eu imagino que mal lançou um e que vocês já estão trabalhando em outro, começaram a trabalhar em outro antes do lançamento do último.
1: Sim, sim, a gente ainda tem alguns materiais pela frente. Nós queremos fazer uma segunda edição do Mulheres Notáveis, tá, para o ano que vem, então ter outras mulheres para homenagear. temos muita vontade de fazer um sobre lendas urbanas da cidade.
0: Que legal!
1: É, porque, assim, da história oficial, né, se tem bastante coisa, mas essas histórias orais que viram lenda e que vão, são passadas de pai para filho, então a gente tem muita vontade de fazer. E outras parcerias também. Nesse ano, a gente teve uma parceria com o Museu Oceanográfico, com o PE do Museu, com a Thaís e com a Paula. Elas fizeram redes de cultura oceânica e de conservação da biodiversidade. E a gente tem muita vontade de fazer um para falar dos animais marinhos, né, da nossa fauna e como preservar. E se tu vê um leão marinho, o que, que tu tens que fazer? Como proceder? Para quem ligar? Então, são redes que a gente já está pensando. E o e-book do material do Angelina e o Direito das Mulheres.
0: Né? Ah, isso aí, eu tinha entendido que já tinha saído. Não,
1: não saiu,
0: vai ser produzido ainda.
1: Vai ser produzido isso. Ainda. Nós recebemos e aí agora começa o trabalho. Esse trabalho de pesquisa para fazer os textos, digitalização. Então, aí tem todo um trabalho agora de design e de revisão que vai ser feito.
0: E acho que reforçando, né, só ir lá na página, esse material não está disponível, que às vezes a gente conversou isso também com as meninas que vieram aqui do núcleo étnico-racial. Esse material não está disponível só para os professores da rede municipal. O pessoal da rede estadual ou de escolas privadas que quiserem usar o material, ele está disponível, né, gurias? Acho importante falar isso.
1: Está totalmente disponível. É, no caso do núcleo de educação ambiental e patrimonial, a gente tem um daqueles agregadores de link, né, o Linktree, do núcleo. Então, todos os materiais estão ali. É, agora a gente vai passar também por um processo de reformulação da página da ISMED para poder disponibilizar mais oficialmente ainda esse material. Uhum. Mas ele é de uso geral. Ele tem uma licença Creative Commons, então pode usar. Já passamos também por essa situação de pessoas da rede privada. Posso usar? Pode, deve usar, deve ser usado, né? Então, ele é livre para quem quiser se apropriar, usar e fazer essas mulheres e essas pessoas tão interessantes da nossa cidade ganharem o mundo.
0: Queria agradecer a participação de vocês no FM Café. Muito obrigada pela disponibilidade. Parabéns pelo trabalho.
2: A gente que agradece, é sempre um prazer. Quando eu venho aqui, além da profissional exemplar que eu encontro uma amiga de uma vida inteira. Então, eu fico muito contente de estar aqui. Profissionalmente, se apoiando é sempre o ideal, né? A gente já se apoia na vida.
0: É
2: profissionalmente, mais ainda. Agradeço muito pela oportunidade por estar aqui na FURG, que é a nossa casa. A gente não faz... A gente vem daqui, permanece aqui. E quando trabalha, volta para cá.
0: É,
2: então é o nosso ponto de partida e o ponto de chegada sempre. Então agradeço muito a toda a produção, pessoal muito acolhedor. Muito obrigada.
1: Obrigada.
0: Obrigada. Lembrando que agora às 14h começa no nosso canal no YouTube a transmissão ao vivo da Assembleia Universitária. Hoje é aniversário da FURG, 57 anos da FURG. Nós estamos terminando o FM Café um pouquinho mais cedo, porque às 14h a gente tem Assembleia Universitária. A todos uma ótima tarde. Nós voltamos amanhã.

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5: Douglas Lora, instrumentista e compositor paulista.
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4: Tereza Cristina.
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0: 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Obrigado por respirar música brasileira com a gente. 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

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Bora!

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9: Tem uma moçada aqui na frente que gosta de rock, eu já sinto. Tem nada a ver com o trabalho, é só pra te brincar um pouco. Por causa do astral, né? Ok, eu vou...

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6: Está no ar a Voz do Brasil. As notícias do governo federal que movimentaram o país no dia de hoje.
7: Olá, boa noite.
8: Boa noite para você que nos acompanha em todo o país.
7: Quinta-feira, 20 de agosto de 2026.
8: Vamos aos destaques do dia.
7: Estratégia brasileira para inteligência artificial.
8: Ações incluem a compra de um supercomputador para processamento de IA, formação de profissionais e transferência de tecnologia.
7: Transferência eletrônica de veículos.
8: Nova resolução estabelece regras para operação digital de compra e venda de carros.
7: E vamos saber mais sobre a atualização da lei seca com o secretário nacional de trânsito, Adroaldo Catão.
9: Prevê a possibilidade de certificar os chamados drogômetros, equipamentos para aferir a presença de outras substâncias que estão no momento da abordagem atrapalhando a capacidade psicomotora e impedindo direção mais segura.
8: Setor elétrico se prepara para efeitos do El Niño.
7: A atuação quer dar mais segurança ao sistema. Luciana Colares de Holanda.
10: Para aumentar a segurança do sistema, o Comitê de Monitoramento do Setor Elétrico aprovou a antecipação de 1,8 gigawatts de capacidade.
8: E você vai saber como escolher eletrodomésticos e eletrônicos mais econômicos para a sua casa.
7: Na apresentação da Voz do Brasil, Luciana Vasconcelos e Luciano Seixas.
8: E acompanhe a gente ao vivo, acesse radiogov.ebc.com.br ou Canal Gov na sua TV aberta.
7: Um supercomputador para desenvolver inteligência artificial em grande escala.
8: Além de parcerias com outros países para capacitação e desenvolvimento dessa tecnologia.
7: Ações anunciadas hoje que fazem parte do Plano Brasileiro de Inteligência Artificial.
11: Entre as ações anunciadas nesta quinta-feira, está a aquisição por meio de edital competitivo de um supercomputador para treinar modelos e desenvolver inteligência artificial em larga escala. O equipamento vai alcançar cerca de 7.200 petaflops, ou seja, será capaz de fazer cerca de 7,2 quintilhões de operações matemáticas em apenas um segundo e deve figurar entre as 10 maiores máquinas do mundo em capacidade de processamento de IA. A ministra da Ciência, Tecnologia e Inovação, Luciana Santos, detalha o impacto da inteligência artificial na vida das pessoas.
12: Para que essa supercomputação? É para desenvolver vacinas e medicamentos. É para poder garantir antecipação das chuvas e secas. É para poder melhorar a produtividade da indústria brasileira. E em tudo isso, o IA vai nos ajudar. O supercomputador não serve apenas para fazer conta mais rápido. Ele serve para transformar problemas que levariam décadas para resolver coisas do dia a dia do povo brasileiro.
11: O supercomputador será instalado no Parque Tecnológico Augusto Severo, na Universidade Federal do Rio Grande do Norte. O estado foi escolhido devido ao grande potencial energético. A presidente do Conselho de Administração do Parque, Ângela Maria Paiva Cruz, explica o que a chegada do equipamento vai representar para a região.
5: A instalação do supercomputador no Rio Grande do Norte demonstra que a ciência brasileira se fortalece quando alcança diferentes territórios, mobiliza talentos e transforma conhecimento em oportunidades para a sociedade.
11: As ações integram o Plano Brasileiro de Inteligência Artificial. Também foi anunciado o início da estruturação de uma nuvem brasileira por meio de uma parceria entre os setores público e privado. O objetivo é criar uma alternativa nacional para armazenar e processar dados e sistemas, como explica Esther Dueck, ministra da Gestão e da Inovação e Serviços Públicos.
13: O serviço na nuvem ainda é prestado por uma empresa estrangeira. Tem uma chinesa e 5 americanas, mais ou menos. São 6 empresas no mundo que são capazes de operar um serviço de nuvem com todos os serviços que estão embutidos ali. O que a gente está fazendo aqui é que a gente quer criar uma capacidade nacional de fazer o serviço de nuvem.
11: Também foi anunciada cooperação tecnológica com empresas da China para desenvolver modelos de IA em língua portuguesa e capacitar 3 mil brasileiros em 5 anos. O Brasil fará ainda parceria com a Espanha para aumentar a capacidade brasileira de desenvolver chips. Reportagem Gabriela Noronha.
8: Atenção, motoristas de táxi e aplicativos interessados em comprar um carro.
7: O valor do financiamento para quem está cadastrado no Move Brasil aumentou de 150 para R$200 mil.
8: É o que determina a portaria publicada pelos Ministérios do Desenvolvimento, Indústria, Comércio e Serviços e do Ministério da Fazenda.
7: A nova portaria também inclui entre os veículos elegíveis os híbridos com diferentes combinações de fontes de energia, integrando motor elétrico e motor a combustão que utilize álcool, gasolina ou ambos.
8: A elevação do teto e a inclusão de outros veículos híbridos amplia a oferta, mantendo os critérios de sustentabilidade e eficiência energética, como explica Wallace Moreira, secretário de Desenvolvimento, Indústria, Inovação, Comércio e Serviços.
14: Atualizar esse valor para que os trabalhadores possam ter acesso a esses modelos de carros é fundamental. O taxista, ele consegue comprar o carro com preço acima de 150 mil e com descontos que ele tem fica abaixo de 150. Como o programa, ele contabiliza o preço que está na nota fiscal, o trabalhador de aplicativo fica numa desvantagem. Isso corrige ali e contribui para que esses trabalhadores possam comprar esses carros. Os critérios para acessar o programa continuam os mesmos, assim como os critérios de habilitação ao programa também não alteram.
7: Para solicitar adesão ao programa, acesse movebrasil.sistema.gov.br.
8: Luciano, quem pretende comprar ou vender um carro usado vai poder agora fazer todo o processo por meio digital.
7: Uma nova resolução do Conselho Nacional de Trânsito autoriza a transferência de veículos de forma 100% eletrônica.
8: O procedimento vai reunir em uma única plataforma a assinatura do documento, a quitação de débitos e pagamentos de taxas.
7: Outra novidade é a modalidade de transferência custodiada, quando a liberação de recursos fica condicionada aos requisitos da transação.
15: A norma cria 3 modalidades de transferência de propriedade: convencional, eletrônica e eletrônica custodiada. Na modalidade eletrônica, as etapas do processo poderão ser realizadas digitalmente com integração ao Renavan, desde que seja feita a vistoria do veículo, entre outras exigências previstas. Quando estiver disponível, comprador e vendedor poderão realizar em um mesmo fluxo eletrônico etapas como o registro da negociação, a assinatura eletrônica da transferência, a consulta e o pagamento de débitos e taxas dos DETRANs estaduais e a conclusão da mudança de propriedade. Já na modalidade de transferência eletrônica custodiada, será possível manter em custódia o valor da negociação do bem durante a operação. Atualmente, a transferência de propriedade já conta com instrumentos digitais. Com a nova resolução, foram estabelecidas as condições para integrar essas etapas em um fluxo eletrônico vinculado ao Renavam. As operações também ficarão mais seguras com requisitos de segurança definidos pela norma, como autenticação individual e multifator, rastreabilidade, trilhas de auditoria e mecanismos de prevenção e detecção de fraudes. Daniele Popov para a Voz do Brasil.
8: A fiscalização de trânsito poderá usar agora novos equipamentos para detectar, além do consumo de álcool, também o uso de drogas pelos motoristas.
7: A mesma resolução do Conselho Nacional de Trânsito que atualizou a Lei Seca estabeleceu ainda algumas mudanças nos procedimentos para testar os condutores.
8: Esse teste será feito em uma triagem inicial com equipamentos mais sensíveis e, em caso positivo, em uma segunda etapa com o bafômetro.
7: O secretário nacional de trânsito, Adroaldo Catão, conversou comigo e Mariana Jungmann mais cedo e explicou o que muda e o que permanece igual na fiscalização sobre o consumo de álcool e drogas. Acompanhe.
16: Secretário Adroaldo Catão, seja muito bem-vindo à Voz do Brasil. Vamos falar dessa atualização sobre as regras da Lei Seca, que foram aprovadas recentemente. O que que o senhor destaca como mudanças mais importantes?
9: Olha, eu destaco dois pontos importantes. Primeiro, isso que você falou bem, é uma atualização, né? A Lei Seca está completando aí 18 anos de muito sucesso e era o momento de fazer algumas modificações no âmbito da resolução do contrato. Ou seja, tudo que está na lei, no Código de Trânsito, permanece, tá? O que a gente fez foi atualizar alguns procedimentos. Aí eu destaco dois pontos. O primeiro é o seguinte, o cidadão que for abordado inicialmente, ele agora vai poder fazer uma espécie de pré-teste, uma triagem, né? Isso facilita também o trabalho dos policiais, dos agentes. Por quê? Porque o cidadão que vai fazer aquele teste inicial, ele somente se for detectado algum indício de álcool, né, nesse primeiro teste, é que ele vai ser encaminhado ao uso do etilômetro oficial, que é esse que vai gerar, de fato, uma eventual penalidade. Isso facilita o trabalho também das polícias, evita filas, né, congestionamentos. Esse é um tipo de procedimento que, inclusive, algumas polícias já utilizam, tá? Mas isso não estava previsto na norma, isso gerava alguma insegurança jurídica. Então, a gente fez essa atualização, que é justamente para dar segurança jurídica, tanto para o cidadão quanto para o agente. Isso também permite que haja um tempo, né, entre o primeiro teste e um eventual segundo teste, para aqueles casos que muitas vezes geravam, inclusive, algumas manchetes sensacionalistas na imprensa, dizer assim, olha, o cidadão usou enxaguante bucal, vai aparecer álcool na boca, e a gente sabe que não é bem assim, porque esse álcool ele não permanece na boca muito tempo, então o tempo entre fazer um primeiro teste e um segundo será suficiente para tirar qualquer dúvida, né? Porque o objetivo, obviamente, da Lei Seca não é pegar quem usa enxaguante bucal, mas sim quem bebeu e está dirigindo e, portanto, pode ter a sua capacidade de dirigir alterada. E o segundo ponto que eu destaco é a previsão dos equipamentos que têm sido chamados popularmente de drogômetros, né? Que são equipamentos que visam a detectar o uso de outras substâncias, que é a expressão que o Código de Trânsito utiliza. Tem o álcool e tem outras substâncias que também podem causar dependência e alteração da capacidade psicomotora. Então, a previsão desses equipamentos dá também segurança jurídica para que, a partir de agora, o Inmetro possa certificar esse tipo de equipamento, que a partir daí vai poder ser utilizado também nas operações Lei Seca para detectar não só o álcool, mas também essas outras substâncias que também levam a um risco, né? Dirigir tendo usado drogas ou usado esse tipo de substância, obviamente, leva a um risco à sociedade.
7: Secretário, as novas normas também prevêem que o agente de fiscalização deverá registrar pelo menos 2 sinais observados que confirmem a alteração da capacidade psicomotora do condutor. Antes, só o teste de alcoolemia era usado. Qual a importância desse registro adicional se já tem o bafômetro?
9: Não, na verdade, não é um registro adicional. É um ou outro. O que que acontece? Você pode usar já era assim, tá? Isso é importante dizer. Hoje, já está previsto na lei que o agente, ele pode detectar comportamentos que mostrem que o cidadão está com seu comportamento alterado, né? Pelo uso de drogas ou álcool, mesmo que ele se recuse ao uso do bafômetro, do etilômetro ou, no caso agora, do chamado drogômetro. O que a resolução fez foi dar mais procedimento, mais clareza, para evitar contestações posteriores na justiça. Então, isso dá mais transparência também e aumenta a capacidade do Sistema Nacional de Trânsito de aferir esses dados, né? Isso também é muito importante. Então, é obrigatório agora que se coloque pelo menos dois comportamentos alterados, para que isso seja mais explicitado, mais transparente. Mas continua como é hoje, basta o uso do etilômetro ou, no caso agora, quando houver o equipamento, o uso do chamado drogômetro. Essa situação acontece quando a gente, mesmo diante da recusa, detecta que há um comportamento claramente indicando o uso de álcool ou de outras substâncias.
16: E houve mudanças aí, secretário, em relação aos procedimentos quando o condutor se recusa a fazer o bafômetro ou continua como era antes, mesmo se recusando, ele vai sofrer as penalidades?
9: Continua exatamente como era antes, não mudou nada nisso aí, a lei continua valendo, tá? Não houve nenhuma modificação, ou seja, se o cidadão se recusar, seja usar o etilômetro ou outro equipamento, ele vai responder pela recusa, que é uma infração específica, que é aquela que lhe dá multa de quase R$3.000 e lhe submete a uma suspensão da sua CNH. Então, realmente, é um procedimento que continua do jeito que está hoje, e o cidadão tem que saber que ele pode, obviamente, se recusar, mas se ele se recusar, ele está sujeito a esse tipo de infração. Lembrando que mesmo que ele se recuse, e além de levar multa, se ele tiver com comportamentos que demonstrem que ele está embriagado ou sob uso de outras substâncias, também continua a responsabilidade do agente de, detectando que isso aconteceu, enquadrá-lo eventualmente, se for o caso, também como crime.
7: Então, secretário, não muda nada em relação às obrigações e direitos dos condutores, né? A resolução não estabelece nenhum novo tipo de infração, certo?
9: Certo, exatamente, não muda a infração continua a mesma, a infração ela está prevista no Código de Trânsito. O que a resolução faz é isso, atualizar procedimentos, dar mais segurança jurídica e prever a possibilidade de certificar os chamados equipamentos drogômetros, os chamados drogômetros, equipamentos para aferir a presença de outras substâncias que estão no momento da abordagem atrapalhando a capacidade psicomotora do agente e impedindo a sua direção mais segura.
16: Muito bem, nós conversamos com Adroaldo Catão, secretário nacional de trânsito. Muito obrigada, secretário, por sua entrevista aqui à Voz do Brasil.
9: Eu que agradeço.
17: O fenômeno climático El Niño pode afetar diferentes áreas do país, com reflexo nas chuvas, na agricultura e até no abastecimento de energia.
7: Por isso, o setor elétrico também reforça o planejamento para se antecipar aos possíveis impactos do fenômeno e reforçar a segurança no fornecimento de energia.
17: As estratégias foram discutidas durante um evento promovido pela Agência Nacional de Energia Elétrica, ANEEL.
18: O risco de eventos climáticos extremos coloca o planejamento como uma das prioridades para o setor elétrico. A preocupação é reduzir os impactos de um possível El Niño intenso sobre o sistema, especialmente nas regiões mais vulneráveis, como explica Sandoval Feitosa, diretor-geral da Agência Nacional de Energia Elétrica, ANEEL.
19: Projeções internacionais da Administração Nacional Oceânica e Atmosférica dos Estados Unidos estimam elevada probabilidade, mais de 90%, de um El Niño muito forte para ocorrer entre outubro e dezembro de 2026, reforçando a necessidade de preparação antecipada.
18: Para aumentar a segurança do sistema, o Comitê de Monitoramento do Setor Elétrico aprovou a antecipação de 1,8 gigawatts de capacidade. Essa quantidade pode abastecer mais de 1,5 milhão de residências ou alimentar grandes complexos industriais e cidades de grande porte. As distribuidoras de energia planejam investir cerca de R$20 bilhões na modernização das redes, enquanto o Operador Nacional do Sistema Elétrico, ONS, lançou um portal para acompanhar diariamente a evolução do fenômeno. No norte, a ANEEL também antecipou recursos para a compra e a estocagem de combustível antes da redução do nível dos rios. Para o secretário nacional de Energia Elétrica do Ministério de Minas e Energia, João Daniel Cascalho, a atuação conjunta é fundamental para enfrentar o cenário.
20: É isso que fortalece o setor, atuação coordenada preventiva, antecipada e com ações efetivas. Por isso que quando eu vejo aqui um painel com geração, transmissão, distribuição, Agência de Águas, Defesa Civil, Agência Nacional de Energia Elétrica, eu vejo que é assim que a gente atua de uma forma coordenada com ações efetivas.
18: A articulação do

0: preta e amarela.
1: É o selo Procel, uma referência para quem busca economia na conta de luz e mais eficiência energética.
0: Os detalhes você vai ouvir agora na reportagem de Márcia Fernandes.
2: O selo Procel de economia de energia ajuda a identificar produtos com maior eficiência energética. Ele é concedido aos equipamentos classificados pelo Inmetro na categoria A, que é a nota máxima concedida pelo Instituto, e indica aparelhos mais econômicos, como explica o diretor do Departamento de Informações, Estudos e Eficiência Energética do Ministério de Minas e Energia, Sérgio Aire Moraes.
3: Uma espécie de medalha. Eu sei que ao adquirir um determinado equipamento com o selo Procel, dentre todos os equipamentos classificados como A, ele é mais eficiente. Então eu estou no topo da categoria. Então, cumpre esse papel de informar o cidadão que aquele determinado equipamento tem um reconhecimento, um mérito maior de eficiência.
2: O selo funciona como um indicativo para os consumidores que buscam economia na conta de luz. O biólogo Sinomar Fonseca foi com a família a uma loja em Brasília procurar uma geladeira e uma máquina de lavar e levou em conta o consumo de energia na hora da compra.
4: Eu sempre olho e tomo cuidado de entender, né, o que está sendo a mensagem que está sendo passada, e os selos, eles têm um indicativo, né, para mostrar esse consumo. Tento sempre escolher o melhor consumo.
2: Podem levar o selo outros produtos, como lâmpadas, ar-condicionado, ventilador, televisões e eletrodomésticos em geral. O selo Procel estende-se também às edificações, para indicar aquelas que oferecem melhor desempenho energético e economizam mais, como explica Sérgio Aire Moraes, do Ministério de Minas e Energia.
3: Ela tem que ser eficiente nos seus sistemas de iluminação, de ar-condicionado, e a própria estrutura envoltora da edificação, piso, parede, teto, elas têm que apresentar um melhor desempenho. Aí sim, passa a ter uma autorização de exibir essa placa do selo Procel na entrada da edificação.
2: Antes de receberem o selo, os produtos passam por testes e avaliações técnicas em laboratórios. Vale lembrar que, além da diferença na conta de luz, produtos e edificações que trazem o selo Procel têm menores custos de operação e manutenção e contribuem para um uso mais racional dos recursos naturais, já que consomem menos energia para realizar a mesma função. Reportagem Márcia Fernandes.
1: Produtores rurais, pesquisadores e consumidores contam agora com uma plataforma para acompanhar preços de alimentos e previsão de safras.
0: A Companhia Nacional de Abastecimento, a Conab, lançou uma nova versão do Portal das Informações, que reúne em um único endereço mais de 80 painéis e serviços agropecuários.
1: O gerente de dados e inteligência da Conab, Herbert Filgueiras, explica o impacto dessa modernização do serviço.
5: A reformulação do portal nasceu assim, com o objetivo de democratizar o acesso aos dados e informações que a Conab produz, né? E às vezes esses dados ficavam pulverizados, né? E difícil de encontrar. A gente consolidou diferentes ambientes distintos, modernizamos as interfaces de acesso, com o objetivo de fortalecer o processo de governança da informação de dados, né?
0: Acesse a plataforma em Portal de Informações, tudo junto sem cedilha e tio, .conab.gov.br.
1: Celular, redes sociais e inteligência artificial já fazem parte da rotina de crianças e adolescentes.
0: E com tantos desafios no ambiente digital, professores também precisam estar preparados para orientar os estudantes sobre segurança, privacidade e uso responsável da tecnologia.
1: Uma formação gratuita e online oferece ferramentas para ajudar os educadores a levar esse debate para a sala de aula.
6: O uso excessivo de celulares, redes sociais e inteligência artificial por crianças e adolescentes desafia pais e professores. Para ajudar a orientar os jovens no mundo conectado, o Ministério da Educação e a SaferNet Brasil, com apoio do Governo do Reino Unido e da Meta, oferecem a segunda edição do curso gratuito Segurança e Cidadania Digital em Sala de Aula. A formação online é voltada para educadores das redes pública e privada. Com 40 horas, o curso aborda temas como tempo de tela, cyberbullying, proteção de dados e fake news, como explica a coordenadora-geral de Educação Digital do MEC, Ana Dalfabro.
7: Ele trata de temas sobre segurança e privacidade na internet. A gente sabe, né, a crescente violência que as crianças têm sofrido dentro do ambiente digital. Então, um curso super importante para esse público. Fala também sobre

0: necessidade de empatia, respeito nas redes, né, nessa convivência hoje dentro do mundo digital. Então, de fato, um curso muito útil para os professores hoje, dado o dia a dia deles em sala de aula. Curso é todo online, os professores conseguem fazer no seu ritmo, né, hora que funciona melhor para parar e conseguir se dedicar a uma formação. Então, bem mão na massa.
1: Para fazer o curso, acesse o site avamec.mec.gov.br, faça o login com sua conta gov.br e busque por Segurança e Cidadania Digital em Sala de Aula, segunda edição. Depois, basta clicar em inscrever-se e começar as aulas. Reportagem Gilberto Evangelista.
2: Profissionais que ainda não têm curso superior ou que possuem graduação em área diferente daquela que atuam podem concorrer a bolsas integrais de licenciatura pelo PRILEI, um programa de formação inicial e continuada de professores.
3: Podem concorrer também a bolsas integrais de licenciatura aqueles que tiveram bom desempenho no Enem.
2: As bolsas são oferecidas por universidades federais, estaduais e instituições privadas sem fins lucrativos que participam do programa.
3: Para aderir ao PRILEI, as instituições privadas de educação superior devem acessar o Sistema Integrado de Monitoramento, Execução e Controle em cimec.mec.gov.br.
2: E essas foram as notícias do governo federal.
3: Uma realização da Secretaria de Comunicação Social da Presidência da República.
2: Com produção da empresa Brasil de Comunicação.
3: Fique agora com as notícias do Poder Judiciário e do Congresso Nacional. Boa noite.
2: Boa noite, até amanhã.
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6: STF encerra amanhã julgamento da denúncia contra ex-deputados estaduais Rodrigo Bacelar e TH Joias do Rio de Janeiro.
7: STJ reafirma que envio de pornografia pela internet pode configurar importunação sexual.
6: Caixa Econômica Federal vai ter de pagar horas extras à bancária que não era obrigada a registrar ponto.
7: Boa noite, eu sou o Arthur Filho.
6: E eu sou Walter Lima.
7: A primeira turma do Supremo Tribunal Federal aceitou denúncia contra o ex-presidente da Assembleia Legislativa do Rio, Rodrigo Bacelar, e o ex-deputado estadual Tiago Raimundo dos Santos Silva, conhecido como TH Joias.
6: O julgamento acontece em sessão virtual da primeira turma que termina amanhã, mas todos os votos já foram apresentados.
7: Eles são acusados de obstrução de investigação em um caso que envolve o vazamento de informações sigilosas da Operação Zargum, que investigava a atuação do Comando Vermelho e conexões com agentes públicos no Rio de Janeiro.
6: Bacelar e TH Joias são acusados de repassar informações sigilosas sobre a operação contra criminosos.
7: Crime de importunação sexual também pode ser praticado pela internet sem que haja contato direto.
6: Esse entendimento foi reafirmado pelo STJ. Fátima Uchoa.
8: Um homem enviou imagens íntimas a várias vítimas. Ele foi condenado por perseguição e importunação sexual a 4 anos e meio de reclusão em regime inicial semiaberto, mas o Tribunal de Justiça do Rio de Janeiro avaliou que o crime de importunação exigiria contato físico. No entanto, a quinta turma do STJ restabeleceu a condenação do homem por entender que tal delito pode ser cometido por meio de recursos tecnológicos, sem que haja contato físico entre o criminoso e a vítima. Segundo o relator ministro Joel Ilan Paciornik, o crime de importunação sexual pode ser caracterizado pelo simples envio de fotos ou vídeos pornográficos sem o consentimento da vítima, o que foi verificado nessa ação penal.
7: A Caixa Econômica Federal vai ter de pagar horas extras a uma bancária que não era obrigada, por regra interna, a registrar o ponto.
6: A sétima turma do TST decidiu que essa condição não afasta a obrigação da empresa de controlar a jornada. Samantha Flor.
9: A bancária afirmou que trabalhava das 8 da manhã às 8:30 da noite. A Caixa disse que ela cumpria jornada menor e que, por ser considerada funcionária que exerce um cargo de confiança, o registro de ponto era opcional. Mas o banco não apresentou os controles de jornada. Para a sétima turma do TST, nessa situação, vale a suposição de que o horário informado pela trabalhadora é verdadeiro. A decisão foi unânime.
7: Justiça estabelece medidas para reforçar controle sobre mineração na APA do Tapajós, no Pará.
6: Decisão atende a pedidos feitos pelo Ministério Público Federal. Sabrine Menezes.
10: Com a sentença, se torna obrigatória a autorização prévia do ICMBio para iniciar o processo de lavra. Apenas o título minerário, concedido pela Agência Nacional de Mineração, não é mais suficiente. A Justiça também aprovou um acordo entre o MPF e o ICMBio que amplia a fiscalização e a proteção da unidade de conservação. A ação foi ajuizada pelo MPF em 2024, após identificar problemas na comunicação e na articulação entre os órgãos responsáveis pela regulação da mineração e pela proteção ambiental da APA.
7: Tribunal Superior Eleitoral proíbe Pablo Marçal de usar recursos oficiais para a campanha.
6: Decisão foi tomada na sessão desta quinta-feira e vale até o julgamento do mérito do registro de candidatura de Marçal. Guilherme Firmino tem mais informações.
11: O plenário do TSE deferiu tutela de urgência e proibiu Pablo Marçal de usar recursos públicos na campanha eleitoral. Marçal também foi vetado de participar da propaganda eleitoral gratuita no rádio, na televisão e de debates. No processo, o Ministério Público Eleitoral alega que Pablo está inelegível até 2032 e que não cumpriu o prazo mínimo de 6 meses de filiação ao PRTB para disputar as eleições. A decisão dessa quinta não antecipa o julgamento de registro de candidatura de Pablo Marçal, que ainda vai ser julgado pela Justiça.
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7: A você, uma boa noite.
6: E até amanhã.
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1: Eu sou Humberto Pinheiro e estes são os destaques de hoje do Jornal do Senado, que começa agora. Aumento de acidentes com motociclistas de aplicativos gera resposta do Senado. 7 organizações internacionais vão acompanhar as eleições de outubro no Brasil. Projeto torna obrigatória a orientação vocacional para jovens em medidas socioeducativas. Boa noite. O número de acidentes envolvendo motociclistas em atividade profissional cresceu 34,92% entre 2023 e 2025, segundo dados do Ministério Público do Trabalho. Diante desse cenário, projetos em análise no Senado propõem mudanças nas regras da atividade, incluindo a adoção de seguros obrigatórios e alterações nas exigências para a obtenção da Carteira Nacional de Habilitação. O repórter Douglas Castilho traz os detalhes.
2: Elvis Macedo, garçom morador do Rio de Janeiro, se dirigia da Zona Sul Carioca à cidade vizinha Niterói, quando a moto que o levava se chocou com um carro, causando traumatismo craniano e a ruptura do fêmur. Elvis relatou sua experiência e chamou atenção para a observação no hospital de casos semelhantes ao seu.
3: Eu fiquei numa ala onde havia mais ou menos umas 20 pessoas que tinham o mesmo problema que o meu, se acidentaram de moto. E eu acho que esse assunto das motos por aplicativo devem ser discutidos mais nos meios políticos, que deve haver algum tipo de lei.
2: A percepção de Elvis é amparada por dados do Ministério Público do Trabalho, que demonstram que o crescimento nas notificações de acidentes de trabalho com motos aumentou 34,92% entre os anos de 2023 e 2025. Diante desse cenário, senadores apresentaram nos últimos anos projetos de lei regulamentando a profissão e garantindo mais segurança aos motoristas. Um deles obriga as empresas de tecnologia a fornecerem seguro de acidentes pessoais para os seus entregadores. Outro texto prevê a necessidade de um motociclista ter sua carteira de habilitação com a observação de que exerce atividade remunerada, o que gera novas obrigações ao piloto. Ambos os projetos aguardam votação nas comissões.
1: Democratizar o acesso aos investimentos e incentivar o pequeno investidor são objetivos de projeto de lei pronto para ser votado na Comissão de Educação. De autoria da senadora Jussara Lima, do PSD do Piauí, a proposta cria a Semana Nacional do Pequeno Investidor, na segunda semana de outubro, com ações de educação financeira, como seminários, palestras e debates. Segundo o texto, a iniciativa busca ampliar o conhecimento sobre finanças pessoais e estimular decisões baseadas em informações confiáveis. Para o senador Flávio Arnes, do PSB do Paraná, a medida também pode contribuir para reduzir golpes contra pequenos investidores. E a Comissão de Constituição e Justiça analisa o projeto de lei que torna obrigatória a orientação vocacional para adolescentes que cumprem medidas socioeducativas. A proposta já recebeu parecer favorável na Comissão de Educação. A reportagem é de Bruno Lourenço.
4: O projeto de lei inclui testes de aptidões, interesses e habilidades nos programas de atendimento socioeducativo. A regra valerá tanto para jovens que cumprem medidas em regime de semi-liberdade, quanto para aqueles que se encontram internados. A proposta já passou pela Comissão de Educação e Cultura, quando a senadora Tereza Leitão, do PT de Pernambuco, destacou que a capacitação profissional é essencial para afastar os jovens do crime.
5: A escolarização e a profissionalização do adolescente em conflito com a lei são, portanto, pilares desse sistema, pois funcionam como instrumento de ressocialização e de construção de projetos de vida que afastem o jovem da reincidência infracional.
4: Depois da CCJ, o texto vai ao plenário do Senado.
1: Nas redes sociais, a liberdade de expressão convive diariamente com a circulação de informações falsas e discursos de ódio. Encontrar um equilíbrio entre garantir o direito de se manifestar e combater conteúdos que podem causar danos foi o desafio discutido pelos senadores na Comissão de Educação. Durante a audiência, foi apresentado o programa Senado Verifica, um canal de interação do Senado com o cidadão para a checagem de informações publicadas em qualquer meio de comunicação. Repórter Rodrigo Rezende.
6: O senador Paulo Paim, do PT do Rio Grande do Sul, afirmou que discutir limites para o conteúdo publicado nas redes sociais envolve também o debate sobre liberdade de expressão e censura.
7: Defendemos a liberdade de expressão, que é um direito fundamental. O que precisamos é de um ambiente em que as pessoas possam debater, divergir, defender suas posições, sem transformar o outro no inimigo.
6: Frederico Franco Alvim, representante da Assessoria Especial de Enfrentamento à Desinformação do Tribunal Superior Eleitoral, ressaltou que as redes sociais podem prejudicar a democracia ao destacar determinados temas em relação a outros.
8: O fato é que a gente também tem dentro das redes sociais uma realidade deturpada, porque a realidade, a complexidade da realidade não cabe num feed de rede social.
6: Maria Laura Soares e Silva, jovem senadora do estado do Rio de Janeiro, afirmou que a velocidade de mudança das tecnologias exige iniciativas rápidas.
9: A inteligência artificial, em questão de 2-3 anos, avançou de forma inexplicável. E hoje é um realismo surreal, onde você nem consegue mais identificar o que é verdade e o que não é.
6: Durante a audiência foi apresentado o programa Senado Verifica, um canal de interação do Senado com o cidadão destinado à checagem de informações publicadas em qualquer meio de comunicação.
10: Eleições 2026.
1: O Tribunal Superior Eleitoral confirmou que pelo menos 7 organizações internacionais vão acompanhar as eleições de 2026 no Brasil. OEA, União Europeia e Parlaçu estão entre as entidades convidadas para acompanhar a preparação, a votação e a apuração. Repórter Pedro Pincer.
11: Foram convidadas oficialmente a Organização dos Estados Americanos, a União Europeia, a Liga dos Estados Árabes, a Rede dos Órgãos Jurisdicionais e de Administração Eleitoral dos Países de Língua Portuguesa, a União Interamericana de Organismos Eleitorais e a Rede Mundial de Justiça Eleitoral, além do Parlaçu. O presidente do TSE, ministro Nunes Marques, reafirmou a segurança e a credibilidade dos sistemas e dos processos eleitorais brasileiros.
12: O Brasil tornou-se, ao longo das últimas décadas, uma referência mundial na realização de eleições. A vanguarda entre as democracias representativas contemporâneas é resultado da contínua e paulatina construção de um processo eleitoral eficiente, ancorado em normativos modernos e em sistemas tecnológicos capazes de garantir a transparência, a segurança e a credibilidade das eleições.
11: Na prática, as missões de observação eleitoral são tidas como pilares de confiança pública. Os relatórios independentes produzidos pelas comitivas avaliam a integridade dos sistemas e o cumprimento da legislação, sugerindo melhorias contínuas.
1: E você conhece o termo afroconveniência? É quando uma pessoa branca se declara negra para obter algum tipo de vantagem, como reserva de vagas nas universidades, por exemplo. Mudanças na declaração de cor de candidatos desde a aprovação de cotas para campanhas reacenderam o debate sobre a afroconveniência no contexto eleitoral. Quem explica é a repórter Marcela Diniz.
13: Dados preliminares do Tribunal Superior Eleitoral mostram que as candidaturas negras são maioria nas eleições de 2026, representando 49,9% do total. O aumento do número de pessoas que se declaram pretas ou pardas pode estar relacionado à maior identificação racial. Mas essa autodeclaração nem sempre corresponde à experiência de sofrer racismo ou à percepção das desigualdades sociais relacionadas à raça. Nesse contexto, aparece o conceito de afroconveniência, usado para descrever casos em que uma pessoa se declara negra para obter benefícios de políticas afirmativas como as cotas raciais. O senador Paulo Paim, do PT do Rio Grande do Sul, lembra que desde a emenda constitucional 133 de 2024, os partidos políticos devem destinar no mínimo 30% de recursos dos fundos eleitoral e partidário para candidaturas de pessoas pretas e pardas. É aí que a afroconveniência aparece como estratégia de campanha.
14: Muitos que nunca se identificaram como negro passam a partir desse momento assumir uma negritude, entre aspas, para que eles tenham direito a um financiamento maior para sua campanha e também mais espaço na televisão. Você está tirando um percentual daqueles que realmente se sofreram o preconceito nesse país.
13: De 2022 a 2026, 786 candidatos mudaram sua declaração de cor junto ao TSE. A maioria transitou de branco para pardo.
1: Música. edição de Paulo Groba e trabalhos técnicos de João Lira, o Jornal do Senado fica por aqui. Acompanhe agora as notícias da Câmara dos Deputados. Boa noite e até amanhã.
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16: Projetos de lei ampliam o alcance do benefício de prestação continuada.
17: Comissões debatem limites para reajustes anuais nas alíquotas do IOF.
16: Parlamentares defendem políticas para combater a violência de gênero.
18: Boa noite. Carol D'Artora, do PT do Paraná, defende o avanço de proposta em debate na Câmara que criminaliza a misoginia. A deputada também apresentou projetos para ampliar o enfrentamento no ambiente digital, com punição a grupos organizados que financiam conteúdos de ódio contra as mulheres.
16: Carol D'Artora destaca que suas propostas também tratam da combinação entre misoginia e racismo nas redes sociais. A parlamentar afirma que esse recorte é necessário para proteger especialmente mulheres negras, mais expostas a crimes de ódio no ambiente digital.
18: A Lei Maria da Penha completou 20 anos em 7 de agosto. Jaque Rocha, do PT do Espírito Santo, considera que a legislação mudou o enfrentamento à violência contra as mulheres, ao criar mecanismos de proteção e ao responsabilizar os agressores.
16: De acordo com Jaque Rocha, a violência contra mulheres e meninas também ganhou novas formas, inclusive no ambiente digital. Por isso, a deputada defende a aprovação do projeto que criminaliza a misoginia como forma de ampliar a proteção contra discursos de ódio e violência.
18: Daniela do Vaguinho, do Republicanos do Rio de Janeiro, enaltece os 20 anos da Lei Maria da Penha. A deputada ressalta, porém, que os números de feminicídios e de casos de violência doméstica mostram que ainda há desafios a enfrentar.
16: Daniela do Vaguinho defende o fortalecimento da rede de proteção com mais delegacias especializadas, centros de atendimento e casas de acolhimento. Ela também destaca a importância da prevenção e da educação para evitar que a violência contra a mulher aconteça.
18: Maria do Rosário, do PT do Rio Grande do Sul, alerta para os riscos de violência e abuso contra crianças e adolescentes nas plataformas digitais. Ela defende o cumprimento do ECA digital e a responsabilização das empresas diante de conteúdos que estimulem violência e automutilação.
16: Maria do Rosário também apoia a suspensão das transmissões ao vivo da plataforma Discord no Brasil e afirma que é preciso fortalecer a proteção de crianças e adolescentes nas redes. Ela defende ainda o apoio às famílias e às escolas para prevenir esses riscos.
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15: Saúde.
18: A Câmara aprovou diretrizes para o atendimento no SUS de mulheres na menopausa. A repórter Paula Bittar acompanhou a votação.
20: A Comissão de Constituição e Justiça da Câmara aprovou uma proposta que cria diretrizes no Sistema Único de Saúde para a atenção integral à saúde de mulheres no climatério e na menopausa. O climatério é a transição entre a fase reprodutiva e a não reprodutiva da vida da mulher. Já a menopausa ocorre após 12 meses sem menstruação. Estudos do Ministério da Saúde mostram que o climatério está associado a sintomas físicos e psíquicos, como ondas de calor, distúrbios do sono, alterações do humor, osteoporose e maior risco cardiovascular. A relatora da medida na comissão, deputada Tabata Amaral, do PSB de São Paulo, ressaltou que aproximadamente 29 milhões de brasileiras estão no climatério, período de transição hormonal da mulher que pode começar por volta dos 40 anos, com casos também de menopausa precoce ainda antes disso. Ela destacou que, embora não seja uma doença, a menopausa pode afetar significativamente a saúde física, mental, sexual, metabólica e cardiovascular das mulheres, além de comprometer sua qualidade de vida, permanência no mercado de trabalho e geração de renda. A proposta aprovada estabelece que o SUS deve oferecer ações educativas e de conscientização, exames e medicamentos e atendimento integral e multiprofissional. O texto também prevê incentivo a pesquisas, produção de dados e monitoramento em parceria com estados e municípios. A proposta cria ainda o Dia Nacional de Conscientização sobre a Menopausa, a ser celebrado em 18 de outubro. O projeto, que cria diretrizes no SUS para a atenção integral à saúde de mulheres no climatério e na menopausa, pode seguir diretamente para o Senado, a menos que haja recurso para votação antes pelo plenário da Câmara. Da Rádio Câmara, de Brasília, Paula Bittar.
0: Direitos Humanos.
16: Benedita da Silva, do PT do Rio de Janeiro, defende medidas para combater o etarismo e pede que o envelhecimento não seja associado à perda de autonomia. Ela acredita que o preconceito se agrava quando combinado a fatores como gênero, raça, deficiência e condição social.
18: Benedita da Silva também propõe ações para promover um envelhecimento saudável, com mais acesso à saúde, cultura, esporte, educação e lazer. Ela sustenta que é preciso garantir não apenas mais anos de vida, mas qualidade de vida, participação social e respeito aos idosos.
0: Previdência.
16: Projeto de bacelar do PV da Bahia cria um auxílio transitório para o cuidador principal de pessoa que recebeu o benefício de prestação continuada. Pela proposta, o auxílio será pago por um ano no valor de meio salário mínimo após a interrupção do benefício com a morte do dependente.
18: Segundo bacelar, a medida busca amparar mães e cuidadores que deixaram o mercado de trabalho para se dedicar aos cuidados de familiares. O projeto também prevê o reconhecimento do período dedicado ao cuidado para fins de aposentadoria.
16: Heloísa Helena, da Rede do Rio de Janeiro, propõe a criação da Renda Universal de Cidadania para pessoas com deficiência, sem exigência de comprovação de renda. A ideia, segundo ela, é superar as limitações do benefício de prestação continuada e criar um modelo que fortaleça a proteção social.
21: Hoje no Brasil, infelizmente, para que se tenha acesso ao BPC, é preciso que a família não seja pobre, ela esteja à beira da miséria humana, por causa da vinculação a um quarto de salário. Então, nós entendemos que as pessoas que têm alguma deficiência, seja caracterizada como deficiência física, transtorno psíquico, mental, transtorno do espectro autista ou qualquer um outro, ele tenha direito a esse benefício.
18: Heloísa Helena conclui que a mudança pode ampliar a dignidade, a autonomia e a segurança econômica. Ela explica que, se aprovada, a renda básica de cidadania deve ser implementada de forma gradual e sustentável, como instrumento de apoio à sobrevivência e à inclusão social.
0: Justiça.
16: Lucas Redecker, do PSD do Rio Grande do Sul, afirma que novas investigações sobre fraudes no INSS reforçam suspeitas discutidas durante a comissão parlamentar de inquérito que apurou descontos indevidos de aposentados. O legislador critica a rejeição do relatório da CPI.
18: Lucas Redecker cobra a responsabilização dos envolvidos no esquema investigado, além da recuperação dos recursos desviados. O parlamentar avalia que, apesar de os aposentados terem sido ressarcidos, é necessário avançar nas punições para evitar a impunidade.
0: Trabalho.
16: A Câmara aprovou uma regulamentação para as profissões de agentes indígenas de saúde e de saneamento. A repórter Paula Bittar acompanhou a votação.
20: A Comissão de Constituição e Justiça da Câmara aprovou uma proposta que regulamenta as profissões de agente indígena de saúde e de agente indígena de saneamento. Segundo o texto aprovado, para exercer as funções, o profissional deverá ser indígena, residir na área da comunidade de atuação, ter idade mínima de 18 anos, dominar a língua da comunidade e conhecer os costumes e sistemas tradicionais de saúde do povo indígena. Será exigida ainda a conclusão do ensino fundamental e de curso de qualificação específico definido pelo Ministério da Saúde. O agente indígena de saúde atuará na prevenção de doenças e na promoção da saúde das populações indígenas. As ações serão domiciliares ou comunitárias, individuais ou coletivas, seguindo as diretrizes do SUS. Os agentes devem atuar para prevenir doenças, monitorar a saúde dos indígenas, prestar primeiros socorros e mobilizar as comunidades. Já o agente indígena de saneamento trabalhará com a mesma finalidade, atuando especificamente em saneamento básico e ambiental. Entre as atribuições dele estão o monitoramento e a manutenção de sistemas de saneamento e ações de saneamento para prevenir doenças. A relatora na comissão, deputada Lídice da Mata, do PSB da Bahia, ressaltou a relevância dessa proposta.
2: É um projeto que já estava aqui na comissão há algum tempo, que trata do reconhecimento dos agentes de saúde indígena. Esse é um projeto que diz respeito ao acesso à saúde da população, daqueles que mais precisam, especialmente da nossa população indígena. Tem interesse do Ministério da Saúde para que fosse aprovado, mas principalmente o interesse dessa casa em aprovar projetos que são projetos de origem nos nossos deputados.
20: A proposta que regulamenta as profissões de agente indígena de saúde e de agente indígena de saneamento já pode seguir ao Senado, a menos que haja recurso para votação antes pelo plenário da Câmara. Da Rádio Câmara, de Brasília, Paula Bittar.
3: Agricultura.
18: Zé Neto, do PT da Bahia, apresentou o projeto que amplia o acesso de cooperativas de agricultura familiar a financiamentos para a instalação de sistemas de geração de energia renovável. A proposta busca reduzir custos e estimular o uso de fontes como solar e eólica no campo.
22: O que nós queremos é, e existe o projeto 1228, que prevê 10% dos recursos do BNDES com juros bem plausíveis, para que esses juros mais baixos atendam os pequenos e microempreendedores do campo da agricultura familiar. E nós estamos estendendo isso com o nosso projeto, que é o projeto 3066, que ele visa exatamente trazer também para esse foco as cooperativas de agricultura familiar. Nós precisamos fortalecer as cooperativas.
20: De acordo com Zé Neto, o financiamento com juros mais baixos pode ampliar a geração de energia limpa no campo. Ele acredita que a medida pode beneficiar especialmente produtores das regiões norte e nordeste do país, onde há grande potencial para a geração de energia solar.
3: Economia.
18: Comissão da Câmara aprova projeto que limita aumentos do IOF. Entenda na reportagem de Silvia Munhato.
23: A Comissão de Desenvolvimento Econômico da Câmara aprovou projeto que fixa novos tetos para as alíquotas do Imposto sobre Operações Financeiras, o IOF, além de criar limites para eventuais aumentos de alíquotas. O deputado Maurício Marcon, do PL do Rio Grande do Sul, relator do texto, foi favorável à medida.
24: Então o IOF, ele é o imposto regulatório, ele foi criado, né, para a gente ver o rastreio do dinheiro, mas não ser arrecadatório. E o governo hoje tem usado esse imposto para arrecadar. Então a gente coloca um limite nesses aumentos que o governo pode fazer, justamente para tentar trazer segurança jurídica para quem quer investir no Brasil.
23: Pela proposta, o aumento máximo anual do IOF sobre operações de crédito seria de 70%, para operações cambiais de 100%. Na discussão do texto na comissão, o deputado Helder Salomão, do PT do Espírito Santo, foi contrário às mudanças, por entender que elas alterariam o cenário atual, resultando em perda de arrecadação sem uma necessária compensação. A proposta que fixa novos tetos para o IOF e cria limites para futuros aumentos será analisada agora pela Comissão de Finanças e Tributação. Da Rádio Câmara de Brasília, Silvia Munhato.
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4: Relações Exteriores.
5: Welter, do PT do Paraná, apoia o combate à disseminação de fake news, lembrando que a desinformação representa uma ameaça à democracia. O deputado também critica o que considera interferência externa no debate político e eleitoral brasileiro.
6: Ao fazer um balanço positivo da economia, Welter cita a geração de empregos, o controle da inflação, o aumento da renda e a redução das desigualdades. O parlamentar também menciona os investimentos do governo federal em saúde, educação e infraestrutura.
5: Jandira Fegali, do PCdoB do Rio de Janeiro, critica a postura do governo dos Estados Unidos em relação ao Brasil. Ela afirma que a retomada de uma política que busca subordinar a América do Sul aos interesses norte-americanos representa uma ameaça à soberania dos países da região.
6: Jandira Fegali alerta para possíveis interferências indevidas no processo eleitoral por meio das redes digitais, com questionamentos sobre as urnas eletrônicas. A parlamentar defende uma reação institucional que preserve a independência do Brasil e o funcionamento da democracia.
4: Meio ambiente.
5: Alguns métodos de alimentação de animais utilizados para produzir iguarias causam sofrimento aos bichos. Por isso, uma lei já sancionada pela Presidência da República, depois de aprovada nas comissões da Câmara, proíbe a produção e a sua comercialização no Brasil. Saiba mais na reportagem de Maria Neves.
7: Aprovado na Comissão de Constituição e Justiça da Câmara dos Deputados, o projeto que proíbe a produção e a venda de alimentos produzidos por meio de alimentação forçada de animais. Um exemplo de produto resultante da alimentação forçada de animais é o foie gras, nome dado ao fígado gordo de pato ou ganso, que é uma iguaria francesa. Como explica o deputado Áureo Ribeiro, do Solidariedade do Rio de Janeiro, que foi relator do texto em uma das comissões da Câmara, o processo pode causar doenças e levar à morte precoce do animal.
8: A alimentação forçada é uma prática extremamente cruel. Funciona com a introdução de tubos na garganta das aves para aumentar artificialmente o fígado do animal. Nós estudamos o tema e vimos que isso provoca sofrimento intenso e aumenta muito a mortalidade dessas aves.
7: Quem descumprir a nova lei pode receber como punição detenção de 3 meses a 1 ano e multa. Essa pena está prevista na Lei dos Crimes Ambientais, que também estabelece outras sanções administrativas para quem maltrata animais. Pelo texto aprovado, a proibição abrangerá tanto os produtos vendidos na forma natural quanto os enlatados. Da Rádio Câmara de Brasília, Maria Neves.
4: Comissões.
6: Chico Alencar, do PSOL do Rio de Janeiro, defende projeto que condiciona a liberação das chamadas emendas PIX à aprovação prévia de um plano de trabalho. Autor da matéria, ele explica que o objetivo é ampliar o controle sobre esses repasses diretos a estados e municípios.
5: Chico Alencar também ressalta que a proposta cria mecanismos de rastreamento dos recursos, prestação de contas e uso de conta bancária específica. O deputado argumenta que as medidas podem evitar desvios após auditorias apontarem irregularidades na aplicação do dinheiro.
4: Esporte.
6: Luiz Lima, do Novo do Rio de Janeiro, comemora a aprovação de projeto que torna permanente a lei de incentivo ao esporte, eliminando a necessidade de renovação periódica do benefício fiscal. Coautor da proposta, o deputado avalia que a medida dá mais estabilidade aos projetos esportivos.
9: A lei de incentivo do esporte é a oportunidade que a gente tem de empresas, pessoas jurídicas ou pessoas físicas destinarem um percentual todo ano que pagaria em relação a tributo federal para o governo federal, puder destinar para entidades que pleiteiam a lei de incentivo junto ao Ministério do Esporte. Agora é perene, é para sempre. Há 20 anos a gente já tem a lei de incentivo do esporte em atividade no nosso país, e você garantir a perenidade igualando a cultura, foi muito satisfatório para a política esportiva e para o brasileiro que gosta e ama esporte.
16: Luiz Lima ressalta que a lei de incentivo ao esporte beneficia projetos nas áreas competitiva, educacional, de inclusão e de reabilitação. Ele defende equiparar o percentual destinado por empresas, atualmente em 3%, ao previsto para o setor cultural, com o objetivo de acelerar a execução das iniciativas.
18: Termina agora o Jornal Câmara dos Deputados, produzido pela Rádio Câmara, com trabalhos técnicos de Everson Urani e apresentação de Val Monteiro e Márcio Aquilissardi. Boa noite.
16: A Voz do Brasil volta amanhã. Boa noite.
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